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5: 9:44.
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8: Oi, gente. Alô, nação forrozeira. Alô, gente boas. Como é que tá por aí? Tranquilo? Olha que legal. A partir de agora tem Forró da Melhor aqui na rádio. Final de semana é dia de alegria. Bora lá aproveitar esse final de semana com muita energia positiva, com muita coisa boa, com muito forró. Afinal de contas, quem é que não gosta de um rala-coxa? Quem é que não gosta de um forrozinho, né? Meu amigo Zé Venâncio, seja bem-vindo. Começou o programa 100% forrozeiro do Brasil, hein, Zé? Começou, danada, o programa que é os pipocos da audiência. Tá na hora, danada, de ralar o biscoito na bolacha, alimenta aí o volume do pitoco do seu rato, que o bambu vai gemer. O bambu vai gemer a partir de agora. Com mais uma edição do Forró da Melhor, a gente abre a edição de hoje com

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1: Essa canção nova, pra tocar em todo o Brasil, com fé em Deus.
2: Fiquei com inveja deles também.

0: Simone, Mendes e uma regravação da música Palácios e Castelos, fechando a primeira sequência do Forró da Melhor esse final de semana. Agora tem um intervalo, daqui a pouquinho tem mais forró pra você curtir.
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2: 10 e 1.
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3: Bom final de semana pra todo mundo, tá de volta o Forró da Melhor, obrigado pela audiência. A gente continua trazendo mais forró pra você curtir, agora tem Metrô do Forró e a música Sem Limites pra Sonhar.

0: 10:19.
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2: 10:21.
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2: Legal, gente boa, de volta ao Forró da Melhor. Só alegria no seu final de semana, né, Zé? Pois é, chama o compadre Zé Macumadi, tá de volta o programa Pipoco da Audiência do final de semana. Tá de volta e agora tá na hora de Super Sequência.
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2: Super Sequência. Super Sequência é um bloco inteirinho com uma banda de forró. No Super Sequência de hoje tem Guilherme Ferri abrindo com a música Tudo Que Eu Queria.

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2: 10:37.
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2: 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Legal, gente, boas, de volta. Porra da melhor, pra participar, pedidomusical.com.br. Segue o Hermes Dias lá no Instagram, @Hermes_Dias. De volta o nosso programa e agora a gente dá aquela quebrada aqui no clima. Tá na hora do Momento da Seresta.
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2: Tá na hora do Momento da Seresta, esse momento que é bom demais. A gente abre o Momento da Seresta de hoje com nosso saudoso Reginaldo Rossi e a música

0: Para fechar o momento da seresta desse final de semana, Silvano Sales e a música Eu Sem Você. Você pode participar do momento da seresta no pedidomusical.com.br. Dê um intervalo agora, daqui a pouquinho a gente volta, continue por aqui.
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2: 10:56. 99,1. 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
4: 10:59.
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7: Tá de volta o Forró da Melhor. Clima de final de semana, todo mundo curtindo a nossa rádio, né, Zé?
8: Pois é, se você não tem as manhas, não entra, não. Sem instrução do profissional, é o programa que é os pipocos da aliança do final de semana.
7: É o Forró da Melhor que continua. Tiago, abrindo sequência Paredão. Agora com Tiago Paredão.

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2: Sejam todos muito bem-vindos à melhor conexão do seu rádio por aqui. Conexão total comigo, Gil Godoy, a locutora mais animada, mais maluquete, mais elétrica.

ingresso, porque aqui a pista de dança já tá online, viu? Já tá em funcionamento. Pedidomusical.com.br ou pelo Instagram de Gilgodói, você manda o seu alô, manda sua mensagem, tá? Arroba Gilgodói Locutora. Bora fazer o esquenta do finalzaço, semana sem mais delongas, Cleitão e Romário. Tô ou não tô liberado? Conexão Total tá no ar.

Obrigado!

0: muito melhor sem você, viu?
1: Fechando assim, pra você, o primeiro bloco do Conexão Total. Hugo Guilherme, tô bem melhor, é o sertanejo pra galera do agro que gosta, né? E você gosta de ouvir o quê? Conta aí pra mim, é o internacional, é o pop, é o dance, é o pagodinho. Conta aí pra jogar da que eu tô afim de saber.
2: Total. 11 horas e 30 minutos.
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0: 11:33.

Ação total, sim, excelente sexta fire pra você, já estamos de volta trazendo pra você aquela dica, delícia do momento pipoca, dicas de filmes pra você que adora. A gente começa trazendo pra você aqui um concerto documentário Cathy Whitehart. Bom, pra você que tava afim de conferir aí uma novidade, um filme diferentinho, quem sabe, Cathy Whitehart é uma celebração da nova fase do grupo feminino Cathy, com imagens inéditas dos bastidores, entrevistas exclusivas com as integrantes e também vídeos enviados pelos Wikunks. A fãs do sexteto, o documentário destaca a relação construída entre o grupo e sua comunidade ao redor do mundo. Tá aí, né, pra você que é fã de Cathy. Concerto e documentário em torno de 1 hora e 28 minutos pra você conferir aí um pouco da história das meninas. É, não ficou muito animado? Não é muito a sua praia? Não é muito a sua vibe? Então eu trago pra você aqui uma comédia com suspense, I Want Your Sex. Mais ou menos aí 1 hora e 30 minutos. O I Want Your Sex é roteirizado por Araki e Carly Sciortino, sob a direção de Greg Araki. O filme vai abordar o jovem Elliot, um novato que consegue um emprego para a renomada artista, ícone e provocadora Erica Tracy, Olivia Wilde. Suas fantasias se tornam realidade quando Erica o convoca para se tornar sua musa sexual. Não sei se você vai gostar, mas é uma comédia com suspense. Pra você que gosta, uma mistura perfeita, né? Não, também não te agradou? Não! Mas você hoje tá exigente, viu? Então eu vou fechar aqui pra você, vou lacrar com mais uma opção de filme pra você que gosta. Esse filme tá deixando todo mundo de cabelo em pé. Insaciável. Terror! 1 hora e 52 de gritaria e também fraldas geriátricas compradas nas Americanas antes do filme. Insaciável conta a história de Hannah, uma jovem estudante de medicina que há anos convive com uma preocupação permanente com o próprio corpo. Deus me livre, guarde, não quero, não me chama cheio de filme que eu não gosto. Curtiu dicas de cinema hoje pra você aqui no Conexão Total, que né? Deus me livre, guarde, viu? Zé Felipe, onde anda você? Onde anda?

0: 11:46.
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3: 11:48.
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6: Gente, spoilers de novela, Nobreza do Amor, novelinha que tá boa demais, né? Vou te contar o que vai acontecer esse sábado. Tonho se sente excluído diante da conversa de Alika e Omar e decide deixar a casa da amada. É, gente, Omar chegou, mas não chegou, né, em péssima hora, demorou demais pra chegar, coitado. Niara conforta Alika, Mirinho comenta com Casimiro e Graça que Omar parece interessado em Alika. Sebastião conta a Virgínia que Viriato deverá ser absolvido pela igreja. Dona Menina aconselha Tonho a não desistir de seu amor por Alika. Maria Helena lembra de sua história de amor com Murilo. Gendal ameaça afastar Kênia de Batanga e Binta vibra. Sebastião ouve quando Omar afirma a Onildo que Alika não pode se casar com Tonho porque é uma princesa. E, gente, será que a realidade de Alika vai vir à tona? Será que vai ter que vir à tona pra poder, né, salvar Batanga? Bom, eu não vou te contar sobre isso não, porque eu prefiro deixar com que você roa as unhas, os pés, das mãos, do marido, até do seu pet que assiste a novela com você, tá? Mas hoje tá aí um pouquinho de spoiler pra você que tá aqui ouvindo Conexão Total e também te afim de ouvir música, né? Ícaro e Gilmar, logo logo com o Guilherme.

Total, Luan Santana, faz de conta que o programa tá só no começo e você tá aí recarregando suas baterias. Começando aí seu finalzaço de semana com o pezinho direito, né? Você que vai encontrar a galera, você que vai curtir o finalzaço de semana, você que vai pegar aquela estrada, coisa boa, invejinha, viu? Adoro pegar uma estrada. Pra mim é o melhor da viagem, sabe o que que é? É comer, meu filho.

0: meia-noite.
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0: Meia-noite e um.

Polêmica do anti-spam. Bloqueio de ligações indesejadas gera disputa entre operadoras da Anatel. O meu telefone, por exemplo, admito, não recebe ligações de números desconhecidos. Ah, Jogodói, mas eu precisava falar com você, eu te liguei aí de um número. Já sabe, quem me conhece sabe que eu não atendo. O meu celular de automático já bloqueia, tá? Então vou te dizer uma coisa, enche a paciência, ligações de oferecendo isso, oferecendo aquilo, cobrando até o que não deve, até o que não existe. Um serviço que promete bloquear ligações indesejadas tem gerado uma disputa entre operadoras de telefonia. De um lado, a defesa de que ele protege consumidores, de outro, a acusação de que impede chamadas legítimas. A solução em questão é o Vivo Anti-Spam, ativado automaticamente em novas linhas de celulares administradas pela operadora. Segundo a empresa, o serviço identifica e bloqueia chamadas massivas e fraudulentas antes de elas chegarem aos clientes. E chega no meu celular. Ligação de presídio, bam, bam, bam, ladrão, bandido, não sei o quê. Vem com esse nome. Olha que loucura. Mas operadoras como a TIM dizem que o serviço impede ligações legítimas. Ao menos 7 empresas questionaram o bloqueio de milhares de chamadas, incluindo de serviços de saúde para pacientes. Elas abriram reclamações formais na Agência Nacional de Telecomunicações Anatel, que disse analisar os casos e buscar o equilíbrio setorial e, acima de tudo, o bem-estar do consumidor. A TIM disse à Anatel que seus usuários sofreram restrições indevidas, mas se recusou a participar de uma reunião de conciliação. Procurada pelo G1, a operadora afirmou que não comentará o assunto. A principal questão na disputa entre as empresas e o critério usado para bloquear as ligações, explicou Eduardo Tude, presidente da consultoria Teleco. O anti-spam do telefone funciona como o do e-mail. De vez em quando caem coisas que não deveriam ter caído. Não existe um anti-spam perfeito que vai bloquear só o que deve, afirmou ele. A Vivo não pode bloquear as chamadas legítimas. A Anatel vai ter que estabelecer algum mecanismo para evitar que isso aconteça. Agora tá aí um puxando a corda de um lado, que é a Vivo, a TIM puxando o outro, a Anatel querendo um pedaço do bolo, né? A fatia do bolo também. Vamos acompanhar essa situação, porque eu vou te dizer, se o telefone não é identificado, se é um número que eu desconheço, eu não vou atender não, meu querido. Mas a gente acompanha o que vai dar, né? Esse quais aí que a gente já sabe, né? No Brasil é o quais. Enquanto essa novela não chega ao fim, a gente segue o Conexão com os Barões da Pisadinha.

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2: Agora, 12:15.

0: Eita, meu Deus do céu, gente, bom demais. Priscila Senna, Doce Mel, aqui no nosso Vitrine Musical pra todo esse Brasilzão, hein? Ó, beijo no coração. Quer mais? Vamos dar uma paradinha, rapidinho? Daqui a pouquinho eu tô de volta.
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3: Meia-noite 26.
0: Olá, tudo bem? Eu sou o Júnior Pinheiro e eu tô muito feliz em estar aqui juntinho com vocês, hein? Obrigado pelo seu carinho, muito obrigado pela sua audiência.
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0: Pedro e Benício, chorei pra dentro.

bom demais! Esse é o nosso Vitrine Musical. Xande Avião, sonhadora aqui na nossa programação mais gostosa do seu rádio. É bom demais, ó. Beijo, beijo, beijo. E daí, tá tudo bem mesmo? Vamos embora continuar por aqui no nosso Vitrine Musical.

0: também Jennifer e Stephanie Adanale com Boyzone. Acabou, gente, acabou nosso vitrino musical. Um beijo no seu coração, paz, luz e alegria. Semana que vem a gente volta com vocês, ó. Beijão e até lá, tchau, tchau.
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5: 12:54.
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1: Uma e 21.
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6: 1:34.
7: Boa.

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Espero que sim.

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7: 2:30.
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3: 2:44.
4: Ao top de 5 segundos.
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0: Galera de plantão, vem comigo, está no ar mais uma edição do nosso Domingão Sertanejo. Mais uma vez, uma satisfação receber você por aqui pra gente curtir grandes sucessos, grandes relíquias da nossa música caipira, da nossa música sertaneja. Eu sou o André Viola e a gente abre com uma versão exclusiva pra você. Isso aí é uma montagem que eu fiz aqui no AGS Estúdio com Daniel, Ronaldo Viola e Praia. Desatino.
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0: Lourenço e Lourival, Velha Porteira. Você ouviu antes Fagner com Zezé de Camargo e Luciano, Retrovisor, Geraldo Viola e Paranaense Boteco, e ainda Daniel com Ronaldo Viola e Praiano Desatino, uma versão exclusiva para você aqui do nosso Domingão Sertanejo, que volta depois do intervalo.
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6: 3 e 2.
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1: Vamos que vamos, aqui com o nosso Domingão Sertanejo, você ligadinho, matando saudades, agora com Bruno Marrone.

Valeu! Quem quiser baixar essa nossa música, tá no site www.marcoemario.com.br. Mais uma vez, com a gente, hein?

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0: Tô na saudade, Liu e Léo. Você ouviu antes Paula Fernandes, Sem Você, Marco e Mário, A Mulher Mais Feliz, e ainda Bruno e Marrone, Medo. Depois do intervalo, de Paulo e Paulino, Chico Rei, Paraná e muito mais, aqui no Domingão Sertanejo.
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3: 3:18.
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Gino e Geno, Pinga na Garganta, Silvio antes Chico Rei, Paraná, Telefone Mais, Diego e Ricardo, Saudade Bandida e ainda de Paulo e Paulino, Onde Anda Você? O Domingão Sertanejo volta depois do intervalo.

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2: 3:32.
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1: Deixa comigo, já tô de volta aqui com o nosso Domingão Sertanejo, agradecendo sempre o carinho da sua audiência, onde quer que você esteja, sempre viajando no tempo, recordando sucessos. Igual esse aqui, ó, César e Paulinho, quanto tempo que você não ouve essa moda aqui, ó, mel e morango.

0: Ralph, vontade dividida. Você ouviu antes a lenha ladinha, 2 graus, Marciano, Amor Clandestino e ainda Mazinho Quevedo e Campaci, Caçador, lançamento exclusivo para você aqui no nosso Domingão Sertanejo. Daqui a pouco, Rio Negro e Solimões e muito mais no Domingão Sertanejo.
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3: 3:50. 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
1: Deixa comigo, já tô de volta aqui com o nosso Domingão Sertanejo, agradecendo sempre o carinho da sua audiência, recordando sucessos, matando saudades. Agora tem César Menotti e Fabiano, Porta do Mundo.

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0: Expresso Boiadeiro, Felipe Falcão. Você ouviu antes Mato Grosso e Matias, Mistérios, Rio Negro e Solimões, Tô Indo Embora, e ainda César Menotti e Fabiano, Porta do Mundo. Esse é o Domingão Sertanejo que volta já já.
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2: 4 e 3. 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
1: É desse jeito que eu já tô de volta aqui com o nosso Domingão Sertanejo, já trazendo mais uma daquelas, ó, pra você matar saudades.

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1: E já tô de volta fazendo junto com você essa grande audiência do nosso Domingão Sertanejo. E um bom motivo pra me chamar de caipira, mesmo assim continuo lhe tratando de ser goiano e paranaense.

festa maravilhosa vai chegando ao fim. Graças a Deus e a Nossa Senhora Aparecida, terminamos o nosso trabalho. Aqui ficam os abraços de Barra Mansa, Professor Tenório, Jair Celes, Carlos Rosa, Maestro Martins, Jesus Belmiro, Ronaldo Violi, João Carvalho, a todas as comissões de clubes de rodeio,

0: nosso quadro Moda de Viola, o destaque hoje para Lady Laura, legítimo doutor. Você ouviu antes César e César, Cowboy da Madrugada, Ronaldo, Viola e João Carvalho, o Rodeio Brasileiro e ainda Goiano e Paranaense, o Doutor e o Caipira. Daqui a pouco tem mais no Domingão Sertanejo. Fica ligado.
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6: 4:37.
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1: Comigo mesmo, aqui no Domingão Sertanejo, é desse jeito. Agora tem meus amigos lá de Uberlândia.

0: Henri Capataz, caipira de fato.
1: Dá licença, minha gente, desculpa a pouca demora. A prosa tá muito boa, mas tenho que ir embora.
0: O Domingão Sertanejo tá chegando ao final, mais uma vez agradecido pelo carinho da sua audiência. E no próximo domingo tem mais. Abraço do Viola, até lá!

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5: 5 horas.
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3: Olá Brasil, está no ar mais uma edição Clássicos do Rei, programa que transforma o seu final de semana em uma grande viagem musical inesquecível. E durante essa hora você vai ouvir os grandes sucessos do Rei Roberto Carlos e descobrir histórias marcantes da sua carreira e vida pessoal. Prepare o coração, porque quando o Rei canta, a emoção sempre chega primeiro. E começamos hoje com um grande sucesso. Antigamente era assim, lembra dessa canção? Ela é de 1987 e que fala sobre a mudança dolorosa dentro de um relacionamento, quando o amor deixa de ser recíproco e o carinho de antes já não existe mais. A música retrata a frustração de quem ainda ama, mas percebe que o outro já não demonstra mais o mesmo interesse. Estamos começando por aqui mais uma edição dos Clássicos do Rei.
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0: Muito bem, por aqui mais uma edição dos Clássicos do Rei. Você conferiu Fera Ferido, grande sucesso, As Flores do Jardim da Nossa Casa. E a primeira foi Antigamente Era Assim. Baby, pequeno trevalinho tá chegando por aqui. A gente volta já já na sequência.
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3: 5:15.
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0: Olá, sempre legal estar com você aqui na sua rádio preferida, apresentando os Clássicos do Rei. Aquele momento para você recordar a trilha sonora da sua vida. Vamos agora com um grande sucesso acróstico. Essa música foi lançada por Roberto Carlos em 1991. É uma canção delicada e afetuosa que presta homenagem ao amor de forma criativa e sensível. O título faz referência ao recurso poético em que cada letra inicial de uma palavra ou frase forma outra palavra. É exatamente isso que a música simboliza, um amor construído letra por letra, gesto por gesto. A letra descreve alguém que tenta expressar seus sentimentos de maneira especial, quase artesanal. A canção transmite ternura, cuidado e a beleza de demonstrar afeto de forma personalizada, como se cada palavra fosse escolhida com carinho.
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0: E fechando por aqui já o segundo bloco nos Clássicos do Rei, você conferiu a volta, teve 120, 150, 200 quilômetros por hora e a primeira foi Acróstico, um grande sucesso do Rei Roberto Carlos. A gente vai fechando por aqui mais um bloco e volta já já, trazendo o terceiro bloco aqui nos Clássicos do Rei.
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4: 5:29
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0: Olá, você que está chegando agora aqui com César Fama nos Clássicos do Rei, aqui na sua rádio preferida, curtindo aí os grandes sucessos, a trilha sonora com o grande Rei Roberto Carlos, histórias, músicas que fizeram sucesso. E agora, a gente vai trazer aí a música Alô. Essa música foi lançada pelo Roberto Carlos em 1984, é uma canção que retrata a dor da saudade e a tentativa de manter viva uma relação que já não mais existe. A música gira em torno de um telefonema, um gesto simples, mas carregado de emoção, no qual ele tenta se aproximar da pessoa amada, mesmo percebendo que ela está muito distante. A letra transmite insegurança, esperança e vulnerabilidade. Ele liga, hesita, tenta conversar, mas sente que a outra pessoa já não demonstra mais o mesmo carinho. O telefone vira símbolo de um amor que está escapando. E cada alô revela o medo de perder de vez a pessoa que lhe ama. Vamos conferir.
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0: terceiro bloco nos Clássicos do Rei, você conferiu Amigo, Eu Quero Apenas, e o primeiro sucesso foi Alô. A gente volta daqui a pouquinho, após o intervalo, após o apoio cultural, a gente volta já trazendo aí o último bloco aqui nos Clássicos do Rei.
1: 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Cinco e 5:43. 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
0: Todo final de semana você tem um encontro marcado aqui na sua rádio com os Clássicos do Rei. Aquele momento especial é uma hora especial para você se desligar e curtir aí os grandes sucessos, o melhor da música popular brasileira, com o grande rei, com as suas composições, aí memoráveis. Clássicos do Rei. Agora tem pra você, hein? Nunca Te Esqueci. Essa música foi lançada pelo Roberto Carlos em 1988. Uma canção que fala sobre a persistência da memória afetiva e a força de um amor que não desaparece com o tempo. A letra revela alguém que tentou seguir em frente, viveu novas experiências, conheceu outras pessoas, mas nunca conseguiu apagar da mente e do coração um grande amor do passado. É uma música sobre saudade, lembranças que insistem em permanecer e a constatação de que certos sentimentos simplesmente não se desfazem. Com sua interpretação suave e emotiva, o grande rei Roberto Carlos transforma essa reflexão em uma declaração sincera. Alguns amores marcam para sempre, mesmo quando a vida segue em outros caminhos.
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0: vamos fechando por aqui mais uma edição dos Clássicos do Rei. Você conferiu Uma Palavra Amiga, Amanheceu e Nunca Te Esqueci. E com essas e outras, a gente vai fechando por aqui mais uma edição dos Clássicos do Rei. Mas a trilha sonora de Roberto Carlos segue viva no coração de cada ouvinte. Você leve consigo aí a emoção, as histórias e a poesia que ouvimos hoje nesse programa especial. No próximo final de semana, estaremos juntos novamente para celebrar mais sucessos e mais momentos inesquecíveis do rei e da sua música. Baby Fela, muito obrigado pela participação, muito obrigado por estar com a gente. Cuide-se muito bem, marque na sua agenda, próximo final de semana, estaremos juntos por aqui. Até lá!
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6:12, estamos chegando com muito prazer, com muita alegria, com o nosso programa Prosa de Vaqueiro, aqui na Rádio 10 da Bahia. Alô, minha Bahia querida, bom dia, bom dia, bom dia. Hoje é dia 9 de agosto de 2026. Cê tá bem, cê tá bom. Desejar um bom início de semana neste super domingo, mega, ultra especial, Dia dos Pais. Eita, coisa boa. Até as 9 horas, eu, Paulo Gomes, te faço companhia com forró de vaquejada, cavalgada, missa de vaqueiro, pega de boi do mato, corrida de argola, festa, apartação, parque, exposição, você confere aqui. Nosso muito obrigado pela sintonia especial, por essa amizade maravilhosa nos 38 anos da Rádio Pomba FM. 38 anos! Vai completar agora dia 11, viu? Faça parte você também desta grande festa de 38 anos. Já faz parte aqui diariamente, né? Você que liga, participa, manda áudio, manda texto. Nosso muito obrigado por essa amizade super especial. Vem aí um dia muito especial para quem faz parte da nossa história. 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Que coisa boa fazer parte de mais um ano de vida da rádio, né? Gratidão, gratidão. E nós estamos aqui a todo vapor, 24 horas ligados à rádio, 24 horas, e eu também, o Paulo Gomes, 24 horas. Só deu tempo de tomar um banho, saí da cavalgada Boca Pila, do Parque Vaquejada. Banho para poder relaxar, circular melhor o sangue. E vim aqui por causa de você. É, você aí do outro lado, preparando cafezinho com leite, batata com leite, batata com carne. Rapaz, hoje eu queria uma batata doce com tripa. É gostoso, né? Pão com queijo, pão com manteiga, cafezinho gostoso. Olha o cheirinho do café, ó. Eita, delícia. Alô, Pombal, minha terra amada, minha terra querida, na voz do nosso querido, o eterno galeguinho aboiador.

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0: Eita, que o bico tá doce hoje. 6h16, São Manuel, bom dia.
1: Bom dia, Paulo Gomes, bom dia a todos, bom dia a todos. Eu quero desejar um feliz dia dos pais, Paulo Gomes, a você.
0: Obrigado, bicho, muito obrigado.
1: E a todos que estão ouvindo, todos mesmo, viu? Que Deus abençoe nosso dia, Deus nos
0: amém,
1: dê paz,
0: amém,
1: nossa
0: amém.
1: Saúde,
0: feliz dos
1: muita
0: pais.
1: Luz em nossa vida, viu? E a música fica por sua conta, viu?
0: Valeu, meu querido, muito obrigado pela sintonia, pela participação. Feliz dia dos pais! Parabéns, parabéns, parabéns. Luiz Eduardo na Fazenda Gamela, está na escuta do programa. Olha, Luiz, encontrei Sandra Guiar ali agora na esquina, viu? Tá tendo hoje uma corrida, né? O Pombal corre. E o pessoal tá aqui na frente da rádio já se concentrando, aquecendo para poder fazer a corrida. Portanto, algumas intervenções estão aí previstas em algumas avenidas de Ribeira do Pombal, alguns bloqueios em virtude dessa corrida, né? É uma questão de segurança, tá bom? Você evita essas vias principais. Assim como eu fiz, demorei a chegar, mas cheguei! Arrasta o sofá, arrasta o tamborete, vamos dançar!

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2: Até pra lá, boiança! Ô, boiada teimosa! Vamos chamar o zaqueiro pra vaquejada de Salauá no mês de outubro. É na Rainha do Café, a terra do doutor Mané Ricardo e de Júlio Jacinto. Segura lá, meu irmão! Oi!

acordar do sertanejo. A banda terminou. Vavá Machado e Marcolinos Bridões de Ouro. Zezé, o acordar de Zezito, o acordar de Fofo. Eita! Zezito Fofo, uma hora dessa aí, sei não, viu? Você já preparou a pratada do Bichello? Um abraço, Zezito, e toda a família na escuta do nosso programa Prosa de Vaqueiro. Apenas no começo. Tá só começando, é só o comecinho. 6:23.

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0: Bom dia, Paulo Gomes. É, feliz dia dos pais.
1: Obrigado.
0: Você, meu pai, Valtinho, da Vila Operária. Eu gostaria de pedir uma música de Bondo Vaqueiro para oferecer para ele, Valtinho da Vila Operária.
1: Alô, seu Valtinho.
0: E a mãe, Railda.
1: Valeu, vaqueiro. Alô, seu Valdinho, feliz dia dos pais aí na Vila Operária. É Silvio, parabéns. Aí no Clube da Bebida, Vila Operária, na escuta do programa. Henrique, Dona Selma, Roselene Negona. Bom dia, cuida pra cuidar. Ah, aquele abraço especial. E desde já agradecer aqui a todos que compareceram na Cavalgada Boca Pio. Quem contribuiu direta ou indiretamente, meu muito obrigado. Alô, Giba.
2: Bom dia, vaqueiro Paulo Gomes.
1: Bom dia, meu querido.
2: Vaqueiro.
1: Chama.
2: Grande dia dos pais,
1: vaqueiro. Amém.
2: Pra todos os pais desse mundo, do Brasil geral, que Deus nos abençoe. Por eu não ter mais meu pai vivo, Brás Teófilo do Santo, mas hoje eu sou pai. O vaqueiro Braz. Quero agradecer a todos aqueles amigos que postaram no celular por a doação do vaqueiro Braz do sangue.
1: Graças a Deus.
2: Que Deus vai abençoar todos os pais, todas as mães desse mundo velho. Porque a união é que faz a força. Dinheiro não vale nada, o que vale é a amizade, viu? Jesus vai abençoar todos que fizeram a boa vontade de postar no celular e a todos que estão precisando. Que é uma coisa que a gente tem que se unir e pedir para os irmãos e para todos. É que dois sangue, que os bancos de sangue não tem sangue. Vamos chamar por Deus e ter fé e a gente ajudar. Porque sem ajudar nós não somos nada. Viu?
1: Verdade.
2: Que Deus nos proteja todos aqueles. E vamos gritar o gado. Nasci, passei em dinheiro, mas meu destino mudou. Nessa vida de vaqueiro,

0: Salvador.
1: Eita, Nina. 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
1: Eita, seu Gibão!
2: Caramba, que Deus abençoe a todos! Meu Deus, dia dos pais!
1: Eita, que hoje ele tá com bico fino. Bom dia, Mário Boi, lá em Aracaju, Sergipe, na escuta do programa. Feliz dia dos pais, meu querido. Saúde, saúde, saúde, Mário Boi. É o boi que fala na rádio Jeremoabo. 6:33, 6:33. 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Alô, Bahia! Chama, chama. Irineu das Batatas, saudade de você, Irineu, bom dia.
3: Bom dia, meu amigo Paulo Gomes, aqui é Irineu das Batatas.
1: Oi, Irineu.
3: Mandou uma toada aí do Elis e Igro. Feliz dia dos pais, pra vocês todos, locutores
1: muito
3: aí.
1: Muito obrigado, muito pais. Obrigado.
3: Pra todos meus cunhados e pra todos os pais do Brasil, do mundo inteiro.
1: Valeu, vaqueiro, valeu. Minha deusa, nanana. Bom dia, deusa.
4: Bom dia, Paulo Gomes.
1: Bom dia, Deus.
4: Feliz dia dos pais pra você.
1: Obrigado,
4: viu?
1: Deus.
4: E quem fala é Maria Deusinha do Pau de Feijão. Quero lhe pedir uma música do Ex-Leigo para oferecer a minha esposa Esmenegildo, meus três filhos e todos os vaqueirão aqui do Pau de Feijão, viu? E para minha amiga Cosminha.
1: Povo do
4: Pau
1: de Feijão.
4: Para meus amigos, passa a música pra mim, por favor, que eu estou lhe ouvindo, viu?
1: Obrigado.
4: Você é nota mil, viu, Paulo Gomes?
1: Valeu, meu querido.
4: Bom dia.
1: Bom dia. Cuida pra cuidar, cuida pra cuidar. Gordinho Cereais está na escuta do programa, né, Gordinho? Bom dia, Gordinho, você tá bom?
5: Bora, Paulo Gomes.
1: Ixi, essa voz.
5: Gordinho Cereais da Bahia.
1: Ave Maria.
5: Estamos aqui curando a ressaca.
1: Ave Maria. Gordinho tava lá. Eu vi sua mensagem aqui, estamos aqui, Gordinho Cereais e Simone. Isso aqui foi na cavalgada Boca Pio, né? Garoto Simpatia. Mas valeu, obrigado pela presença, viu? E tá aí agora, ressaqueado, ouvindo o Prosa de Vaqueiro. Um abraço. Luiz Eduardo na fase da Gamelas. Bom dia, né, Luiz? Bom dia, Luiz. Cadê Luiz? Chama Luiz. Povo das Gamelas, bom dia.
6: Bom dia, Paulo Gomes, Prosa de Vaqueiro na Rádio Comboio FM. Luiz Eduardo, lá fazendo a Gamela, diretamente em Ribeirão. Eu quero agradecer você que teve a sua cavalgada, Focapio. Que pena que não estava aí, porque ele não tinha pessoa que me levasse, né? Mas eu quero agradecer e boa festa em paz, tá bom? E desejar um dia dos pais, que não tem pai, né?
1: Uhum.
6: E a você. Tamo junto! Cuida, cuida, que vai dar
1: meio-dia,
6: Paulo Gomes.
1: Cuida, que vai dar meio-dia. É verdade, você até comentou comigo a respeito disso, mas é complicado eu tentar resolver essa situação com tantas outras coisas ali no parque de vaquejada para resolver. Só na rua vinha umas 10 vezes. Comprar papel higiênico, comprar talher, comprar carne. Eita, colher pequena, colher grande. Mas valeu. E seu nome tava lá, viu? Apoio Cultural, Luiz Eduardo das Gamelas. Toda a turma das Gamelas, um abraço, bom dia. Bom dia, música de Sem Parê. Ofereço a Louro da Feira da Serra e todos os pais, principalmente para mim. E também para Andrinho, Zito, Zé Carlos Dançarino. Ah, Andinho Cruz, Zito Eletricista e Zé Carlos Dançarino, é isso? Acertei, olhos. Um abraço, tudo de bom. Bom dia, bom dia. Ao Felipe. Bom dia, Felipe. Dia dos pais para todos os pais. Valeu, Felipe. Obrigado aí pela audiência espetacular. Alô, Tião. Bom dia, Tião.
7: Bom dia, Paulo Gomes. Quem fala é Tião, aqui de Salvador. Tudo bem? Tudo bem, bem, bem, bem. Também mais CS. Na Rua do Nordeste, então, rodoviária de Nova Soura. Meu irmão Mundinho da Caçamba. Jair Vaqueiro, um Cid Caranguejo. E todos aí da família Oliveira. Dona Licinha, Zezé de Justino, na Fazenda Grigório, Joélia, Domingo Sena aí, pessoal do Muito Alegre aí, Vitor Caião de A Rede Ouro, ou do Galeguinho Aboiador. Muito obrigado.
1: Tá certo, eu que agradeço. Então,
7: feliz dia dos pais aí para meu irmão, Mundinho e Jair aí, Zezé de Justino aí também, que é pai, e todos os pais aí, né? É o primeiro dia dos pais sem meu pai.
1: É, tava lembrando aqui.
7: Demar, vou fazer uma homenagem pro meu pai.
1: Eu tava lembrando aqui, rapaz. Primeiro ano sem o seu pai. Presença física, né? Mas tá presente espiritualmente. Pelos ensinamentos, por todo esse legado, né? Toda essa família que ele constituiu. Emanar sentimento de gratidão. Assim como eu faço com o meu, viu? Eu também falecido já há 26 anos. E gratidão, gratidão, gratidão. Hoje já sou pai, já sou avô. Mirela, meia-noite, ela manda mensagem. Meia-noite. Bom dia, pai. Coisa boa. Eu vou tocar aqui o carro do Galeguinho, né? Vamos tocar o carro do Galeguinho? Cadê, rapaz? Hoje eu tô mais ou menos, viu? Mas eu me acho. Cadê, rapaz? O Arqueiro Velho. Não. Deixa eu ver mais um áudio aqui. Enquanto eu procuro a música. Alô, bom dia.
8: Bom dia, Paulo Gomes.
1: Bom dia.
8: Aqui é Cassinho do Alexandrino.
1: Alexandrino.
8: Eu quero que você passe uma música de Amado e Adilson. A festa da minha esposa Josilda. A minha irmã Nádia da Maravilha. Os meus irmãos no Logrador. E todos os meus filhos.
1: Tá certo, um abraço e tudo de bom. Alô, Perninha.
9: Bom dia, Paulo Gomes.
1: Bom dia, Perninha.
9: Tá de parabéns, sua cavalgada, meu irmão. Tava ontem aí,
1: obrigado. Segue
9: aí, empurrando os postes, beijo São Aéreo, mas cheguei em casa, sou por aqui. Tô assistindo aqui o programa. Volta pra Torá que nós estamos por aqui. Valeu, Paulo.
1: Valeu, Perninha. Valeu, obrigado. Você, meu irmão. Obrigado.
9: Perninha Mototáxi.
1: Perninha Mototáxi, aquele abraço, Perninha. Ô, Perninha, cuida pra cuidar, Perninha.

fim de semana. Esses são os Paulinho e Ninho, os caceteiros das vaquejadas de Itacaratu, Pernambuco, e que se apresentaram em Ribeira do Pombal ontem no Parque de Vaquejada Segismundo Macedo, na quarta edição da Cavalgada Boca Pio. E eu quero aqui agradecer o Paulinho, o Nininho. Eu até convidei, né? Estão na pousada descansando, vão viajar depois de 9 horas. Então eu disse assim, ó, dá uma passadinha lá na rádio para visitar os estúdios da Pomba FM, né? Comemorar aí os 38 anos da Rádio 10 da Bahia. Então, agradecer a essa dupla que eu conheço há mais de 15 anos. Eu tive a oportunidade de conhecê-los ainda na programação das emissoras de rádio na região lá de Paulo Afonso. E eu fui na missa de vaqueiro de Itacaratu, Pernambuco, a terra da rede, lá em Caraibeiras, né? Caraibeiras. E foi quando, na época, eu fui contratar o cantor Mano Walter para a Cavalgada da Canabrava. E o Mano Walter ia se apresentar na missa do vaqueiro, né? Na programação início da noite. E nós estivemos lá para poder prestigiar o Mano Walter, firmar o contrato, firmar a parceria. E foi quando eu conheci de perto o Paulinho e o Nininho, né? Ali iniciando os trabalhos, mas uma disponibilidade, uma simplicidade e um talento musical que tá cada dia melhor. Então, são dois irmãos, são dois pernambucanos e que super afinados e afinados com a cultura popular do Nordeste, do vaqueiro nordestino. Eles trazem na veia, né? Essa coisa de vaquejada, de terra, de couro, de boi, sabe? De vida do homem do campo que produz, né? E quer ser feliz. Então, Paulinho Neninho, muito obrigado. Obrigado, obrigado, obrigado. Tivemos também o estilo da vaqueirama lá de Simão Dias. Eu insisto em dizer que é estilo, mas a voz da vaqueirama é Luizinho Messias, lá de Simão Dias, Sergipe. Também estiveram ontem e agradaram até demais da conta. Muito obrigado a vocês. E o Pedro e o Arthur também estiveram lá marcando presença, um super show que marcou aí o coração de muita gente, em especial crianças, jovens, adolescentes. Foi aquela coisa maravilhosa, super espetacular, muito bom, graças a Deus, tá bom? O Adelmo Pegação finalizou a programação agora, pouco mais de 3 da manhã, e a galera não queria ir embora não, rapaz, eu nunca vi uma sede braba pra cantar, pra dançar. E tomar uma cervejinha. Esse é Paulinho. Abraçar Forró Lasca Chinela aqui de Ribeira do Pombal. A Júlia do Triângulo. O grupo de Chachado aqui de Ribeira do Pombal. Os Baixinhos do Forró. Muito obrigado. A nossa eterna gratidão. 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

0: abraçar ouvintes do Prosa que estavam acompanhando a cavalgada, né? E encontrei muita gente me abraçando e, ó, eu sou ouvinte do Prosa. Aí, deixa eu ver, teve aqui um casal, rapaz, teve um casal que eu anotei aqui, deixa eu procurar, Vaqueirama, aqui chegou o Domingão. Ah, Valdir e Terezinha. Seu Valdir e Terezinha no Ras da Marcação. Obrigado pelo carinho, pela audiência. Encontrei vocês ontem, né? E agradeço muito o carinho de vocês. Tá certo? Agradeço mesmo. Tá bom, seu Valdir, dona Terezinha? Cacá tava lá. Kátia Catequista estava lá marcando presença. Junto com seu amor. Ah, oi, amor. Bom dia. Tudo bem? Aquele abraço, viu? É, seu Regis, lá na Caruara. Seu Regis estava todo ser elétrico, né? Todo Prosa, graças a Deus. Cadê? Ele mandou um áudio aqui pra mim. Deixa eu transferir aqui. Seu Regis lá da Caruara. Até, né? Cuida tava lá, né? Admirinho. Bonitão. Dona Aninha. Turma bacana. Turma bem bacana. Curtindo aí as emoções da cavalgada Bocapio. Vamos acompanhar aqui, seu Regis, meu querido, seu Regis da Caruara. O senhor tá bom? Bom dia, vaqueiro.
1: Bom dia, Paulo Gama. Aqui é o vaqueiro Regis falando da Caruara. Tô aqui ligado no Prosa de Vaqueiro. Valeu, um abraço e um feliz dia dos pais.
0: Obrigado,
1: pra todos,
0: meu querido.
1: Para os pais e para você, Paulo Gama, também.
0: Valeu.
1: Paizão, que já é pai e avô. Valeu, aquele abraço. E aniversário, feliz aniversário também para Pombal FM, essa rádio que alegra nós todos os dias e todos os domingos, que nós acordamos com a maior alegria no Prosa de Vaqueiro, com todo, bem perdendo a noite, mas com toda a energia. Aquele abraço.
0: Valeu, meu querido, um abraço. Dona Dulce, bom dia, Dona Dulce.
2: Bom dia, Paulo Gomes. Feliz dia dos pais para você.
0: Muito
2: pra
0: obrigado.
2: Que é pai da rádio. Da minha família, meus tios, os pais que já se foram, partiu para outra, está na a direita de Deus, Pai Todo-Poderoso, né?
0: Uhum.
2: Feliz dia dos pais para Antônio Joaquim, para os meus genros,
0: Titonho,
2: filho, Luciano, Rebelo Pombal, tio Manuel,
3: é o Lula.
2: Quem é papai? Todos da família. Daqui da Cova do Camarão.
3: Povo da Cova do Camarão.
2: Eu vi os vídeos, Paulo Gomes, da cavalgada. Deve ter sido muita beleza, né?
3: Foi beleza.
2: É que animar a turma, né?
0: Foi uma maravilha.
2: Mas parabéns.
0: Foi uma maravilha. Um espetáculo de beleza, de cultura. Foi assim, incrível. Vaqueiro Levi tava lá, sambando, sapateando. Bom dia, Paulão, parabéns pela cavalgada, top. Quero agradecer a todos que foram prestigiar meu esposo de Javan. É Dona Iraneide, usando o zap do Levi. Olha. Quero agradecer a todos que foram prestigiar meu esposo de Javan e desejar um feliz dia dos pais ao meu pai, vaqueiro do... a meu esposo, a você e todos os pais ouvintes da Pombal FM. Oi, Reneide, você tá com o vaqueiro do por aí? Ou ele já foi pra roça? Me dê aí um retorno, porque se ele estiver aí pertinho de você, eu vou ligar e é agora, tá bom? Alô, vaqueiro, bom dia.
1: Bom dia, Paulo Gomes. Parabéns pelo programa. Pensei até que você não vinha hoje. Feliz dia dos pais.
0: Obrigado,
1: cara.
0: Meu querido.
1: Eu sou pai, sou avô.
0: Delícia.
1: E pena que eu não tenho meu pai também, mas feliz a todos os dia dos pais, a todos os pais aí do nosso Brasil. Aquele abraço, Paulão.
0: Valeu, meu querido, um abraço, valeu, tudo de bom.
1: Da cidade de Santos.
0: Tá certo. A Iraneide respondeu aqui, não, hoje eu estou em casa, mas o Djavan tá aí, tá dormindo, cadê o Djavan, hein, vaqueira, cadê o Djavan? Onde anda o Djavan? Tá ruando já? Não é possível uma hora dessa de Javan ruando? Tá na boa. Ah, na boa hora. Tá certo. Tá na boa hora. Peraí, mas a sua carne é na boa hora, Ideneide? Menina, menina. Tico. Bom dia, Tico. Bom dia, Paulo. Feliz Dia dos Pais para todos. Aqui o recado do Tico. Ele tá acordado? Ele tá acordado? Pera aí, então. Você está ouvindo a Rádio Pombal FM, a Rádio 10 da Bahia. Não vou fazer diferente, vou ligar pra Iraneide. Opa! Dei, vaqueiro.
4: Aí. Pesado é ele, viu?
0: Bonito, troféu.
4: Oi.
0: Eita, segure. Segure. Ele tá comigo aqui em casa. Nossa, que fazenda. Bom dia.
5: Só pra ele.
0: Não, ei, não, peraí. Iraneide.
5: Oi.
0: Agora não, oxi. Eu liguei pro seu. Calma, coração. E aí, tá feliz da vida?
5: Muito, já tô rouca.
0: Ave Maria. Gostou dos shows? Gostou da cavalgada? Gostou da homenagem ao maridão?
5: Garçom, foi eu e o Elias de Javão, viu?
0: Elias, eu vi o Elias do palco, viu? Soltou todas ali.
5: Elias gostou, viu?
0: Que bom.
5: Rapaz, foi emocionante demais. Foi maravilhoso.
0: Olha, muito obrigado, o Paulinho e o Nininho já deixaram os presentes comigo, viu? Eu vou marcar o dia pra fazer a visita. Tomar aquele cafezinho ou aquele alecrim, sabe? E aí vou presentear o seu marido, tá bom?
5: Quando eu tava na metade do show do Paulinho e Nininho, aí ele não aguentou mais não, aí já começou a querer dormir, aí a gente teve que ir embora.
0: É, não, ele veio falar comigo, aí disse, olha, Paulão, não aguento mais não, aí vá pra casa. Vá pra casa.
5: Ele voltou pra pegar a foto de Djavan. Aí quando chegou na moto, aí ele falou assim: quem quiser ir, que vá. Agora dessa moto eu não deixo.
0: Mas ficou lá o card, então?
5: É, a gente voltou pra pegar, que tinha esquecido.
0: Mas pegaram?
5: Pegou.
0: Ah, que bom, que pegou. Bom. Pronto, ali depois faz um acabamento pra ficar bacana, porque imprimiram e tal, mas ficou faltando fazer o acabamento ali, colocar aquela madeira, ou então ilhóis, mas aí dá pra fazer um quadro bem bonito, viu? Essa homenagem especial pro Djavan.
5: Aí não dá pra fazer um quadro, vai botar aqui na parede de casa.
0: Então tá bom, e cadê o Bicello? Cadê o Djavan? Djavan?
5: Tá aqui.
0: Ô Djavan.
5: Vou passar pra ele.
0: Tá bom, então. Um abraço aí, Renê, tudo de bom, viu?
5: Valeu, muito obrigado, viu, pela homenagem.
0: Valeu, tamo junto. Valeu. Zé Valtinho.
6: Olá, bom dia.
0: Marca de homem, bom dia. Você tá bom?
6: Bem, tô, graças a Deus.
0: Tá feliz?
6: Graças a Deus. Tá demais.
0: Muito bem. Você tá feliz? Você tá feliz, eu fico feliz também. Não dormi ainda, viu?
6: Eu passei no trabalho,
0: é
6: hoje. Hã? Hoje é hoje. Essa correria toda, você não dormiu ainda.
0: Não, dormi não. 24 horas no ar. Mas foi muito valioso, muito importante, viu? Então, eu vou ver o dia que eu vou aí deixar o presente, tá bom? Eu já disse lá no local, é um peitoral. Um peitoral de cavalo, tá bom?
6: Um
0: peitoral de cavalo lindo. Mas também tem um outro presente menorzinho, mas assim, é de todo o coração, tá certo?
6: Sim, meu padrinho.
0: Olha aí,
6: eu quero agradecer a você aí e todos os amigos que foram prestigiar essa festa linda, essa cavalgada maravilhosa, diferente mesmo.
0: Tá bom, muito obrigado.
6: Os pais do Brasil.
0: Tá certo. Valeu, Djavan. Um abraço aí, bom dia, bom domingo, viu? Valeu, Paulão. Valeu, marca de homem. 6:58. Rapaz, eu tô vendo aqui a bota. É um negócio espetacular, viu? Bota da marca Zebu. Um presente especial aí da Marroá, né? Loja Marroá aqui de Ribeira do Pombal. Coisa de primeira qualidade, viu? Para ser sorteado aqui com os vaqueiros, os pais, nesse dia especial. Muito bem. Telei, você tá uma coisa linda, viu? Todo fitness. Vai correr também, é? Vai correr também agora? Não, né? Tá bom. Valeu, Telei. Um abraço. Tudo de bom. Filho do poeta, bom dia.
7: Bom dia,
0: bom dia. Você tá bom?
7: Bom dia, ouvinte. Quero parabenizar pela festa maravilhosa que você fez.
0: Você chegou, você disse que ia chegar e chegou, não foi?
7: Foi. Eu mantive minha palavra. Eu deixei de. Vou negar, não. Eu deixei de ir pro casamento. Eu disse que quando
0: foi
7: homem
0: mesmo.
7: Quando homem mantém a palavra, é palavra, né?
0: Uhum.
7: Parabéns pela festa, Paulo. Parabéns pelo.
0: Graças a Deus.
7: Pela equipe, a galera que estava lá presente, animada. Meu amigo Bizu, que eu me encontro lá. Como é o nome do Dedinho, como é que chama?
0: Dedinho Tomé.
7: É, pois, eu vi ele lá, foi uma satisfação, vi meu amigo Meda, Raimundo Mancambira, meu amigo Celso, vi Seu da Munda, aí eu disse assim, oi! Aí nasci, passei vaqueiro e vou morrer vaqueiro, rapaz, foi uma coisa incrível, Paulo, viu? Tá de parabéns pela festa, viu? E que ano que vem venha ser outro espetáculo, viu? Diferente dos iguais, viu?
0: Tá certo.
7: Que Deus possa abençoar a sua vida. Você nasceu pra. Mas assim, você tá no sangue. A raiz de um vaqueiro, viu? Viu? Tá no
0: tamo
7: sangue.
0: Tamo aí.
7: Verdade.
0: E como é que foi lá em Marlene?
7: Rapaz,
0: deu tudo certo?
7: Deu tudo
0: esse
7: certo.
0: Esse é o troféu que você ganhou lá e tal?
7: Isso. É, fizeram uma. Prestaram uma. É, cada, era 6 aboiadores comigo. E cada aboiador ia prestar homenagem àquelas pessoas que partiram. Aí cada um dos das pessoas familiares que estava lá presente recebia o troféu de homenagem ao familiar.
0: Uhum.
7: E eu recebi o troféu. Fizeram homenagem a pai e eu recebi o troféu, né? Com a foto do meu pai, né? E.
0: Tem a foto dele aí?
7: Tem a foto.
0: Cadê?
7: Aí daqui é.
0: Ah, rapaz, bonito, legal.
7: E obrigado, Sebastião, obrigado, Nau Menezes, obrigado, Marlene do Berrante, obrigado a todos aqueles que compareceram. A festa de Corrinha da Zabumba, que foi a 17ª cavalgada de Corrinha da Zabumba. E obrigado a todos os vaqueiros que se encontrou na festa da Buca Pilta, hein? Porque pai dizia sempre assim, cavalgada sem vaqueiro, para mim não é cavalgada. Então, parabéns a todos os vaqueiros que esteve presente lá, que fizeram a festa, se reuniram, brincaram, se divertiram.
0: Se emocionaram bastante.
7: Se emocionaram.
0: Eita, junta de um pra chorar, viu? É vaqueiro, velho.
7: Mas é assim
0: mesmo. Meus meninos.
7: Mas mesmo assim, porque.
0: Meus meninos chorão.
7: Mexe com o sentimento do que ele. Foi o que ele tá sendo ainda hoje, né?
0: Mas eu chorei também, eu chorei também, sabia?
7: Até Mirosmar chorou.
0: Foi?
7: Eu vi Mirosmar chorando quando ele começou a cantar com Pedro Arthur.
0: Com Pedro Arthur. Nessa hora que ele foi se apresentar com os meninos, eu fui na pousada levar Luizinho Messias e fui conhecer de perto ali, fui conversar com o Paulinho e Ninho. Foi na hora que eu fui na pousada. Eu fiquei sabendo depois dessa participação e ele gostou muito, ficou nas nuvens assim.
7: Ah, pois aí eu vi ele chorando, mas.
0: Eu chorei na hora do show de Paulinho Neninho quando eu pedi um Tomé subir no palco juntamente com o Vaqueiro Bizu para recepcionar o Paulinho Neninho.
7: Uhum.
0: Né? Eles receberam o Paulinho Neninho no palco e aí eles fizeram um verso. Entraram fazendo verso, fazendo toada. Muito bom. Aí eu não consegui me segurar, não.
7: Uhum.
0: Chorei. Porque é emocionante você.
7: Claro.
0: Né?
7: Você tá puxando uma fita do passado.
0: Ver o Paulinho e o Neninho, né?
7: Uhum.
0: Em Ribeira do Pombal se apresentando e ver Bizu, Pedro Tomé representando os vaqueiros encorados.
7: Verdade.
0: Né? Então foi muito emocionante, muito bom mesmo.
7: Verdade. Verdade.
0: Quem tá ligando pra mim, quando eu liguei assim, geralmente é Negão. Negão da equipe Desmantelo. Será que é Negão?
7: Eu vi o gordinho lá, o gordinho tava lá.
0: Gordinho cereais, tava, sim. Todo prosa, quando todo simpático.
7: Quando eu tava saindo, ele já tava falou chegando. Aqui.
0: Diz ele que tá. Diz ele que tá pra lá de Bagdá. Sei não da vida dele, viu? Sei
7: mas
0: não.
7: Ele tá, mas ele não tá 24 horas que nem você, não. Eu acho que ele não tá, não.
0: Mas ele tá falando meio embolado.
7: Mas aí foi sempre.
0: Acho que é. Eita, gordinho, olha. Hoje vamos arrancar o couro do gordinho. É, cadê aqui? Deixa eu ver aqui. Não, ele não mandou. Aqui ele não mandou, não. Ele mandou no meu aqui. No meu privado. Simone lavando roupas logo cedo. E ele só aqui. Mostra o copo de café e o radinho ligado, ouvindo a pomba, olha, olha.
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0: do Gibão.
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0: Pois é, 7:04, 7:04.
7: Quero parabenizar Paulo Gomes a todos os pais, que hoje é um dia especial. Infelizmente eu não tive meu pai aqui, por perto. Mas quero parabenizar a você, Paulo Gomes. Que é um grande pai, é um grande homem, sempre dedicado, sempre sendo exemplo para suas filhas e para todos aqueles que são pai, tem? E aqueles que perderam o pai, que Deus Pai dê força a vocês, porque eu sei que não é fácil. Hoje faz um ano e um mês que eu perdi meu pai, tem?
0: Um ano e um mês, né?
7: Isso. Eita. No dia dos pais, mas Deus sabe de tudo, hein? E a gente não sabe de nada. A gente pensa de uma forma, mas a vida nos ensina de outra. E eu digo pelo menos bem assim: hoje é o dia dos pais.

0: Deus abençoe todos os pais. É não, Paulo Gomes?
1: É isso aí, amém, amém, amém. Parabéns a você, que é papai também.
0: Isso, obrigado.
1: Esse meninão aí, né?
0: O vaqueirinho tá aqui hoje, ele estava cansado.
1: E esse
0: tá
1: bico? E esse bico, vem de onde?
0: Ah,
1: é pra vender o bico?
0: Casamento ontem, tava carregando a Bíblia pra levar pra minha tia. Todo chique, palitozinho, com gravata azul.
1: Lindo, lindo, lindo, que coisa boa. Muito bem. Paulinho ficou lá depois, viu? Ainda fez verso.
0: Foi?
1: Foi.
0: Quanto as minhas?
1: Sim.
0: Com quem? Com o Paulininho ou com o Messias?
1: Com o Paulininho. Ele cantou a música, rapaz. Ama Seus Defeitos, eu acho. Por aí, por aí, por aí. José Oliveira, não conheço. Agora, se for Zé Bodinho, esse eu conheço.
2: Bom dia, pessoal.
1: Bom dia.
2: Cavalgada Bucapi, ontem foi espetacular, Cavalgada Bucapi. Paulo botou testado e aprovado. Valeu, Vaqueirama.
1: Valeu, Vaqueirama.
2: Vaqueirama de Ribeira do Pombal, de Banzaê, de toda a região, de todo Brasil que compartilhou com essa Cavalgada Bucapi. Valeu, Paulão, um abraço. Foi testado e aprovado. Bora, Galego, Ramon, Bizuzinho, Zé Diede, Givaldo nas Baixas, Aripo na Taboa, toda a vaqueirama do Brasil. Bora, Zé Diede, bora, Toquinho na Baixa, bora, vaqueirama do Campo do Brito, tá chegando sua grande missa de vaqueiro. Cuida, vamos cuidar. Bora. Bora, vaqueirama de Banzaí, atestado e aprovado. Cuida, bora, Zé Diede. Vaqueirama do Camarão, cuida lá. Da Babosa. Do Borrocão, Zé Grosso. Gibão, cuida. Vamos cuidar, Gibão. Entendeu? Foi atestada a cavalgada do Amboracilo.
1: Cuida pra cuidar. Valeu, Zé Baldinho.
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Esse é o carro velho do Galeguinho Aboiador, nosso eterno Galeguinho Aboiador. Meu querido Edmilson, o Ratinho e a Reboculosa. É o casal RR, na escuta do programa. Bom dia, guerreiro. Feliz dia dos pais para você, meu amigo. A todos os pais do Brasil. Pense num evento maravilhoso. Ele tá se referindo aqui à cavalgada Boca e Pio, né? Eu percebi, eu tive pouco contato com você, mas eu percebi que você gostou e gostou muito. Valeu, Ratinho! Último adeus e o vaqueiro. É o Cláudio Rios na representação da Rádio Pomba FM, a 10 da Bahia, programa Prosa de Vaqueira até as 9 horas da manhã.

0: Paixão. Às 7:20, 7:20, filho do poeta.
1: É, Paulinho.
0: Hoje é dia dos pais.
1: E eu quero desejar...
0: A voz fica faína agora.
1: É verdade. Eu quero desejar essa toada pra todos os pais. É, principalmente o pai, o filho que perdeu o pai também. Quero dizer essa toada pra
0: o filho que perdeu o pai ou o pai que perdeu o filho?
1: O pai que perdeu o filho e o filho que perdeu o pai também,
0: sim,
1: né?
0: Sim.
1: Porque assim, né, o filho sente, hein? E quero mandar pra todos os ouvintes da Prosa de Vaqueiro, pra seu Joaquim de Abílio na Fazenda Calumbi, Suté da Fazenda Camarão, vizinho da Baixa de Juá, Edmilson do Alto do Santo Antônio, vizinho de Romário, seu Toninho de Zuza, se tiver outro é Paraguai, ele disse.
0: Yeah.
1: Gui, da o pai de Cauã, da Fazenda Bambular.
0: Ah, Gui?
1: Gui.
0: Alô, Cauã! Eu vi Cauã.
1: Meu tio Zé de Rufino, o Hélio Segurança do Banco do Brasil, filho de um vaqueiro chamado Zé de Natinho. Ele é segurança do Banco do Brasil.
0: Zé Natinho.
1: Aí disse, o pai dele foi um grande vaqueiro.
0: Zé Natinho.
1: O pai dele partiu. É, pastor José Cosmo, da Fazenda Salgadinho. Zé Nilson Vaqueiro, da Fazenda Pimentel. Firmino Repentista, da Baixa da Jurema. Que é, vizinho de Zé de Rio Fino. Seu Abdias. Seu Abdias é o pai do capitão. Pai de Rodrigo e pai de Saulo, que é o Sérgio, hein?

0: de chapéu, você vai lembrar de quê?
1: Pois é, rapaz. Imagina aí o que esses homens e mulheres também, né?
0: Já, por isso que
1: já passaram existe, e passam aí, né, nessas matas.
0: É por isso que quando existe a pega de boi no mato, eles ficam todos encorados. Ainda se rasga ainda no rosto, a parte do rosto, né?
1: É.
0: E eu canto essa toada oferecendo para todos os pais.

0: Luciano.
1: Ei,
0: paixão. Um abraço pra minha amiga Luciana, lá do condomínio de Almeida, a filha de seu Antônio Mancambira, viu? Eu já tô ouvindo pra gravação lá, mas falou pra mim. Derlange, a filha de Pedro Camilo, a todos os ouvintes. Um abraço do filho do poeta. Paulo Gomes, parabéns mais uma vez.
1: Muito obrigado.
0: Que Deus abençoe. Mas para o ano tamo junto, viu?
1: Ok, para com certeza.
0: Agora já tem uma base. Já. É o segundo dia.
1: O segundo final de semana
0: de agosto.
1: Pronto. Véspera do Dia dos Pais.
0: Pronto. Eu vou fazer um repertório diferente para estar junto com vocês, viu?
1: Tá joia.
0: Obrigado a todos os ouvintes, viu? Que Deus abençoe vocês. Tenha um ótimo dia. Vá curtir o seu pai, você que tem seu pai. E você que não tem, fale com Deus, que peça força a Deus, porque eu tô indo buscar agora a Deus, tem que pedir força a Ele, que é o nosso Pai Eterno.
1: É isso aí, super importante então. Um abraço.
0: Deus abençoe.
1: Valeu, vaqueiro.
0: Tchau.
1: Às 7:26, sequenciando aqui o nosso programa Prosa de Vaqueiro na Pombal FM. 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

0: 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Bom dia, cuida pra cuidar, chegando Mastruz com Leite.
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Cuida pra cuidar. É o nosso Prosa de Vaqueiro até às 9 horas da manhã. Aqui na Rádio 10 da Bahia. 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É a quinta cavalgada José Victor, que acontece lá em Tucano, no povoado Olhos d'Água, dia 22 de agosto. 7 horas e 38 minutos, 7h38. Bom dia, Paulo. Tudo bom com o senhor? Muito bom. Feliz dia dos pais para todo mundo. Quero desejar ao meu pai, Léo, do bairro Pedro Tibúcio, aos meus filhos Erlaine, Elenaldo, Elisângela, Elisete, Leila, os netos, Nora, todos um feliz dia dos pais. Um abraço, tudo de bom, muito obrigado. Bom dia, JB. Bom dia, Júlia. Hoje eu e minhas irmãs Delma e Juliana queremos desejar um feliz dia dos pais para o meu pai, Xaxá. Alô, seu Xaxá. Aquele abraço, seu Xaxá. E a todos os pais que estão escutando o programa. Meus parabéns pelo evento de ontem, foi muito bom. Muito obrigado, Júlia. Peço hoje música de Caçula do Patrão. Bom dia, bom dia. Valeu, Júlia. Estava marcando presença ontem. Feliz da vida, através da Rádio Pombal FM, né? E se envolveu ali de um jeito assim impressionante, viu? Ela gosta. Seu Xaxá, aquele abraço, parabéns, feliz dia dos pais. Ruth Félix, cuida pra cuidar. Gostou do piseiro, né? Fiquei sem a sola da bota. Olha, a Ruth aqui ficou sem a sola da bota. Rapaz, eu também não fiquei, quase que eu fico, viu? Meu sapato tava uma coisa horrível. Começou cedo, 11 horas da manhã, eu disse, vou ficar descalço. Mas tá ali com a língua de fora. Eita! Foi marcante o Pedro e o Arthur, né? Né, Ruth? Olha, muito obrigado pelo carinho, pela presença de vocês. Valeu, Ruth! Cuida pra cuidar! Alô, vaqueiro, bom dia. Olha o leite, ó. Olha o leite, olha o leite.

Parabéns, amigo Paulo, pela organização. Cavalga da Boca Pio, ontem

Pelo carinho de Cunzé de Ed e também por Conceição. Tô no...

0: Oita! Parabéns, Paulo, pela cavalgada Boca Pio e a Pombal FM, fazendo a cobertura do Boca Pio, nos dando oportunidade ao vaqueiro. Parabéns a todos os ouvintes da Pombal. Falou seu Regis, Galego da Valença, São Antônio Macambira, Vaqueiro Almeida e homenageado ontem de Javan, Ramonzinho Brasil e Vaqueiro Almeida. Um forte abraço, que Deus abençoe. Alô, minha vaqueirama. Cavalgada Boca Pio, top demais, viu? Beto Moura, um forte abraço. Obrigado pelo carinho com o Zé Diego também. A todos meus amigos, Negro de João Verão, de Ribeira, viu? Aquele abraço.
1: Valeu, Negro.
0: Beto Locutor. A todos meus amigos, João Santana, caceteiro. Cuida pra cuidar. Falou, seu Rei. Alô, meus amigos de Pombal, Banzaí, região. Um forte abraço, Deus abençoe e proteja a todos. E um feliz dia dos pais. E Deus proteja. Paulo, parabéns por essa cavalgada maravilhosa. Se Deus quiser, tamo junto. E o ano que vem tem mais. Tchau e obrigado.
1: Tchau e obrigado. Valeu.
0: Obrigado, meu senhor, pelo dom que tu me deu. Obrigado, meu senhor, pelo destino meu.
1: Valeu, vaqueiro Zé Died. Valeu, valeu, vaqueiro Zé Died. 7:44. 7:44, você está ouvindo Rádio Pombal FM, 38 anos. 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Um abraço para Marcão, lá no Curral Velho, tá na escuta do programa. Roberval Som, um abraço, Roberval Som. Desejando aqui um feliz dia dos pais para seu Dedé. Estamos ouvindo o programa. Alô, seu Dedé. Feliz dia pro senhor, viu? Muito obrigado pela audiência aí, o paizão do Roberval Som. Quem mais está por aqui? Deixa-me ver. Dona Verônica. Dona Verônica dando um cheiro no cangote do papai Laurindo. É isso, Laurindo. As pessoas estão concorrendo aqui ao sorteio de uma bota, viu? Uma bota masculina, número 42, uma oferta especial aí da Kiel, através da Marroá Agropecuária. 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Um abraço, bom dia. Beto Moura tá aqui, bom dia, bom dia. Tatu Bola, Rosmarie também tá por aqui, a Rosmarie. Nenê Mancambira, bom dia, Paulo, bom dia, feliz dia dos pais, a todos os pais, inclusive o meu, né? Antônio Mancambira, o guarda-roupa da dona Neuza, alô, seu Antônio, aquele abraço todo especial. Ramon Brasil, o Ramonzinho, desejando aqui um bom dia, passando aqui para desejar um feliz dia dos pais para você e a todos, em especial meu pai, que é orgulho e minha inspiração. Parabenizar pela cavalgada Boca Pio, que foi um sucesso. Passe a música, conselho ao filho adulto de Amada Edilson, acho que foi você que tocou aqui, não foi? Eu só vi agora sua mensagem, jovem Ramonzinho da Munda, da Mirandela, tá muito quieto, viu? Sei não, quando ele fica quieto assim. Um abraço, dona Denise, um abraço a Júlia do Triângulo, na escuta do nosso programa. Júlia participou ontem, eu fiquei até preocupado, porque ela tava todo vapor ali e se apresentou com Lasca Chanela. Aí eu tive a ideia de colocar ela ali com quem, meu Deus? Com Pedro e Arthur? ou foi com o Paulinho e Nininho? Eu sei que ela estava ali a toda prova e gostou, né? Eu também gostei, muita gente gostou com certeza. Que bom, viu? Parabéns aí, Júlia do Triângulo. É tão bom a gente valorizar, incentivar, divulgar, né? Nossas crianças, jovens e adolescentes que têm esse desejo, essa vontade musical de fazer, de produzir música, né? De participar de eventos. E isso a Júlia tem de sobra. Parabéns aí a toda a família da Júlia do Triângulo. Ela tá mandando recado pra gente aqui? Tem recado da Júlia? E é? Bom dia, Júlia. Você tá bem, mulher?
2: Bom dia, Paulo.
1: Ah, Denise.
2: Um feliz dia dos pais.
1: Obrigado.
2: Para você, para todos os papais do mundo inteiro, né? Em especial meu pai, meu município de Heliópolis, meus irmãos, Denilson, Adilson. E ao Gilvan, meu esposo. Quero também parabenizar pela linda festa de ontem. Foi muito bonita, bem organizada. Parabéns. E também pela oportunidade para com a Júlia. Que Deus abençoe.
1: Ah, foi
2: lindo,
1: prazer.
2: Foi maravilhoso.
1: Um grande prazer.
2: Fiquei muito
1: nosso,
2: feliz.
1: Viu?
2: Ela está radiante.
1: Que bom.
2: No momento ela está dormindo, está cansada. Um forte abraço, um bom dia a todos.
1: Valeu, bom dia, dona Denise. Olha, ainda sobre ontem a Cavalgada Boca Pio, a rifa que nós divulgamos, devido a essa correria toda e nós, como tiveram vários bloquinhos de bilhetes espalhados, né? E sem prestar conta, a gente vai reunir a turma, vai reunir esses blocos, esses bilhetes, para poder estar fazendo sorteio ao vivo no Instagram, tá bom? Então, a gente agradece desde já, a contribuição continua valendo, a cela tá lá linda, maravilhosa, e o sorteio faremos em breve, quando arrecadar todos os canhotos, não é isso? Jucília Céu, é a dona Zefa, que está na escuta do programa na rua Ana Brito. Dona Zefa, um abraço para a senhora, obrigado pelo carinho do Rádio Ligado, mas só vai ter graça, dona Zefa, só vai servir se a senhora mandar um áudio, um bom dia pra gente aqui, desejando feliz dia dos pais, tá bom, dona Zefa? Já tomou café? Aquele beijão pra senhora. Aliás, peraí. Jucília, eu tô ligando. Cuide pra cuidar. Paulinho e Nininho já saíram ali da pousada, não sei se vão conseguir chegar aqui porque o trânsito tá terrível, mas vão tentar chegar aqui. Dona Zefa, bom dia, dona Zefa.
3: Dona Zefa, você ama.
1: Bom dia, tudo bom?
4: Fale.
3: Tudo bom, mãe.
1: Já tomou?
3: Amém,
1: amém. Já tomou café?
3: Tô tomando agora.
1: Muito.
3: Lembrando da mulher.
1: Então tá bom, um abraço pra senhora e um bom domingo, viu?
3: Tá bom, pra você também.
1: Valeu, tchau, tchau.
3: Jesus, pai, Deus te abençoe.
1: Viu, muito obrigado. Até mais, tchau, tchau. 7:51 na Pombal FM, 10 da Bahia. Valeu. Palombeta Macambira, Paloma Macambira na escuta do programa também. Ô, festa boa. Ah, fez o teste do cardio, né? Valeu, Paloma Macambira, toda a família Macambira marcando presença ontem na Cavalgada Boca Pio. Bela Bruta não pode falar hoje, tá rouca, mas é abraçar aqui Dona Ninha e seu Agimirinho, né? Daqui a pouquinho já vão pra Barrocão. Dona Ninha toda cibita com a camisa da Boca Pio. Essa aqui é uma camisa diferente, viu? Tem aqui a logomarca Boca Pio e tem a logomarca do Prosa de Vaqueiro. Valeu pra vocês. Deixa eu ver aqui mais. Russo da Oficina. Meu Deus do céu. Russo mandando áudio. Ai, ai.
5: Paulo Gomes.
1: Oi.
5: O homem das cavalgadas Boca Pio.
1: Ixi.
5: Você não arrebentou. Você botou pra arrebentar. Ontem você botou
1: foi bom,
5: pra
1: né?
5: Desgraçar as cavalgadas de Pombal.
1: Ave Maria.
5: Meu Deus do céu. Não sei que homem é esse, não. Que cabeça desse homem é esse, pelo amor. Tem ideia boa danada.
1: Valeu, Russo. Obrigado, Russo.
5: Valeu,
1: Russo.
5: Gostei, viu? Tamo junto de novo.
1: Valeu, Russo. Obrigado. Valeu. Muito obrigado. Deus abençoe grandemente. Parabéns. Feliz Dia dos Pais. Russo da Oficina, lá no bairro do Pombalzinho. Gente da gente que chegando aí na realização de eventos de cavalgada em nossa querida Ribeira do Pombal. Eu vou aqui transferir um áudio do Theo do Raso. Com certeza o Almeida participa, né? Foi um dos homenageados. Todos os anos a Cavalgada Boca Pio homenageia um vaqueiro experiente, um vaqueiro que muito contribuiu com a história de Pombal ou a história da região, né? E o homenageado de ontem foi o vaqueiro Almeida, lá do Alto Santo Antônio. E aí tivemos ainda de quebra mais dois homenageados representando a vaquejada. O Ramonzinho representando aí a pega de boi no Mourão. E o Djavan, pega de boi no mato, né? O vaqueiro do Gibão. Uma festa assim muito especial. Eu procurando aqui o nome da rádio, coloquei Paulo, né? Aparece Paulo Andrade. É Pombal FM, rapaz. Cuida pra cuidar, seu Paulo. Então vamos ouvir aqui o Theo Vaqueiro, bom dia, ou então Almeida, né? É Almeida, quer ver?
6: Bom dia, Paulo Paulo Gomes.
1: Tá vendo, Almeida?
6: Tá falando Almeida.
1: Bom dia, meu querido.
6: Vaqueiro Almeida, obrigado pela homenagem que você me fez, agradeço de coração. Você, pra mim, é um herói, não deixa a cultura morrer, a cultura do vaqueiro. É uma cultura bonita, uma festa bonita que você fez ontem. Essa ficou na história, viu, Paulo Gomes? Essa ficou na história. Você ontem botou pra lá, viu? E para o ano, se Deus quiser, a tendência é melhorar e melhorar. E hoje eu agradeço porque você, o que fez por mim, por minha família, agradeço mesmo de coração.
1: Eu que agradeço,
6: e eu vou,
1: meu querido.
6: Terminar aqui um abulho agradecendo a Djavan e a Ramonzinho.

0: Valeu, Paulo Gomes, muito obrigado.
1: Valeu, Almeida.
0: E agradeço de coração mesmo.
1: Valeu, meu querido.
0: Tudo de bom na sua vida. Valeu.
1: É. Vou programar a visita, viu? Aquele abraço. Eita, seu Tony de Finha, bom dia. Seu Tony de Finha, um abraço pro senhor, viu? Tudo de bom. Gilmar Cabeleireiro. Alô, vaqueira, bom dia.
2: Eu sou Paulo Gomes.
1: Ô, oh, minha querida.
2: Quero desejar um feliz dia dos pais ao meu pai Zé de Jovelina, especial, para meu esposo Adriano e para meu irmão. Bom dia.
1: Bom dia, bom dia, bom dia, bom dia. Cuida pra cuidar, cuida pra cuidar. Olha ele, olha ele.
3: Nasci
1: olha
3: pra
1: ele.
3: Ser vaqueiro, vou morrer vaqueiro. E ver correr no gado é minha profissão. Eita, vida de gado. Bom dia, bom dia, bom dia.
1: Bom dia.
3: FM, bom dia, Paulo Gomes. Parabéns, meu nome, pela grande cavalgada Boca Pio. Parabéns a esses três vaqueiros homenageados e esses três pais. O nosso amigo Almeida e a Dejavan e o Ramonzinho, que é um grande pai hoje também. E parabéns a todos os pais de Norte a Sul, de Leste a Oeste. Um beijo, um queijo, um abraço, um abraço, me queira bem, que não custa dinheiro. Chama na bota.
1: Chama na bota.
3: Parabéns, Paulo Gomes. Parabéns, Paulo Gomes. Parabéns, Paulo Gomes.

0: Olha, lembrando, a Érica está aqui na escuta. E também desejando os parabéns pelo programa. Muito obrigado, viu, Érica? Muito obrigado, Pombal FM, a 10 da Bahia, 38 anos. 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Deixa eu ajudar aqui os meninos, né? O Paulinho e o Nininho estão tentando chegar aqui, tá tendo um evento aqui de corrida. E eles vão tentar chegar. Já estão de viagem, mas vão tentar passar por aqui. Jusilene, bom dia, Paulo. Desejar um feliz dia dos pais para o meu pai José Neves, ao meu esposo Dinho, na Fazenda Cajazeiras. Feliz dia dos pais, Paulo. Van do Cavaco, valeu, Van! Van do Cavaco, mandei meu. Alô, vaqueiro, bom dia.
1: Ô Paulo, bom dia. Paulo, queria lhe parabenizar pela sua cavalgada.
0: Ô, bem, obrigado.
1: A melhor das melhores. É, parabenizar todos os pais, encarnado e desencarnado. Lembrar do meu, Totói Vermelho, que nos educou de forma exemplar. Tenha um bom dia, Paulo. E obrigado aí por,
0: valeu,
1: pela cavalgada, tá bom? E esperamos mais aí, mais e mais. Tá bom, certo, Paulo? Obrigado, tenha um bom dia.
0: Valeu, Binho, um bom dia, bom dia. 7h59, 7h59. É, foi um tanto complicado programar o percurso da cavalgada. Eu falei aqui na semana passada, foram duas tentativas. A primeira tentativa, um percurso bom, um percurso diferente, com pouca árvore, mas tinham abelhas que são criadas ali naquela região do pastoreador. Então, para evitar qualquer problema, nós cancelamos aquele percurso. Teríamos outro percurso pela Fazenda Árvore, cancelamos em virtude da estrada muito danificada, tinha uma curva muito fechada e ficava e impedia a gente fazer manutenção. Foi quando Roberval, né? A primeira pessoa foi Roberval comentar comigo a respeito de uma estrada ali que a cavalgada elétrica tem o costume de passar, e um percurso muito bom. Eu nem sabia que ali naquele meio tem um parque de vaquejada, né? Então, aproximadamente uns 2 anos a estrada sem manutenção, e aí nós pedimos que o pessoal providenciasse, fomos atendidos, graças a Deus, conseguimos recuperar a estrada. O que não deu tempo foi fazer a poda das árvores, então acabou prejudicando um pouquinho o percurso. A vaquerama não sentiu tanto, não, sentiu a demora, né, porque tem aquelas paradas, mas os músicos em cima sofreram um pouquinho. Quero aqui pedir perdão a lá em Brasil, que estava disposto, estava, sabe, com todo o gás, trouxe Santinho do acordeão. Santinho, conheci o Santinho há mais de 20 anos atrás, e ele trouxe o Santinho, sanfoneiro de mão cheia, mas teve esse contratempo por causa das árvores, não deu tempo, porque a patrol passou na sexta-feira tarde, e eu já estava naquela correria toda para poder providenciar a cavalgada, mas agradeço a compreensão, né? Mais uma vez tentando acertar, e foi isso aí, boca pio. Pontualmente 8 horas. Amo vocês, é o que aqui que amo vocês? Vitória. Cadê Vitória? Alô, Vitória. Bom dia.
2: Gostaria de mandar um feliz dia dos pais para meu pai, Roberto, da Fazenda Caço Sul, e para todos os ouvintes da Pombal FM. Foi um prazer participar dessa cavalgada. Não fiquei pra festa, mas eu fui pro percurso.
0: Ah,
2: que em 2027 tem mais, com fé em Deus.
0: Isso aí.
2: Foi ótimo participar.
0: Valeu.
2: E dia 22 de agosto vai acontecer a cavalgada da minha comitiva. E eu quero todos os vaqueiros, vaquerama da região, vai nessa cavalgada. Feliz dia dos pais para todos vocês.
0: Tá certo. Os sem noção, será que é essa, né? Neuza Santos, bom dia, Cleonice, bom dia. Essa turma bacana que fica aí acompanhando o programa. Bom dia, meu amigo Paulo Gomes, aqui é Galego Taxista, passando para desejar um feliz Dia dos Pais a todos nós que somos pais, principalmente ao meu pai na Vila Operária, pelo seu dia. Deus abençoe grandemente.

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1: Olha, eu tenho aqui uma bota número 42, viu? 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Quem será o papai Felizardo hoje? Quem é que tem esse pezão aí 42? Feliz Dia dos Pais!

0: Esse é o forró do arrepiado, esse é o forró do arrepiado. Chama, cuida pra cuidar, vaqueira. Eles estão chegando, viu? Estão chegando, Paulinho e Ninho. E paixão!
1: Banda Estilo de Vaqueiro.
0: Orlando da Cajazeira, meu querido, muito obrigado pelo carinho. Valeu, valeu.

0: Olha a hora, 8:15, 8:15 na Rádio 10 da Bahia, Pomba FM, 38 anos, direto ao seu coração, a programação toda especial, terça-feira, dia 11. Mas hoje também um prosa especial, né? Algumas pessoas achavam que eu não ia conseguir chegar aqui, fazer o programa, coisa e tal. E é mais especial, né, por esse sentimento de gratidão pela realização da Cavalgada e por estar recebendo aqui nos estúdios da Rádio Pomba FM o Paulinho e o Nininho, eles que foram uma das atrações da Cavalgada Boca Pio 2026. Meninos, bem-vindos à Ribeira do Pombal, bem-vindos à Rádio 10 da Bahia, à Rádio Pomba FM, nesses 38 anos, viu? Bem-vindos, bom dia.
1: Bom dia, meu amigo Paulo Gomes. Bom dia a todos os ouvintes aqui da Pombal FM, viu?
2: Pois é. Bom dia, Paulo Gomes. Bom dia, minha turma de Ribeira do Pombal. Satisfação, né, Paulinho?
1: Com certeza. Muito bom estarmos aqui. Após o show de ontem, né? Grande show na Grande Cavalgada Boca Pio, organizada pelo nosso amigo Paulo Gomes, viu?
0: Pela primeira vez aqui na região, vocês se apresentando?
1: Sim, pela primeira vez, através do seu contato.
0: Mas tinham alguma ideia, algum conhecimento, alguma informação a respeito de Pombal, dessa região?
1: Então, tem alguns contatos assim que o pessoal tá ligando pra gente a partir desse sucesso sexto. Muitas pessoas do estado da Bahia tá ligando, né? Uhum. Mas é o primeiro show aqui através de você.
2: Sim,
1: né?
2: Conhecimento alguém, só a sua pessoa, né?
0: Irmãos da Gema originários ou irmãos na vida?
1: Irmãos da Gema
0: de
1: mesmo.
0: Pai e mãe, vamos dizer a história. Naturais de Itacaratu?
1: Itacaratu, Caraibeiras, terra da rede do artesanato.
0: Ah, de Caraibeiras mesmo ali?
2: É.
0: Caraibeiras que tem sido um centro de revelações na parte musical.
2: Sim.
1: Esses dias apareceu muita revelação, né?
0: Uhum.
1: A gente já tem um bom tempo na estrada, né? Como muita gente já conhece, Paulo Nininho. E já surgiu hoje umas quatro atrações diferentes lá esses dias, né?
0: Exato. E quanto tempo de estrada vocês dois aí?
1: Paulo Gomes, eu acho que ao todo já está em vamos botar aí uns 20 anos, né?
0: 20 anos? Desses 20, eu conheço 15, então? Será que é isso?
1: Eu acho que sim.
0: Espera aí, a música, Minha Cara Metade é Você, de que ano?
1: Eu acho que ela é de 2008,
0: né?
1: É, por aí. Então,
0: foi quando eu conheci a música, eu acho que na programação da... Em que rádio eu estava? Eu estava por aqui.
1: Já estava por aqui.
2: Ô Paulo, a gente vai gravar essa música, rapaz, novamente, é Paulinho, TBT.
1: Vamos trazer ela aí na nova roupagem.
2: Você me deu uma grande ideia, né, Paulinho? E o pessoal estão gostando muito. E a gente vai trazer uma nova roupagem ela.
0: Tá certo. E a base de vocês é essa? É essa mesmo, vaqueiro, vaquejada, cavalgada, vida no campo, como vocês retratam nos vídeos?
1: Com certeza, aquilo que o pessoal vê nos vídeos é real, a gente somos vaqueiro, filho de vaqueiro, a gente já nasceu subindo aquelas serras de Itacaratu ali atrás de gado ali.
0: E que serras são aquelas ali, fantásticas.
2: Eu sou todo...
0: Todo marcado, todo costurado. Marcado,
2: a nossa serra é uma torre eólica lá em cima da serra.
0: Ah, naquela parte das torres?
2: Isso. 100 metros de altura ali,
1: mas ali a gente subiu muito, muito mesmo,
2: terra pra lá.
1: De gado, né?
0: E nessa base cultural, essa base familiar, foi a música que aconteceu junto ou aconteceu depois? Essa paixão pela música, composição, cantar?
1: A paixão pela música veio, houve uns festivais lá em Itacaratu, né? E Nininho participou sozinho de um evento desse.
2: De um evento.
1: E na época eu era bem pequenininho, né? Ainda. Aí Nininho falou, e aí, meu irmão, tem coragem de enfrentar ali a bocada, vamos participar desse festival. E eu sem querer ali, bem tímido e tal, e acabei que eu disse, vamos. E a partir desse segundo festival que houve em Itacaratu lá na época, e aí graças a Deus surgiu a dupla Paulinho e Nininho, e a gente veio se apresentando naqueles pequenos shows da casa de show A Tribo, né? Quando era a casa de show. E depois a gente começou a se apresentar em Paulo Afonso, em outras cidades, em eventos bem menores, barzinhos, e aí começou a carreira. E para focar na vaquejada veio a ideia de Zé Nelson, né? Zé Nelson lá de Caraibeiras, um dos organizadores. Falou, Paulinho, por que você não grava aí um trabalho voltado à vaquejada para ver como é que fica, né? Que a gente cantava um pouco de sertanejo, cantava um pouco de tudo. E a gente fez esse primeiro CD.
0: Ah, por isso esse timbre de vocês, bem sertanejo também ao mesmo tempo nas canções.
2: Cantamos muito.
1: Exatamente. Aí surgiu, né? A gente gravou esse primeiro CD e casou, ficou muito bem, o pessoal abraçou Foi, né? A gente gravou o primeiro CD que tinha a música do Pé da Cajarana, né? Do saudoso Vavá Machado. Uhum. E a partir desse CD aí o pessoal abraçou e estamos aí até hoje na vaquejada.
2: Graças a Deus.
0: E o que é possível mostrar agora ao vivo essas vozes belíssimas do Paulinho e Nininho?
1: Será que sai hoje alguma coisa,
0: Paulo? Será? Será que sai?
2: Será?
0: Será? Será?
1: Vamos tentar fazer alguma coisa aqui de... É, então, Ninho, a gente gravou o Cajarana, não foi do primeiro CD?
2: Foi.

0: Renan.
1: Que bom, maravilha. Recentemente vocês estiveram em Sergipe, foi sim, Poço Redondo ou Porta Folha?
2: Foi em Canindé.
1: Canindé?
2: Recentemente em Canindé.
1: Canindé.
2: Foi numa vaquejada, num povoado, né? É organizada por o organizador Messel. É um dos organizadores de eventos lá de Canindé.
1: Joia, que maravilha. E como é que tá a agenda para esse mês? Hoje tem show em Água Branca. Meus pais são de Água Branca, Alagoas. Meus pais são de lá.
3: Serra do Cavalo.
1: Serra do Cavalo. Meu avô paterno na Serra do Saco. É, o materno na Serra da Olaria.
2: Ah, rapaz, então é. É todo mundo de casa,
1: Serra,
2: né?
1: Pois é, sim.
3: A Serra do Cavalo, a gente cantando.
1: É tudo próximo ali. Saindo. É tudo próximo ali da região Tacaratu, né?
2: É, sim, pertinho.
1: É perto,
2: tem um. É perto. Menos de 50 km, eu acho que por aí.
1: Delmiro,
3: Pariconha
2: e Caraibeiras.
1: Caraibeiras.
3: Aí
1: tá tudo muito perto ali.

0: Neri das Menino Vaqueiro?
1: Menino Vaqueiro,
0: é. De Neri das Vaquejadas, lá no Maranhão, no estado do Maranhão. Eu liguei pra ele, gostei dessa música e gravei.
1: Muito bonito.
0: Aí ele disse, ô, rapaz, é um prazer. Aí nós gravamos a música dele com a autorização dele.
1: E Meu Cavalo?
2: Meu Cavalo, cavalo a gente regravou de Caravéia.
1: De Caravéia?
2: É.
1: Caravéia?
2: É.
1: Caravéia foi a grande base de vocês e tanto outros artistas?
2: Tocaram juntos? Paulo, a gente tocamos junto ainda, tivemos a oportunidade, né, de conhecer ele pessoalmente, um grande cara, um grande cantor de vaquejada, né, que foi inspiração aí para muitos que tá aí hoje, o Caravéia, né?
0: Caravéia.
2: Então, assim, a gente começou junto naquela época, junto com o Mano Walter, muitos shows, e a gente foi e gravou essa canção dele. Porque são músicas eternas aí, que isso aí não, acho que não vai acabar nunca, viu? Essa nova geração que tá chegando tem que ir pegando mesmo essas coisas aí desses outros antigos, porque tem muito conteúdo bom aí.
1: A primeira vez que eu estive com vocês pessoalmente, assim, de perto, lá em Caraíbeiras, na Missa do Vaqueiro, a presença também do Vavá Machado.
2: Sim. Vavá Machado.
1: Qual a ligação dele com vocês?
0: Muitas.
2: Muito boa.
0: Tocamos
2: também.
0: Tocamos muito junto com eles lá em floresta, nas catingas, né, Paulo, nas fazendas.
2: A gente se conheceu assim, nas pegas de boi no mato, né? Ele cantando com Vavá Machado e
0: Léo Costa.
2: A gente, eu ainda alcancei ainda Vavá Machado e Marcolino. Eu ainda alcancei Vavá e Marcolino, depois ele foi formando outras duplas, né? Com Léo Costa, com Zé de Almeida.
0: Zé de Almeida.
2: E assim, a gente se conheceu aí nas pegas de boi lá de Pernambuco, em Alagoas, Sergipe.
0: A gente chegava a fazer 3, 4 festas, né? Pra gente cansado, aí tem aquelas casas de taipa. Aquelas celas penduradas, aqueles pés de juazeiro, e a gente jogava uma rede pra lá, se deitava em cima das celas.
2: Vavá mesmo só vivia deitado lá. Misturado. Bora, baixinho.
0: Vamos lá no café, baixinho, bora. Chaleira lá no fogo de lé. Muito bom, cara.
1: Vocês chegaram ontem aqui, já no final do dia, mas eu acho que deu pra ter uma ideia, mais ou menos, com relação ao evento, com relação aos vaqueiros participantes desse tipo de evento de cavalgada. Tem algum diferencial de Pernambuco pra cá?
2: Então, a única diferença que tem é que lá é muita pega de boi.
0: Pega de boi.
1: Pega de boi.
2: Pega de boi do mato.
1: Ainda tem muita mata lá, né?
2: E missas de vaqueiros, né?
0: Vaqueiro.
2: E aqui no estado de Sergipe, Alagoas e na Bahia, eu vi que é muita cavalgada.
0: Coisa,
2: né?
0: Linda, rapaz, cavalgada.
2: E é claro, muito organizada, pelo menos a sua, a gente presenciou. Muito organizada. A questão da recepção, do som, do palco. Ao todo ali, Paulo. Tá, parabéns você pelo seu evento.
1: Obrigado.
2: Pela cavalgada.
0: E com fé em Deus, ainda quero tocar em cima de um trio, uma cavalgada, no meio da estrada. Esse pessoal
1: é lindo demais, bacana, rapaz. Muito bom mesmo. Parabéns à dupla. Eu sou suspeito de falar pelo conhecimento que eu tenho com vocês já há muito tempo, por ter trazido vocês para cá, mas parabéns, sucesso e Deus abençoe grandemente,
0: rapaz,
1: a vida de vocês.
2: Muito obrigado, Paulo. Muito obrigado de coração mesmo.
1: Para finalizar, o que a gente pode agora ouvir? Ao vivo mais uma vez.
2: Ao vivo mais uma vez. Quer trazer um trechinho de sextou, né? Que é o sucesso dos vaqueiros.
1: Ah, sextou.
0: Pode ser, né?
1: Pode ser.
0: Vamos lá, Paulinho.

0: rapaz.
1: Valeu, Paulinho e Nini, um abraço. Deus abençoe.
2: Valeu, meu irmão.
1: Valeu, valeu.
2: A você também, meu irmão. Tamo junto e misturado. Um forte abraço pra você e todos os ouvintes aqui da Bombal FM, que tá completando
1: 38 anos.
2: 38 anos. Parabéns. Um abraço aqui dos vaqueiros, Paulinho e Nini. Prazer imenso.
1: Chama.
3: Cuida.

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2: Tem uma canção que eu fiz com carinho enorme. A canção chama-se Chuva de Honestidade. Essa música foi feita para o Canal do Sertão na região do Araripe. Cícero Mendes e Chico Justino para cantar comigo.

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1: É a Rádio 10 da Bahia, 8 horas e 36 minutos no oferecimento de BR88. 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Lembrando que dia 11 vai ser um dia muito especial para quem faz parte da nossa história. É a história da Rádio Pomba FM, 38 anos. Então vai ter uma programação diversificada e você é o nosso convidado muito, mas muito especial. A dona Denise falou aqui no programa. E agora a Júlia, né? Júlia do Triângulo deixa a sua mensagem. Falar em mensagem, o Paulinho tá gravando ali. Eles estão gravando. A mensagem de aniversário aqui da Rádio Pombal, viu? A gente é que faz barba, cabelo, bigode. Chegou chegando, oxe, é com nós. Júlia do Triângulo, bom dia.
2: Oi, bom dia, Paulo Gomes, tudo bom com você? Aqui é Júlia do Triângulo. Oi, Paulo Gomes, muito obrigada, viu, pelo carinho. Amei essa festa. Adorei, foi muito incrível. Não imaginava que ia tocar em duas bandas, mas graças a Deus foi assim. Amei tocar, pessoas muito simpáticas. Muito obrigada pelo convite. Só tenho a agradecer pelo carinho. E feliz dia dos pais pra você, pra sua
1: muito
2: família.
1: Muito obrigado.
2: Pra meu pai, pro meu avô, pros meus avós, pros meus tios. Qualquer um, né? Muito obrigada pelo convite. Deus te abençoe. Um abraço. Aqui é Júlia do Triângulo.
1: Valeu, Júlia.
3: Bom dia, Paulo Gomes. Um bom dia para toda a Vaqueirão.
1: Ô, Nani.
3: Dia bom dos dia. Pais para toda a Vaqueirão.
1: Parabéns para você também, viu?
3: Que grande festa, Paulo. Um feliz dia dos pais para você também, meu amigo,
1: amém,
3: Paulo.
1: Amém,
3: amém.
1: Obrigado.
3: Cuida. Estamos por cá, Fazenda Juliana, Paulo. Que grande festa. Parabéns, Paulo. Parabéns. Que cavalgada. Cavalgada Boca Pio. É estouro, viu? Parabéns, Paulo. Cuida, estão por cá fazendo a Juliana, meu filho.
1: Valeu, Nani, valeu, Jones, valeu, chapéu de couro. Bom dia, Paulo, feliz dia dos pais, Danilo Podador, quero dizer que pode contar comigo pra poda de árvore ano que vem. Foi ótima cavalgada. Ô, Danilo, muito obrigado. Eu lembrei de você, só que como aconteceu o serviço da estrada à tarde, ficou complicado, ficou muito corrido, mas agradeço o seu carinho, a sua atenção e com certeza eu já sei mais cedo ainda quem procurar para podar árvores. Um abraço, Danilo Podador. Abraçar aqui. E ele que tá desejando feliz dia dos pais, o nosso amigo Zé Américo da Limier. Valeu, Zé, um abraço, tudo de bom. Olha a foto dele, olha o bigode dele. Oi, Celso, bom dia.
4: Paulo Gomes.
1: Oi.
4: Parabéns, bicho. Você botou pra lá, viu? Só aquela paisagem, aquele palco e aquele menino queria me cansar, cara. Queria me cansar. Eu já tava me cansando, viu? Rapaz, não foi 10, foi 1000. Gostei demais, tá bom?
1: Tá bom, tá.
4: Foi 1000. Um abraço a todos os vaqueiros, toda a turma, top 10. Turma da Baixa da Jurema, Maravilha, Cajazeira, todos os colegas vaqueiros, um abraço a todos, especialmente os papais. Tá bom?
1: Parabéns. Valeu, a todos, Paulo. Parabéns.
4: Um abraço.
1: Valeu, Celso, irmão do vaqueiro Almeida. Bom dia, Pomba FM, passando para desejar um feliz dia dos pais a todos os papais, em especial meu pai, João Gonçalves, o popular Dão. Alô, Dão! Bom dia, João Palhaço.
5: Bom dia. Pomba FM, prosa do vaqueiro, meu patrão Paulo Gomes.
1: Chama.
5: Paulo Gomes, hoje é o dia dos papais, né, Paulo Gomes? Parabéns pra todos os papais.
1: Cadê papai?
5: Se puder, dê um salve aí, dando os parabéns.
1: Cadê papai? Alô, papai.
5: É meu papai Laurentino. Dia dos pais. Laurentino é o pai do João Palhaço, José Vaqueira, Zezão. E por aí vai, João Maria. E assim vai. Bom dia.
1: Valeu, meu querido João Palhaço. É gente da gente que fica ligado na programação da Rádio Pomba FM, a Rádio 10 da Bahia. Estão ligando aqui. Negão, é Negão? Será que é Negão? Negão, será que é Negão? Da equipe Desmantelo, um abraço a toda a turma que curte aí o nosso Prosa de Vaqueiro. Dona Ana, bom dia, Dona Ana.
6: Bom dia, Paulo. E aí, Paulo, manceu bem hoje? Manceu cansado, não?
1: Cansado, mas estamos aqui. Viu? Firmes e fortes.
6: O cavalgado está em primeiro lugar por as regiões, viu? Tá de parabéns mesmo.
1: Valeu,
6: Dona Ana. Bom dia para você, um abraço. Feliz dia dos pais, você é pai. Feliz dia dos pais para todos os pais do mundo.
1: Tá certo, obrigado. Um abraço aí, tudo de bom, viu? Alô, vaqueiro, bom dia.
7: Alô, Paulo.
1: Ô, meu querido, tudo bom? Bom dia, jovem.
7: Oi. Vamos mandar um áudio pra você hoje cedo.
1: Aonde? Aqui?
7: Você não olhou ainda.
1: Então diga agora o que mandou no áudio. Diga agora o que mandou no áudio, tá ao vivo.
7: Mas eu não vou dizer que eu não me lembro mais. Aquelas músicas do programa pra todos nós, parabéns a todos os pais. Deus abençoe nós todos, viu?
1: Tá certo, meu querido.
7: Minha família, peço uma música de Amado Edinho, de Amado Edinho. Por favor, Paulo.
1: Ok, jovem.
7: Deus abençoe nós todos.
1: Amém. Feliz dia dos pais. Tudo de bom.
7: Tota da Caruara.
1: Valeu, Tota. Tudo de bom. 8:43. 8:43. Patrícia, bom dia, Paula. Aqui é Patrícia da Fazenda Maria Preta, município de Ribeiro do Amparo. Desejar um feliz dia dos pais para todos os pais. Parabéns pela cavalgada, Boca Pio. A vaqueirama da Baixa da Jurema estava sempre, estava presente a todo vapor. Alô, Baixa da Jurema. Alô, Baixa da Jurema. Município de Ribeiro do Amparo. Obrigado pelo carinho, obrigado pela presença, gente amiga, gente bonita. Alô, Piroca, seu Piroca. Alô, vaqueiro, bom dia. Alô, vaqueiro, bom dia.
8: Bom dia, Paulo Andrade. Aqui é Carlos Maluquete de Ribeira do Amparo. Passando para desejar um feliz dia dos pais, para todos os pais do nosso Brasil aí, né? E especial para mim aí, que eu sou pai de uma princesa, né? De 3 anos. Então, que Deus venha abençoar todos nós aí. Né, que derrame chuva de bênção na vida de cada um. Obrigado.
1: Tá certo, muito obrigado. Abraçar aqui Mocinha lá do Barrocão. Bom dia, Paulo. Carla, filha de Mocinha, desejando feliz dia dos pais para mim. Muito obrigado pelo dom da vida. Um abraço para Ninho Vaqueiro, meu pai. Alô, Ninho, receba o abraço da Carla. Pede Ronaldo Santos. Deixa eu ver aqui. Vamos conferir aqui. É, oferecer para ele. Especialmente ao Ninho. Ele da comitiva, quem vai é nós. É nós na fita, é nós aqui, é nós acolá, é nós em todo lugar. Um abraço, Carla. Theo do Raso, Theo Vaqueiro. Ah, já foi. Eu já passei esse áudio aqui, né? Eu passei. Viu, Theo? Eu passei aqui já o seu pai. Agradecendo, fez até verso aqui pra gente, pra Ramon, pro Djavan. Obrigado, Theo, pelo carinho. Um abraço a toda a família, viu? 8:45. Patrícia, já falei, Patrícia. Angelita, bom dia, Angelita.
9: Bom dia, Paulo. Dia. Bom dia pra todos os ouvintes da Pomba FM. Bom Angelita dia. Do Buri. Paulo,
1: oi.
9: Estou passando para parabenizar todos os pais. Meu pai, Otávio, que mora na 13 de maio em Cipó, sendo abraçado e desejado feliz dos pais por seus 14 filhos, 10 filhos homens e 4 filhas mulheres.
1: Uhum.
9: Pai, nós te amamos, que Jesus lhe cubra de bênção, de vida e saúde. 84 anos, nosso pai tem, mas que o senhor tenha mais outros anos com nomes de feliz dia dos pais. Feliz dia dos pais, pai. Te amamos, é Angelita.
1: Valeu, Angelita. Valeu. Cadê? Eu vi alguma coisa aqui do nosso amigo Futiti do Bongolá? Eu acho que foi isso. Eu vi alguma coisa aqui. Um abraço. 8:46. 8:46. 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
1: Ei, Feitiço Matador. Olha, valendo uma bota masculina, marca Zebu, número 42. Eu vou sortear já já entre os ouvintes, os papais, aqui da programação.

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2: Oito e 53. Eu já tenho aqui o ganhador da bota. Eu não sei se ele tem esse pesão não, né? Mas de repente. 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E o nome dele é, eu conheço como Nani, né? Nani. Aí muitos conhecem como Jones, lá da Fazenda Juliana. Ô, chapéu de couro, você ganhou, viu? Bota 000. 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Parabéns, feliz dia dos pais, Nani. Final do nosso programa, de volta próximo domingo, agradecer a Deus a permissão de estarmos juntos, peço desculpas, alguma dificuldade, mas foi necessário, foi importante estar aqui com vocês, levando aí a música, a alegria e esse bate-papo bacana com o Paulinho e o Nininho, tá rendendo aqui nos bastidores, tá rendendo muita produção desses meninos, viu? Como é? Ah, feliz dia dos pais aqui, a mensagem do Paulinho e do Nininho. Forte abraço, na sequência, Santa Missa. Tchau, tchau.

abraço aqui a Sivaldo. Sivaldo mandou mensagem aqui agora, Sivaldo Rodrigues, do Las Cachanela. Bom dia, feliz dia dos pais. Muito obrigado, gratidão sempre pela recepção, parabéns pela cavalgada. Valeu, Sivaldo! Las Cachanela de Ribeira do Pombal.

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0: Lembrai-vos, Senhor, da vossa aliança e nunca esqueçais a vida dos vossos pobres. Levantai-vos, Senhor, e julgai vossa causa e não fecheis o ouvido ao clamor dos que vos procuram. Em nome do Pai e do Filho e do Espírito Santo.
1: Amém.
0: A graça de Deus, o nosso Pai, o amor de Jesus Cristo e a comunhão do Espírito Santo estejam convosco.
1: Bendito seja Deus que nos reuniu no amor de Cristo.
0: Bom dia para todos.
1: Bom dia.
0: Cadê os pais que estão na missa hoje? Quem for o pai, levanta a mão. Opa, opa, é... Vamos acolher nossos pais com a salva de palmas bem calorosa. Muito bem. Quem é que nos visita hoje vindo de outra cidade aqui? Eu vi que a senhora era diferente. Ah, vamos ver aqui, tenha paciência que nós vamos receber com carinho. Quem é daqui? Veio de onde? Dos 13. Lagarto. Seu Raimundo, textuzão, Baixada Santista, já é da casa, esse já é carimbado. Quem é mais que veio aqui? Vamos ver. Vamos ver. Vem de onde a de óculos escuro? Alguém faz chegar até aqui a voz dela? Recife, a capital do frevo. Já pulei muito, viu? Eu sou alagoano, pertinho ali. É. Eu era bom de frevo. Quem é mais que vem de fora hoje? Tem mais alguém que eu vi aqui. Ah, vem de São Paulo. Vamos acolher a todos também com a salva de palmas, nossos visitantes. Essa semana também nós iniciamos a Semana da Família. E vamos pedir pelas nossas famílias de uma forma muito especial. Abençoa, Senhor, as famílias.
1: Amém.
0: Abençoa, Senhor.

Hoje celebramos o sétimo dia de Dona Durvalina de Jesus. Tem alguém da família Dona Durvalina aqui? Estamos unidos em oração. Aos nossos ouvintes da Pomboa FM 99.1, saudação especial de Santa Teresa. Também aos nossos internautas do YouTube, Paróquia Santa Teresa. Coloquemos-nos diante de Deus, Ele que nos convida a vencermos as tribulações da vida. Assim como o profeta Elias se colocou diante de Deus, assim também como São Pedro hoje, ao pedir para caminhar ao encontro de Jesus, sentiu-se fraco e afundou. Vamos pedir a Deus que nos mande a sua mão e sustente as nossas fraquezas.

0: e eterno e todo poderoso, que em teu filho Jesus erguestes o mundo do pecado, de nós tenhas compaixão. Perdoa, Senhor, as nossas faltas e pecados, e conduz as nossas vidas no caminho da vida que é eterna.
1: Amém.

0: Deus eterno e todo-poderoso, a quem inspirados pelo Espírito Santo ousamos chamar de Pai, fazei crescer em nossos corações o espírito de adoção filial, para merecermos entrar um dia na posse da herança prometida. Por nosso Senhor Jesus Cristo, vosso Filho, que é Deus e convosco vive e reina na unidade do Espírito Santo por todos os séculos dos séculos.
1: Amém.
0: Liturgia da palavra, sentado.

0: Leitura do primeiro livro dos reis. Naqueles dias, ao chegar a Aerobe, o monte de Deus, o profeta Elias entrou numa gruta onde passou a noite. E eis que a palavra do Senhor lhe foi dirigida nestes termos: sai e permanece sobre o monte diante do Senhor, porque o Senhor vai passar. Antes do Senhor, porém, veio um vento impetuoso e forte, que desfazia as montanhas e quebrava os rochedos. Mas o Senhor não estava no vento. Depois do vento, houve um terremoto, mas o Senhor não estava no terremoto. Passado o terremoto, veio o fogo, mas o Senhor não estava no fogo. E depois do fogo, ouviu-se um murmúrio de uma leve brisa. Ouvindo isso, Elias cobriu o rosto com o manto, saiu e pôs-se à entrada da gruta. Palavra do Senhor.
1: Graças a Deus.

0: Leitura da carta de São Paulo aos Romanos. Irmãos, não estou mentindo, mas em Cristo digo a verdade, apoiado no testemunho do Espírito Santo e de minha consciência. Tenho no coração uma grande tristeza e uma dor contínua, a ponto de desejar ser eu mesmo segregado por Cristo em favor de meus irmãos, os de minha raça. Eles são israelitas, a eles pertencem a filiação adotiva, a glória, as alianças, as leis, o culto, as promessas e também os patriarcas. Deles é que descende, quanto à minha humanidade, Cristo, o qual está acima de todos. Deus bendito para sempre. Amém. Palavra do Senhor.
1: Graças a Deus.

0: do Evangelho de nosso Salvador Jesus Cristo, narrado por São Mateus.
1: Glória a vós, Senhor.
0: Depois da multiplicação dos pães, Jesus mandou que os discípulos entrassem na barca e seguissem à sua frente para o outro lado do mar, enquanto ele despediria as multidões. Depois de despedi-las, Jesus subiu ao monte para orar a sós. A noite chegou e Jesus continuava ali sozinho. A barca, porém, já longe da terra, era agitada pelas ondas, pois o vento era contrário. Pelas 3 horas da manhã, Jesus veio até os discípulos andando sobre o mar. Quando os discípulos o avistaram andando sobre o mar, ficaram apavorados e disseram: "É um fantasma!" E gritaram de medo. Jesus, porém, lhes disse: "Coragem, sou eu, não tenhais medo." Então Pedro lhe disse: "Senhor, se és tu, manda-me ir ao teu encontro caminhando sobre a água." E Jesus respondeu: "Vem." Pedro então desceu da barca e começou a andar sobre a água em direção a Jesus. Mas quando sentiu o vento, ficou com medo e, começando a afundar, gritou: "Senhor, salva-me!" Jesus logo estendeu a mão, segurou Pedro e lhe disse: "Homem fraco na fé, por que duvidastes?" Assim que subiram no barco, o vento se acalmou. Os que estavam no barco prostraram-se diante dele, dizendo: "Verdadeiramente, tu és o Filho de Deus."

Amados e amadas em Cristo Jesus, 19º domingo do tempo comum, nós víamos que no domingo passado, Jesus realizava a multiplicação dos pães. Dois pães e cinco pães e dois peixes foram o suficiente para alimentar mais de 5.000 homens, sem contar mulheres e crianças. Quando colocamos tudo nas mãos de Jesus, tudo é possível, tudo prospera, tudo ganha um novo sentido. Hoje também na missa da partilha do nosso dízimo, é bom que a gente possa também refletir o dízimo não simplesmente como o dinheiro, mas como uma entrega da minha vida, da minha alegria, da minha gratidão nas mãos daquele que me dá prosperidade muito maior, que não é somente uma prosperidade econômica, é uma prosperidade espiritual, é uma prosperidade na família, é uma prosperidade relacional, é uma prosperidade cheia de esperança. Jesus conclui de alimentar mais de 5.000 pessoas, entre homens, mulheres e crianças. E agora o cansaço bateu. O cansaço bateu. Os discípulos dirigem-se à barca. Jesus vai despedir a multidão. Enquanto Jesus retorna para a barca, de repente sobe ao monte para a oração. Já é o evangelho de hoje. Subindo ao monte para orar, Jesus escuta, sente e vê os discípulos em grande apuros. Hoje nós vamos ver na leitura primeira da carta do livro aos

como aquele homem que está cansado, está frustrado, sentiu-se impotente. Por quê? Porque, cansado da grande missão, perdeu a alegria da vida. Ver todos os profetas, amigos seus, serem mortos e somente ele vivo. Vocês lembram quando o profeta Elias sentou-se debaixo de um pé de junípero e disse: Senhor, eu quero morrer, eu não sou mais digno do que eles. E ali deitou, dormiu, querendo chegar à morte. E Deus mandou o anjo que levou água e pão. Acordou, ele comeu e voltou a dormir. Voltando a dormir, Deus vem pela segunda vez, através do anjo, dá-lhe comida e bebida e diz: Elias, levanta-te, ainda tens um longo caminho a percorrer. Olha na nossa missão de pais, olha a nossa missão de mães, olha a nossa missão de cristãos e cristãs. Temos uma longa missão a percorrer. Se for pelas nossas forças, fraquejamos. Se for pelos nossos desejos, simplesmente nós caímos. Mas se for ouvindo e na presença de Deus, a gente vence. O profeta Elias hoje, Márcia, se escondeu lá no alto da montanha do Horebe. O Horebe é onde também Moisés trouxe as duas tábuas da lei. Onde Moisés, quando ia conversar com Deus, colocava o véu e depois descia para apresentar ao povo de Deus a sua mensagem. E o que é que acontece hoje? O profeta Elias se esconde lá em uma gruta em cima do Monte Horebe. Escondendo-se, ele não queria mais ver a face de Deus, porque o cansaço, a desesperança, a tristeza, o desânimo estava presente na sua vida e na sua história. E de repente, Deus manda que Elias sai até a porta da gruta. Quando Elias sai, Deus manifesta o que nós chamamos na teologia de teofania, manifestação de Deus. Vem um vento impetuoso, vem um grande terremoto, vem um fogo que sai consumindo tudo, e Deus se encontra na brisa suave. Olha que coisa interessante. E é ali aonde Elias reconhece a presença de Deus. Só uma mensagem para concluir esta parte da leitura primeira. Todas as vezes em que nós estamos passando pelas tribulações, passando pelas tempestades, passando pelas dificuldades, a gente não consegue entender a presença de Deus. O que é que nós costumamos muitas vezes dizer? Deus me abandonou. Não vale nem a pena rezar, porque Deus não me ouve mais. Somente diante de uma presença suave, de uma oração, de um encontro espiritual com Deus, a gente consegue sentir a sua presença. Primeira mensagem desta manhã: pedir ao nosso bom Deus que se manifeste totalmente às nossas famílias, que passam por momentos tão difíceis, por tantas tribulações. O mundo a cada dia investe, Satanás investe contra as famílias todos os dias, destruindo lares, muitas das vezes através dos filhos, que infelizmente na escuridão deste mundo, muitas das vezes colocando na família não mais o desejo de rezar, que é o que une a família a Deus. Satanás vai investindo a cada instante. É preciso que a gente faça a experiência do profeta Elias, aquele que se coloca diante de Deus. Vocês, como mães e pais, se colocarem diante de Deus e dizer assim: oh Senhor, tua presença é maior. Gente, tudo muda, a vida muda. Uma oração de manhã muda meu dia. Quantas das vezes eu não vou dormir com aquele pensamento dizendo assim: amanhã ela vai ver, amanhã ele me paga, amanhã eu digo para ele o que ele não quer ouvir, amanhã eu mostro para ele quem é o mais homem de nós dois. É, quando de manhã

0: a gente reza, Deus dá outro destino, Deus dá outra forma de ver a vida, Deus nos conduz diferente. Olhe direitinho também se não é no trabalho. Chega no trabalho com tantas inquietações, com tantas tribulações, a cara feia deste tamanho, trata mal ao colega de trabalho, trata mal ao cliente, trata mal a todo mundo, e como é que vai ser feliz? Ai, uma oração de manhã antes de sair para o trabalho. Há uma oração de manhã antes de qualquer situação. Deus conduz a sua presença através da brisa suave. Mas vamos ver bem os apóstolos, Antônia. Os apóstolos também estavam em apuro. Passaram o tempo todo com Jesus distribuindo os pães e os peixes, né? Os pães que sobraram 12 cestos. Cansados, Jesus disse: vamos sair daqui, porque precisa descansar. E o que é que acontece com os apóstolos? Estão no alto mar. 3 da madrugada. O que é que nos lembra a madrugada? Maria Madalena, que foi até o sepulcro e que lá passou o vazio da existência de Jesus. Mas não lembra também a hora da misericórdia? Muita gente reza 3 da madrugada, o texto da Divina Misericórdia. Então, o que nos lembra a madrugada? Escuridão. Escuridão, né? Escuridão. Então, o que vai acontecer no Evangelho de hoje? 3 da madrugada, Jesus se manifesta aos discípulos, mas eles não reconhecem. Olha, quando nós estamos diante de tanta coisa na vida, que a gente não consegue tantas das vezes enxergar Jesus nos pequenos sinais que reanimam a nossa esperança. Esses dias, a semana passada, eu fiz uma direção espiritual com um jovem lá de Sítio do Quinto. Esse jovem passou 1h20 conversando comigo. Eu quase me desespero, porque em 1h20 ele mostrou tanta escuridão na vida, tanta coisa que não dava certo, tanta coisa que na vida dele não dava passo nenhum. Eu digo: meu Deus do céu, e o que é que eu vou dizer para esse jovem? Eu disse: vamos fazer um acordo, vamos, padre. Me diga uma coisa boa na sua vida. Ele disse: diga mais uma. Ele disse: diga a terceira. Ele disse: você vai voltar para sua casa agora. Vai rezar a quaresma de São Miguel e só vai se encontrar comigo após a quaresma de São Miguel. E quando você vir, eu quero que você traga todas as luzes que Deus lhe mostrou. Porque a vida é assim. Quando a gente está no sofrimento, a nossa tendência é se fechar. É a gente olhar para tudo e só ver as trevas. E o que é que acontece com Paulo, Pedro hoje, São Pedro? São Pedro quis ir ao encontro de Jesus, mas quando chega sobre o mar, começa a afundar, porque concentrou-se na ventania do mar, mas não se concentrou em Jesus. A vida começa a afundar. Temos o desejo de Jesus, mas não damos um passo olhando para ele, a gente não encontra. Eu estava dizendo, quantas pessoas eu vejo aqui de manhã chegar na capela do Santíssimo, rezar seu texto, passar um momento de adoração. Eu digo: olha que coisa mais gostosa na vida, olha que coisa mais melhor do mundo. E hoje nós vamos encontrar justamente com isto: os discípulos agitados, Pedro que vai ao encontro de Jesus, mas se deixou levar pela tempestade que foi maior. Ele causou medo e ele começou a afundar. E o que é que Jesus disse para ele? Homem de pouca. Não é porque Pedro não tinha fé, é porque Pedro olhou e esqueceu que Jesus era a sua segurança maior. E no final de tudo, quando isso acontece, o que é que os discípulos disseram para Jesus? Verdadeiramente tu és o filho de... Essa é a beleza que nós temos que encontrar em Jesus. Nós não temos que encontrar em Jesus uma filosofia de vida, uma ideologia, um pensamento, não. Nós temos que encontrar em Jesus uma presença verdadeira. verdadeira do Filho de Deus. Quando a gente encontrar Jesus como Filho de Deus, a nossa vida é diferente. Paz, paz de uma forma especial. Como é atribulado para vocês o tempo de hoje e o mundo de hoje, que vocês veem os filhos crescerem e muitas das vezes dizem assim: oh meu Deus, como é que a gente faz? Vocês têm os filhos mais novos que verem crescendo e dizem assim: meu Deus, como é que vai ser o futuro dessa humanidade? Como é que vai ser a vida para esta criança que daqui a pouquinho nós vamos apresentar, né? Então, olha que coisa interessante, gente. Cada vez mais o mundo nos atribula, mas não esqueçam: Jesus Cristo é verdadeiramente o Filho de Deus. Coloquemos em Cristo nossa vida, as tribulações serão vencidas. Amém? Quem crê, levanta a mão. Viva Deus. Deixa eu dizer uma coisa para vocês. Posso dizer? Quem de vocês costuma rezar a quaresma de São Miguel no período agora que vai iniciar? Faça um desafio de fé. Você já sabe rezar, meu amor? Abençoada de já. Disse que quer ser coroinha, mas perdeu o curso. Tome. Então escute, olhe. Quem puder e quiser com fé, faça a quaresma de São Miguel. E digo para vocês, é desafiante? É. Mas os frutos são doces. Os frutos são de Deus. Ô padre, para fazer a quaresma de São Miguel, aí agora vem outra pergunta, né? Uma pessoa me disse: só pode fazer com o Instituto Rezed, ou com o Frei Gilson, ou com o padre, acho que Reginaldo Manzotti, o padre Adriano, é? Está aí mesmo, minha filha. Eu disse: olha, preste atenção. Se fosse somente para valer a oração por causa de uma pessoa, aí só quem podia celebrar a missa era o Papa. E vocês sabem que o padre lá na Rocinha, lá no fundo, com duas pessoas, celebrou a missa. É a mesma missa que o Papa celebrou em Roma com 2 milhões de pessoas. Olhe, preste atenção. Quem tem dificuldade de acordar pela manhã, porque às 7 horas depois já vai para o trabalho e tenta outra coisa. Quem tem dificuldade porque toma o seu medicamento, porque tem uma coisa ou outra. Gente, a quaresma de São Miguel pode ser feita um horário que você define no dia. Eu rezo com minha família à noite, quando chego dos meus compromissos na paróquia. E digo para vocês, a quaresma é poderosa. A quaresma de São Miguel é poderosa. Desafio feito a cada um de vocês. Amém? Creio em Deus Pai.
1: E em Jesus Cristo, seu único Filho, nosso Senhor, que foi concebido pelo poder do Espírito Santo, nasceu da Virgem Maria, padeceu sobre Pôncio Pilatos, foi crucificado, morto e sepultado, desceu à mansão dos mortos, ressuscitou ao terceiro dia, subiu aos céus, está sentada à direita de Deus Pai Todo-Poderoso, de onde há de vir a julgar os vivos e os mortos. Creio no Espírito Santo, na Santa Igreja Católica, na comunhão dos santos, na remissão dos pecados, na ressurreição da carne, na vida eterna. Amém.
0: Irmãos e irmãs, reunidos para celebrar a Eucaristia nesse segundo domingo do mês vocacional, elevemos nossas preces a Deus, autor da vida e do amor, para que fortaleça as famílias de nossa diocese, de nossa paróquia, e faça de cada lar uma verdadeira igreja doméstica. Confiantes em sua misericórdia, rezemos: Senhor, abençoai as nossas famílias.
1: Senhor, abençoai as nossas famílias.
2: Pela Santa Igreja de Deus, para que continue anunciando a beleza da vocação matrimonial e sustentando as famílias em sua missão de serem santuários da vida, escola de comunhão e berço das vocações. Rezemos ao Senhor.
3: Senhor, abençoai as nossas famílias.
2: Pelas famílias de nossa Diocese de Paulo Afonso, para que, fortalecidas pela graça do sacramento do matrimônio, sejam lugares onde a fé seja vivida e transmitida às novas gerações, tornando-se sinais do amor de Cristo no mundo. Rezemos ao Senhor.
3: Senhor, abençoai as nossas famílias.
2: Pelos pais e mães, para que, unidos no amor e na fidelidade, eduquem seus filhos nos valores do Evangelho, oferecendo-lhes o testemunho da oração, da honestidade, da solidariedade e da esperança, rezemos ao Senhor.
3: Senhor, abençoai as nossas famílias.
2: Pelos filhos, crianças, adolescentes e jovens, para que cresçam em sabedoria, graça e amizade com Deus, descubram sua vocação e respondam generosamente ao chamado que o Senhor lhes dirigir, rezemos ao Senhor.
3: Senhor, abençoai as nossas famílias.
2: Pelas famílias que passam por dificuldades, especialmente aquelas marcadas pela pobreza, pela enfermidade, pela divisão, pelo luto ou pelo desânimo, para que encontrem em Cristo a força para permanecer unidas e na comunidade eclesial o apoio necessário para seguir em frente, rezemos ao Senhor.
3: Senhor, abençoai as nossas famílias.
2: Por nossa Diocese de Paulo Afonso, que celebra o jubileu de seus 55 anos, para que todas as paróquias e comunidades sejam expressão da grande família dos filhos de Deus, promovendo a comunhão, a acolhida e o cuidado com todas as famílias, rezemos ao Senhor.
3: Senhor, abençoai as nossas famílias.
0: Ó Deus, que na Sagrada Família nos desses o exemplo perfeito de amor e comunhão, acolhei as preces que vos apresentamos e fazei de nossas famílias um reflexo da vossa presença, para que sejam fecundas na fé, perseverantes na esperança e generosas na caridade. Por Cristo nosso Senhor.
3: Amém.

0: incorporai, irmãos e irmãs, a fim de que o meu e o vosso sacrifício seja aceito por Deus Pai Todo-Poderoso.
1: Receba, ó Senhor, por tuas mãos este sacrifício, para a glória do seu nome, para o nosso bem e de toda a sua santa igreja.
0: Senhor, acolhei com misericórdia os dons que concedestes à vossa igreja e ela agora vos apresenta. Transformai-os por vosso poder em sacramento de nossa salvação. Por Cristo nosso Senhor.

0: demos graças ao Senhor que é nosso Deus.
1: É o nosso dever e nossa salvação.
0: É justo e nos faz todos ser mais santo, louvar a vós, ó Pai, no mundo inteiro, de dia e de noite, agradecendo com Cristo, vosso Filho, nosso irmão. É Ele o sacerdote verdadeiro que sempre se oferece por nós todos, mandando que se faça a mesma coisa que fez na ceia derradeira. Por isso aqui estamos reunidos louvando e agradecendo com alegria, juntando a nossa voz à voz dos anjos e dos santos todos, para cantar a uma só voz.

0: Oh Pai, vós que sempre quisestes ficar muito perto de nós, vivendo conosco no Cristo, falando conosco por Ele, mandai o vosso Espírito Santo, a fim de que as nossas ofertas se mudem no corpo e no sangue de nosso Senhor Jesus Cristo.
1: Mandai o vosso Espírito Santo.
0: Na noite em que ia ser entregue, ceando com seus apóstolos, Jesus tomou o pão em suas mãos, olhou para o céu e vos deu graças, partiu e o entregou a seus discípulos, dizendo: tomai todos e comei, isto é o meu corpo, que será entregue por vós.

Do mesmo modo, no fim da ceia, ele tomou o cálice em suas mãos, deu graças novamente ao Pai e o deu a seus discípulos, dizendo: tomai todos e bebei, este é o cálice do meu sangue, sangue da nova e eterna aliança, que será derramado por vós e por todos para a remissão dos pecados. Fazei isto em memória de mim.

0: Sua paixão de Jesus nosso Senhor, sua ressurreição e ascensão. Nós queremos a vós oferecer este pão que alimenta e que dá vida, este vinho que nos salva e dá coragem.
1: Recebei, ó Senhor, a nossa oferta.
0: E quando recebermos pão e vinho, corpo e sangue dele oferecidos, o Espírito nos una num só corpo, para sermos um só povo em seu amor.
1: O Espírito nos una num só corpo.
0: Protegei vossa igreja que caminha nas estradas do mundo rumo ao céu, cada dia renovando a esperança de chegar junto a vós na vossa paz.
1: Caminhamos na estrada de Jesus.
0: Dai ao vosso servo, o Papa Leão, ser bem firme na fé e na caridade, e a guia do bispo desta igreja, muita luz para guiar o vosso povo.
1: Lembrai-vos, ó Pai, da vossa igreja.
0: Esperamos entrar na vida eterna com Maria, Mãe de Deus e da igreja, os apóstolos, Santa Teresa de Jesus e todos que nesta vida souberam amar Cristo e seus irmãos.
1: Esperamos entrar na vida eterna.
0: Abri as portas da misericórdia aos que chamastes para outra vida. Coloquemos todos aqueles que, paizinhos nossos que já nos antecederam, e as intenções também deste dia. Quero também rezar pelo meu pai Rubens Carneiro Gama. Também hoje celebramos o sétimo dia de Dona Durvalina de Jesus. Também celebramos por Dona Júlia Ferreira dos Santos, Josefa Nazala de Santana, os pais de seu Jacó. Acolhei-o junto a vós, bem felizes no reino que para todos preparastes.
1: A todos dais a luz que não se apaga.
0: E a nós, aqui reunidos, que somos povo santo e pecador, dai-nos a graça de participar do vosso reino, que também é nosso. Por Cristo, com Cristo, em Cristo, a vós, Deus Pai Todo-Poderoso, na unidade do Espírito Santo, toda honra e toda glória, por todos os séculos.

0: também fraco na fé. Por que duvidastes? A oração é a confiança total. Em Cristo a gente se confia a Ele, como Ele sempre se confiou ao Pai nos seus momentos de orações pessoais. Obedientes à sua palavra e conduzidos pelo Espírito Santo, ousamos dizer: Pai nosso,
1: que estais nos céus, santificado seja o vosso nome, venha a nós o vosso reino, seja feita a vossa vontade, assim na terra como nos céus. O pão nosso de cada dia nos dai hoje, perdoai as nossas ofensas, assim como nós perdoamos a quem nos tem ofendido. E não os deixeis cair em tentação, mas livrai-nos do mal.
0: Livrai-nos de todos os males, ó Pai, dai-nos hoje sempre a tua paz. Ajudados pela vossa misericórdia, sejamos sempre livres dos pecados e protegidos de todos os perigos. E enquanto aguardamos a feliz esperança e a vinda do nosso Salvador Jesus Cristo.
1: Vosso é o reino, o poder e a glória para sempre.
0: Senhor Jesus Cristo, dissestes aos vossos apóstolos: eu vos deixo a paz, eu vos dou a minha paz. Não olheis nossos pecados, mas a fé que anima a vossa igreja. Dá-lhe segundo vosso desejo a paz e a unidade. Vós que sois Deus com o Pai e o Espírito Santo.
1: Amém.
0: A paz do Senhor esteja com todos vocês.
1: O amor de Cristo nos uniu. Cordeiro de Deus, que tirais o pecado do mundo,
2: tende piedade de nós.
1: Cordeiro de Deus, que tirais o pecado do mundo,
2: tende piedade de nós.
1: Cordeiro de Deus, que tirais o pecado do mundo,
2: dai-nos a paz.
0: O pão que eu darei é a minha carne, dada para a vida do mundo, diz o Senhor. Felizes os convidados ao banquete do Senhor. Aqui está Jesus Cristo, Cordeiro de Deus, aquele que tira o pecado do mundo.
1: Senhor, eu não sou digno de que entreis em minha morada, mas dei uma palavra e serei salvo.
0: Tu és verdadeiramente o Filho de Deus. O corpo e o sangue de Cristo nos guarde para a vida que é eterna.
1: Amém.
0: Aqueles que nos acompanham pelo YouTube, Paróquia Santa Teresa, faz sua comunhão espiritual. E os que também nos acompanham pela Pombal FM, cântico de comunhão.

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7: Bom dia, bom dia, bom dia! Estamos chegando aqui na sua Rádio Pombal FM para mais uma edição do nosso Hashtag Domingo. E aí, tá tudo bem contigo? Que maravilha! Comigo está tudo nota mil. Melhor agora por estar com você, ouvinte da 99.1, nesse domingo, dia 9 de agosto de 2026. Pronto para mais uma edição do nosso Hashtag Domingo, recheado de grandes atrações, muita música, tem promoção hoje, viu? Hoje, dia 9 de agosto, meus amigos, um dia muito especial. Hoje é Dia dos Pais. E aí, já declarou todo o seu amor, todo o seu afeto, carinho para o seu papai? Espero que sim. Renda as homenagens, todas elas, ele merece, é um paizão. E a gente também vai, com certeza, nesse dia render muitas homenagens aos nossos queridos papais. Os papais ouvintes da Pombal FM vão se sentir muito abraçados aqui pela Rádio Pombal FM nesse dia tão especial. Eu sou o Kleber França e excepcionalmente hoje apresento o programa Hashtag Domingou. É hoje Mark Viana como o paizão que é. Esteve hoje aí ao lado do seu filho, né? No Pombal Corre, né, fazendo aí um trabalho de comunicação, mas ele estará trabalhando hoje ainda à tarde, né? Fizemos essa troca de horários para ele mais uma vez, né? Com a missão de pai, dar essa força, dar esse suporte também no evento do seu filho. Então, parabéns aí a todos do Pombal Corre, Mark Viana. E até pouco tempo, até alguns instantes, estava aí à frente da comunicação, da locução. Inclusive, você pode ir lá no arroba Rádio Pombal FM, já tem vários registros dessa grande corrida que aconteceu aqui em Ribeira do Pombal. Justamente aqui em frente à Rádio Pombal FM foi a largada e a chegada, né? Naturalmente, dessa super corrida, o Pombal Corre. Parabéns a todos os envolvidos, saúde é sempre muito importante. A prática de uma atividade física é sempre muito importante para a saúde e para o bem-estar. E eu fico muito feliz que hoje seja uma moda, seja uma tendência, né? Que tenha cada dia mais adeptos à corrida, à prática esportiva. Isso é muito gratificante mesmo de ver, de poder acompanhar, ver os jovens, muitos jovens participando e também os não tão jovens mais, né? Os senhores, as senhoras que também fizeram parte, correram hoje no Pombal Corre ou praticam alguma atividade física. 10h04, nosso Hashtag Domingo tá no ar, nesse mês especial, é mês dos pais, é mês 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Tá liberado o nosso WhatsApp, o 999001817, para que você possa participar, mandar a mensagem pro seu papai. É! 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Inclusive, manda um abraço aqui pro Robert Valson, tá aqui ouvindo, já tá deixando aqui um feliz dia dos pais pro seu pai, o seu Dedé, grande figura. Um abraço aí pro Robert, um abraço pro seu Dedé, grandes exemplos de pai, e a gente deixa aí também o nosso abraço para vocês. Muito obrigado pelo carinho da audiência, pela sintonia. E hoje também tem a minha homenagem para você, papai, para você, papai ouvinte da Pombal FM. Pois é, hoje é um dia especial. Um dia para falar de alguém que muitas vezes não é de muitas palavras, mas que fala através das atitudes. Hoje é dia dos pais. É dia daquele pai que acorda cedo, enfrenta o cansaço, o sol, a chuva, as dificuldades e segue em frente. Daquele pai que muitas vezes coloca as necessidades da família acima das suas próprias. É o pai que batalha para colocar comida na mesa, que se preocupa com o futuro dos filhos, que busca oferecer segurança, educação e uma vida melhor. É aquele pai raiz, que nem sempre sabe dizer eu te amo. Que talvez não seja de abraçar ou demonstrar carinho o tempo todo, mas que demonstra amor de outra maneira, trabalhando, cuidando, protegendo e estando presente. Porque ser pai também é isso. É carregar responsabilidades que muitas vezes ninguém vê. É esconder o próprio cansaço para não preocupar quem está em casa. É enfrentar dificuldades em silêncio e mesmo assim continuar sendo porto seguro da família. Mas hoje também é dia de lembrar que por trás desse homem forte existe um coração que sente, um coração que se emociona com as conquistas dos filhos, que se preocupa quando eles sofrem e que muitas vezes só quer ter certeza de que sua família está bem. A todos os pais que lutam diariamente pelos seus filhos, aos pais presentes, aos pais que ensinam pelo exemplo, aos pais que ainda estão aprendendo a ser pais e também aqueles que já não estão aqui, mas deixaram seus ensinamentos, o seu exemplo como legado. Feliz Dia dos Pais. Que hoje, cada pai possa receber um abraço, um carinho e, principalmente, ouvir aquilo que talvez nem sempre escute. Pai, obrigado por tudo. Obrigado por lutar por nós. Obrigado por estar ao nosso lado. E acima de tudo, obrigado por ser nosso pai. Feliz Dia dos Pais para todos os pais que estão sintonizados com a gente nesse domingo, dia 9 de agosto de 2026. Que eu também deixo a minha homenagem ao meu saudoso pai, Joaquim Cardoso dos Santos, Cardoso do Calumbi, um verdadeiro exemplo de pai que nunca se furtou a se esforçar ao máximo para garantir o que há de melhor, o que estava ali ao seu alcance para seus filhos, seus 11 filhos, né? Obrigado, pai, por tudo. Onde quer que o senhor esteja, olhando por nós sempre, eu sei disso. Meu querido, meu velho, meu amigo, do rei Roberto Carlos. Para abrir bem, com chave de ouro, o nosso domingo especial, Dia dos Pais, no hashtag Domingou.

0: 10:13 aqui na Pombal FM, estamos com tudo até a 1 da tarde lhe fazendo companhia. Você pode participar, já pode mandar sua mensagem, inclusive aqueles que deixarem suas homenagens para os seus papais a concorrer, serão sorteados 2, né? 2 vale almoço hoje para você e para o seu papai na Dona Churrascaria, Pizzaria e Boteco. E aqui já começam a chegar as primeiras mensagens aqui no nosso WhatsApp 999001817. Vamos ouvir com muito carinho os primeiros recadinhos.
1: Quem tá falando aqui é Arlene de Tamborim, município de Panze, Bahia. Gostaria que você passasse a música de Roberto Carlos, aquela que diz: meu querido, meu velho, meu amigo.
0: Pronto,
1: ofereça meu pai e para minha mãe, para toda a minha família, e para vocês, vocês aí, viu? Que Deus te dê feliz Dia dos Pais para você e um feliz domingo para vocês todos aí.
0: Valeu, minha querida, um abraço, né? Vamos deixar aqui também essa mensagem, esse carinho para os papais da Rádio Pombal FM, não é verdade? Os pais que são comunicadores, aqueles que não são comunicadores, que trabalham nos bastidores. Abraço aí para o papai. Eu vou começar por mim, né? Papai Kleber França, abraço pro papai Tony Santos, abraço pro papai Edson Santarini, abraço aí pro papai Marque Viana, abraço aí pro papai Paulo Andrade, que é o papai do ano aqui da Rádio Pombal FM, tá aí iniciando a sua missão como pai ainda, né? Que maravilha, tá feliz, é o pai coruja, é um pai babão, né? Valeu, Paulo Andrade, abraço aí pro papai dos bastidores, o Walter Oliveira, o Edson Celestino, enfim, todos os o pai Paulo Gomes, que já trabalhou hoje também, né? Então, enfim, todos os pais aqui que compõem essa equipe, o pai Bruno Scofield, né? Que não, vamos dizer assim, é efetivo aqui do elenco, do grupo, né? Da equipe Pombal FM, mas é um parceiro, um prestador de serviço e tá sempre conosco também, o Bruno Scofield, vai ser papai esse ano ainda, se Deus quiser, se não me engano, de setembro. Um abraço aí para todos os pais da Rádio Pombal FM, também deixar a nossa homenagem, né? Ao fundador, né? O Dr. Hélio Brito, que é pai aí de Luciano Brito, Hélio Brito Filho e também de Manuel Antônio, enfim, que também recebe aí a nossa homenagem nesse dia dos pais, dos seus filhos e daqui da equipe da Pombal FM, enfim, todos os pais da 99.1, a Rádio 10 da Bahia. Tem mais música chegando e mais mensagens, o pessoal tá aqui, ó, só mandando alô, deixando as suas homenagens. Quem também tá parabenizando aqui, deixe-me ver, no 9, Alexandre deixou mensagem de voz, vamos ouvir.
2: Bom dia, meu querido locutor.
0: Bom dia.
2: Estou passando aqui para desejar um feliz Dia dos Pais. O meu já virou estrelinha, mas ele mora no meu coração. Mas eu desejo a todos que tiverem pai, e quem tiver seu pai, dê valor, porque só sabe quando falta.
0: Dê valor, valorize. A Mila também gostaria de pedir uma música de Fábio Júnior. Pai, essa vai tocar com certeza mais tarde. Meu pai Tiago, um abraço da Camila e Paulo Fatelli. É o Tiago Fatelli que está hoje recebendo abraço dos seus filhos. Nadinho Brahma já está por aqui, desejando também um feliz Dia dos Pais, ali com a camisa, né, do papai Brameiro. Valeu, Nadinho, um abraço, ligado sempre aqui na 99.1. Ana Paula, vamos ouvir também um recado da Ana Paula.
3: Menina, Dia dos Pais para meu pai João Paixão do Santo, que mora na rua Viana Filho. Eu tô participando do sorteio do meu pai João Paixão do Santo.
0: Valeu, um abraço.
3: Quero nomear, feliz Dia dos Pais.
0: Gracinha
4: bom
0: também.
4: Dia, sou Breno Gael. Eu quero desejar uma música pro meu pai Elcimar e pro meu avô Luiz. Desejar uma música, Dia dos Pais.
0: Maravilha.
4: E de Pablo.
0: Tá bom.
4: Quero desejar Um abraço pro meu pai Elcimar, e porque ele é um pai muito bom, porque joga futebol comigo.
0: Que massa!
4: E ele, eu amo muito ele.
0: Tá bom. Tá aí, filhão, desejando tudo de melhor pro seu papai. Tem mais? Então, olha, não, o que não falta é mensagem.
5: Bom dia, Kevin.
0: Bom dia.
5: Aqui é Josinha do Alexandrino. É, desejo um feliz dia dos pais, principalmente para meu pai, Zé de Jussa. Desejo tudo de bom para ele. Maravilha. E quero pedir uma música de Amado Batista para oferecer para meu pai, que eu amo muito ele.
0: Tá certo.
5: E ofereço para meus filhos, Bruno, Tainara, Cauã, e para meu esposo, Nicasso, e para minha cunhada na Fazenda Maravilha, Nádia.
0: Ok, um abraço para você. Tem mais? Vamos ouvir, vamos tentando ouvindo todos. Também lendo, né? Feliz Dia dos Pais, obrigada por tudo, que o Senhor te abençoe sempre. Te amo muito, meu pai, herói. Quem deixou aqui a mensagem é aí, Iagata. Olha, pedi o pessoal, quando for mandar mensagem, se identificar e identificar o pai que você está homenageando, viu? É muito importante para a mensagem ser direcionada para ele, né? Quem mais está com a gente aqui? Olha, outra mensagem de voz chegando.
6: Bom dia,
0: no WhatsApp.
6: Marquinho.
0: Hoje é Cléber.
6: Aqui é Fia da Canaveira de Cima.
0: Oi, Fia.
6: Queria parabenizar todos os pais do mundo, principalmente o meu marido, meu filho Gordo do Bar, e o meu filho Aldo, meu genro Cristiano, meu genro Gil, e para todos os pais do mundo, principalmente para você, viu? Que Deus nos dê um bom dia abençoado.
0: Amém.
6: Um feliz dia dos pais para todos os pais do mundo.
0: Que assim seja.
6: Valeu.
0: Valeu, um abraço. Moça na Fazenda São Bento.
7: Tarine, bom dia. Feliz dia dos pais para você que é pai. Para mim que sou pai e mãe. Para o meu pai que está no céu, papai do céu, levou. Mas eu amo ele, mora no meu coração. Desejo tudo de bom para todos os pais, para mim e para você. E gostaria que você passasse uma música, Maria Passa na Frente, oferecer principalmente para o meu paizinho que está no céu, para você e todos os pais, para mim também.
0: Tá certo, obrigado. Perfeito. Vamos tocar seu pedido musical daqui a pouquinho. Tem música de Amado Batista. Pediram a Fábio Júnior. Que mais? Vou tocar também Rick Renner. Olha, tem uma série de músicas, né, dedicadas aí aos papais que a gente vai tocar e que o pessoal vai pedindo, vai solicitando aqui na Pombal FM. Começar com essa do Amado Batista. Não fala muito especificamente de pai nessa música, mas é o pedido do ouvinte. E a gente toca, tá dedicando aí pro seu pai, pra sua família. Agora na Pombal, 10 horas 21 minutos. Continue mandando, continue participando.

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1: 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Até a 1 da tarde, o Kleber França vou te fazendo companhia aqui na Pombal FM. 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A transmissão será realizada das 18 horas até as 22 horas, levando aos ouvintes as propostas.

propostas, né? E o debate entre os candidatos. Pombal FM, eleições 2026, sem dúvida mais um grande show de cobertura de tudo, né? Que envolve o pleito eleitoral deste ano. Na Pombal agora, 10 horas 29 minutos, 10h29, mais mensagens. Vamos lá, mais uma rodada de participações. Volto a repetir, se eu não ler a sua mensagem, se eu não reproduzir o seu áudio, não impede de que você concorra, que você participe da promoção, tá bom? Por que eu digo isso? Porque não vai dar tempo de ouvir todos, não vai dar tempo de ler todas as mensagens. Então, se eu não reproduzir seu áudio, não se preocupa, tá valendo sua participação. Alô, Bento Emanuel! Tá mandando aqui um abraço pro seu pai, Nido Bala! Um abraço aí pro Nido Bala, feliz dia dos pais! Bom dia, Beatriz da Ferreira Brito, parabenizando seu pai Dal, dizendo muita saúde, dizendo que o ama muito. Aqui a mensagem da Beatriz pro seu papai. José Roberto deixando aqui um bom dia, um abraço ao José Roberto. Bom dia, bom dia, bom dia. Só gratidão, ser pai é ser amigo, força e exemplo. É ensinar com gestos de amor, carinho e deixar no coração dos filhos um legado que nunca se apaga. Pai é amor, pai é um porto seguro, onde encontramos apoio, abrigo e proteção. É a nossa mão amiga, amém. É o Galego, lembrando aqui, deixando essa mensagem. Mônica, um bom dia para você, pai, obrigado por tudo, mesmo que o senhor não esteja mais presente, um feliz dia dos pais. Mônica Andrade. Maria Lúcia, feliz dia dos pais para todos vocês da Pombal FM e todos os pais do mundo. Valeu, um abraço. Bom dia. A Cleane Santos deixou aqui também uma bela mensagem. Hoje é um dia muito especial, né? Hoje é dia dos pais, mas para mim todo dia é dia de te agradecer. Obrigado por ser meu abrigo, meu conselho, minha força e meu exemplo. Você me ensinou com atitudes, me mostrou o que é trabalhar, o que é cuidar, o que é amar sem desistir. Nos dias difíceis você foi meu chão, nas minhas conquistas você foi meu maior orgulho e mesmo quando eu não falo, você sempre entende meu coração. A mensagem é para o seu pai, né? O Pipio. Pipio, você é o melhor pai do mundo. Obrigada por cada bronca que me fez crescer, por cada risada que me curou, que curou minha tristeza, por cada oração feita por mim. Eu te amo demais. Que Deus te abençoe, te dê muita saúde e muitos anos de vida para a gente comemorar junto. Mensagem aqui da Cleane Santos Andrade, que mora lá na Fazenda Bom Sucesso, município de Ribeira do Pombal, próximo ali à Granja Mulungu, deixando essa mensagem para o seu pai Pipio nesse dia especial. Maravilha! Também muitas mensagens de texto vão chegando por aqui. Feliz dia dos pais para o meu pai Adilson, o Igor Souza da Fazenda Barro Vermelho, deixando esse abraço especial para o seu papai. Que maravilha! Muitas mensagens, muitos recados. Bom, vamos tocar música também, porque a gente rende as homenagens, mas também vai curtir muita música legal aqui na nossa programação, nesse hashtag Domingo especial de Dia dos Pais. Escolhi essa música aqui do Oswaldo Montenegro, não é específica para pais, mas pode, né, trazer aí uma mensagem também muito reflexiva da amizade. 10 horas 33 minutos. Bom dia!

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3: Agora na Pombal, 10 horas 36 minutos, 10:36.
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3: Você está curtindo o programa Hashtag Domingou, super especial nesse domingo, dia dos pais, com participação intensa aqui dos filhos, homenageando os seus papais.
5: Kleber, bom dia. Aqui bom dia. Fabinho, queria pedir a música de Fábio Júnior, pai. Eu vou ser especialmente para mim e para todos os pais, que esse dia se repita para sempre, para todos os pais, viu? Muito obrigado.
3: Valeu, Fábio Dantas, grande Fabinho, um abraço, meu querido. Bom dia, Kleber. Sou Sônia, moro em São Paulo, mas sou daí de Ribeira do Pombal. Quero desejar um feliz dia dos pais para meus pais, Reginaldo, Erivaldo. Aliás, para os meus irmãos, melhor dizendo, né? Para os meus irmãos, Reginaldo, Erivaldo, Zé Galego, Zé Domingo e Raimundo. Um feliz dia dos pais para todos os ouvintes e para você, Kleber. E para o meu pai, que já está no céu. E um abraço para toda a família, para toda a família Pereira. Muito bem, um abraço.
6: Fala, Klebe, bom dia. Tô aqui na 10 da Bahia. Quero desejar um feliz dia dos pais a todos os pais do Brasil. Queria pedir uma música, Seguindo no Trem Azul, Roupa Nova, e oferecer para todos os papais do Brasil e o pessoal da rádio Mobile FM, a 10 da Bahia. Tamo junto, bora que bora.
3: Um abraço, vamos que vamos, bora que bora. Um abração, parabéns aí para todos os papais. Sou Neide também, tá participando.
7: Bom dia, bom dia, os verdadeiros pais, porque não só aquele que bota no mundo, mas aquele que cuida. Meu velho pai criou 11 filhos e meu único erro foi não arrumar um pai para os meus filhos igual a ele. Pai, te amo.
8: Abraço aí para.
7: Vou lutar sempre para estar perto do senhor, viu? Antônio Baixinho,
3: abraço,
7: da fazenda Paus Preto.
3: Alô, Antônio Baixinho, recebendo um abraço da Soneide, sua filha. Bom dia, quero mandar um alô também pra minha mãe, né, Bia, lá no condomínio João Meida, porque ela é mãe e pai. Tocar aí Borba de Paula pra ela. Ela é fã, beleza. O Lucas City, né, tem mães que, muitas mães que tiveram que ocupar esse espaço do pai, porque às vezes o pai não foi um pai presente, foi apenas, vamos dizer assim, o genitor, né? E não um pai mesmo, no sentido literal da palavra. E acabou a mãe sendo, ocupando esse espaço. É o caso do Lucas, que deixou aqui essa mensagem para sua mãe, que é fã do Borba de Paula, e a gente vai tocar uma música para ela. A mãe Bia, lá no João Meira, curtindo a Pombal FM. Yolanda também tá aqui participando, desejando um feliz dia dos pais para todos os pais, a todos os pais do Brasil, todos os pais da Pombal FM. Eu não tenho pai nem mãe, feliz dia dos pais para mim, que sou mãe e pai ao mesmo tempo. Um bom dia, valeu Yolanda, um abraço para você. A Rita, lá de Cipó, pediu música de Valdir Soriano, em memória do seu pai, que gostava muito desse cantor. Fechou, daqui a pouco a gente vai tocar Valdir Soriano, em homenagem a seu pai, que era um fã do... Aliás, uma homenagem a seu pai, que era um grande fã do Valdir, né? Um abraço. Agora, pessoal, não esquece de... Eu tô percebendo que algumas pessoas estão mandando mensagem, homenageando, e esquecendo de botar o nome do pai, não foi o caso dela. Mas você que tá ouvindo aí, tá mandando a mensagem, lembra de mandar o nome também do seu papai, até para validar aqui na promoção. Tá bom? Se identifica, né? E identifica o nome do seu pai para que fique mais bonita também a homenagem, né? Direcionada para ele, tá certo? A Caetana, eu falei Santarini no Dia dos Pais, hoje também, tá aí feliz da vida, já deve ter recebido as homenagens, recebido a mensagem, uma ligação, e para ele é difícil, né, estar longe das suas filhas. Ele está aqui em Pombal e as filhas estão lá em Salvador. Não é fácil essa distância. Um abraço, desejar um feliz dia dos pais para todos os pais, principalmente para o meu pai, Raimundo Rodrigues de Andrade, da Fazenda Baixa do Boi, o filho Rafael, a esposa Rosa, deixando esse abraço todo especial para o Raimundo. Parabéns, Kleber França, feliz dia dos pais para todos vocês aí da rádio, valeu. A nossa amiga Antônia está aqui participando, deixando também o seu alô. Roupa Novas!

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2: 10h48. De ponta a ponta, todo mundo ligado aqui na 99.1.
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2: Essa é a sintonia do sucesso. Olha, muitas mensagens chegando por aqui. 99900-1817, o nosso WhatsApp bombando. Ana Teles também está aqui participando, deixando sua mensagem.
4: Eu gostaria de parabenizar todos os pais, todos os meus amigos do Banzaí. Já que eu não tenho pai, mas também tenho um filho, é um pai. Ele é maravilhoso. E eu quero desejar um feliz dia dos.
2: Pode continuar, pode falar.
4: Pais, para ele. Ele não tá aqui, mas eu tenho ele no meu coração. Está viajando, está em São Paulo, lutando, mas eu tô com ele no meu coração. Que Deus abençoe ele e todos os pais, vocês também da Raida, todo mundo que é pai.
2: Valeu, um abraço, obrigado por sua participação aqui na 99.1. Tem mais uma mensagem, mais um
5: recado. Bom dia, Kleber França.
2: Bom dia.
5: Gostaria de parabenizar todos os papais. Os da rádio, em especial, o meu, da Fazenda Tocaia, e a Vânia, da Fazenda Brasilicinha. E pra mim, que fui pai e mãe de dois filhos.
2: Perfeito, um abraço. Tem mais mensagens? 999001817.
6: Bom dia, Marco Vilhana, passando por aqui para desejar um feliz dia dos pais para todos os pais do mundo, para vocês aí na rádio. Meu pai, Jesus já chamou para andar de cima, mas eu desejo a todos os pais do mundo. Para meu marido, que é pai, Júlio, eu sou marido de Júlio, e para meus dois filhos, Danizan e Dancasso, que são pais. Desejo pedir a música de Léo Canhoto e Robertinho, meu velho pai. Oferecer a todos os pais do mundo e a vocês tudo aí da rádio.
2: Um abraço, obrigado pela participação. Daniela também está aqui com a gente participando. Bom dia, Daniela parabeniza seu pai João Cobrinha, desejando muita saúde e felicidades. Ela disse que o ama infinitamente, pediu pra gente tocar a música de Lucas Luco, 11 Vidas. Ok, Daniela, a gente vai tocar. Um abraço para você, tudo de bom. Tem mais uma mensagem de voz.
7: Bom dia, sou Cacá e não tenho meu papai mais, mas eu agradeço a Deus pelo pai que ele foi, o pai maravilhoso, os ensinamentos que ele deixou, mas ele está, tenho certeza que ele está num bom lugar, melhor do que aqui, está me ouvindo. Essa homenagem que eu mando para ele. Meu herói, meu exemplo.
2: Muito emocionada ela, né? Você pode perceber no tom de voz a emoção. Bom dia, Kleber França, meu amigo, feliz dia dos pais para você e todos os pais. Grande Tico do Monte, valeu. Muito obrigado por sua participação. Bom dia, Kleber. Quero desejar um feliz dia dos pais para o meu pai, Marinho, e para todos os pais. E para você também. Tem como passar uma música de Roberto Carlos? Já toquei, inclusive, na abertura do programa, a música de Roberto Carlos. A Nilza do Barro Vermelho, que participou aqui, deixou uma belíssima mensagem. Muito, muito bonita aqui, o seguinte, ó, pai, não tenho palavras para dizer quanto você significa para mim. Você é especial, de grande importância na minha vida, ajudou a formar o meu caráter, me educou, me ensinou a ser íntegro, no caso íntegra, igual a você. Foi firme, rígido e justo quando preciso, mas sempre com muito amor e carinho. Jamais poderei retribuir tudo o que fez por mim. E sempre te amarei. Que bela mensagem. Um abraço, Nilza. Obrigado por sua participação aqui no nosso hashtag Domingão Especial Dia dos Pais. E lembrando que tá valendo. Almoço, um vale almoço aqui na Dona Churrascaria, Pizzaria e Boteco. Pediram mais cedo, né, para homenagear o seu papai, a música de Valdir Soriano. Papai era fã do Valdir, que a gente selecionou a música Flores Perfumadas para Alguém.

0: 11 vidas, Lucas Luco, agora 11:01 na Pombal FM, nesse dia especial, nesse dia dos pais, fazendo a festa aqui no rádio, celebrando, homenageando todos os papais, ouvintes, sintonizados na 99.1.
1: Bom dia, Pombal FM.
0: E as mensagens não param, as homenagens não param. 999001817, deixe a sua homenagem, se identifique, identifique seu papai e concorra a um vale almoço para pai e filho na Dona Churrascaria Pizzaria e Boteco. É, meu amigo, até às 11:30 você pode mandar sua mensagem e participar. Daqui a pouco a gente vai realizar o sorteio. Tem mais uma participação. Ah, se a gente não reproduzir sua mensagem, ou de texto, ou de voz, não se preocupa, tá valendo sua participação, tá bom? Tá valendo sua participação, só não esquece de identificar o papai, tá bom? E de se identificar também na sua mensagem. Vamos lá para mais uma participação.
2: Bom dia, meu nome é Lavinha, eu desejo de dia dos pais, meu pai é o Benildo.
0: Muito bem, parabéns ao Benildo, olha, recebendo um abraço da filhota aqui no rádio.
3: Bom dia, Kleber.
0: Bom dia.
3: Quero...
0: Oi, Lourdes.
3: Gostaria de pedir uma música para fazer para meu pai, Augusto. Desejo tudo de bom na vida dele. Feliz dia dos pais, que não só hoje, mas todos os dias da vida dele. Ele é um pai guerreiro, um pai exemplar em nossa vida. Muito obrigado.
0: Amém, que maravilha. Um abraço aqui para Meire, Meire Viana, ligada na Pombal FM.
4: Bom dia, Paulo Gomes, passando para desejar.
0: Essa aqui foi mais cedo, o que ela mandou agora foi essa aqui. A Meire deixando os parabéns para o seu pai querido. Que Deus derrame chuvas de bênçãos. Francisco, Vitória de Andrade, Ameiro deixando esse abraço pro seu papai, valeu, um abraço, e também pro filho, marido, um abração, obrigado aí pela participação. Diogo também tá aqui.
5: Bom dia pessoal, feliz dia dos pais para vocês aí, todos vocês da Pombal FM. Tô mandando um abraço aí pro meu amigo Sandrinho do Raso da Marcação. Desejo aí um feliz dia dos pais para ele aí e a família dele. Que seja esse homem forte sempre, sempre. Bom dia, bom dia.
0: Valeu, um abraço, tudo de bom. Tem aqui um abraço pro Preta da Fazenda Mancambira, também ouvindo a Pombal FM. Preta pediu música de unha pintada. Beleza, Preta, daqui a pouco a gente toca.
6: Oi, eu sou João Gabriel.
0: Oi, João Gabriel.
6: E meu irmão João Vitor, mas quer homenagear nosso pai Carlos Matias dos Santos. Fala que eu e meu irmão João Vitor amamos muito ele, que a melhor coisa que Deus mandou foi ele.
0: Maravilha, que bela homenagem.
7: Meu nome é Luciano e gostaria de desejar um feliz dia dos pais para todos os pais do Brasil e principalmente o meu papai Nenel, que mora na Vila Operária. Pai, eu te amo, apesar de tudo, de todas as dificuldades. Eu te amo, a teimoso que sou, viu? Mas mesmo assim, eu te amo, do fundo do meu coração.
0: É isso aí, viu? Isso mesmo, muito bem. Valeu, Luciano, abraço aí pro seu papai. O Frank mora lá no bairro Pombalzinho, desejando feliz dia dos pais pra sua mãe, a Zefinha do bar. Ela sempre foi minha mãe e meu pai. Quero desejar tudo de maravilhoso na vida dela e dizer que ela mora no seu coração. Te ama muito, muito bem. Valeu, Frank. Um abraço aí também para sua mamãe, que é mamãe e papai também, ao mesmo tempo.
8: Maravilha. Bom dia, locutor. Aqui é o Odete, povoado Feira da Serra.
0: Oi, Odete.
8: Mandando uma mensagem para dentro dos pais. Eu não tenho pai nem tenho mãe. Meu pai morreu, tá lá no bom lugar dele, que Deus prometeu, mas... É dia dos pais, o Silvio só lembra dos pais. Deus está no comando.
0: Amém.
8: Eu perdi meu pai, eu tinha 9 anos, mas ainda hoje eu trago na mente de meu pai. E minha mãe eu perdi, está com 4 anos. Mas meu pai está no meu coração. Deus que dê paz e saúde aí. Saúde não. Força a ele no outro mundo, se Deus prometer. Em nome do Senhor Jesus. Passa uma música, dia dos pais. Tô pedindo uma música pra passar o dia dos pais.
0: Tá certo. O que eu vou tocar, acho que é uma das mais pedidas. Bom dia.
9: Aqui é a Cerveja, Clebão. O Kleber, eu tive conversando com um irmão meu, que ele foi seu servente. Ele contou lá no Santo Antônio, parece que tem uma chácara pra lá, tem uma casa, ele trabalhou pra você, é só elogio. Eu sou irmão dele, viu, Kleber? Passando aqui pra desejar um feliz dia dos pais e que aproveite, né, Kleber? Porque depois que se vai, não adianta se arrepender, não. Tá acontecendo muita coisa errada, entendeu? Foi que precisa jovem aí que aproveite seus pais. E quem sofre pelo filho é os pais, viu, Kleber?
0: É verdade.
9: Valeu, um abraço. Eu pedi uma música, você já passou.
0: Tranquilo, um abraço.
9: Agradecer a todos os pais.
0: O nome do seu irmão, pra eu lembrar dele,
9: planeta.
0: Rapaz. Que na obra passaram muitas pessoas, muitos ajudantes. Tá certo, Zé? Mas lembra aí, mande aí o nome do seu irmão, que trabalhou lá com a gente, tá bom? Um abraço, obrigado pelo carinho de sempre. Quem mais está participando? Olha, são muitas mensagens. Se não reproduzir seu áudio, se não ler sua mensagem, não se preocupa, tá valendo sua participação, viu? Abraço aqui pro Emerson Reis, tá ouvindo aí a Pomba FM, me alertando do microfone aberto. Pois é, rapaz, vacilei, deixou o microfone aberto aqui, mas não falei nada demais, só falei que o cabo mudou. Minha esposa perguntando aqui sobre um radinho que ela tá tentando ouvir. E a gente arrumou lá em Mourão, e Mourão fez uma adequação no rádio. E agora a base, né, que carrega, mudou. Não é mais o tipo do carregador antigo, agora é tipo C. Para funcionar, aí eu avisei para ela que mudou, para ela colocar um cabo de carregador. Aí vazou aqui no microfone, o microfone estava aberto, vacilei, acontece. Mas não falei nada demais, né? Um abraço, Emerson Reis. Tudo de bom para você. Emerson Reis, que também é um grande pai, recebendo também a nossa homenagem nesse dia. E vamos chegando as mensagens dos nossos ouvintes, até inclusive tá aqui desejando um feliz dia dos pais para o seu pai Dedé, para o seu esposo Raimundo, para todos os seus cunhados que são pais e todos vocês aí da rádio. Obrigado, amigo, tenha um excelente dia. E eu que agradeço a sua participação, amiga, tudo de bom para você. Ótimo dia, feliz dia dos pais. E essa aqui com certeza é uma das mais pedidas para homenagear os papais nesse dia especial. Fábio Júnior canta Pai. 11:09 na Pomba FM.
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0: Fábio Júnior, cantor pai. Essa música é um verdadeiro hino pra esse dia, né? Não pode faltar, não pode faltar na nossa programação. Muitos ouvintes pediram, eu deixei o pessoal ir pedindo pra gente finalmente poder tocar agora, 11 horas 14 minutos, pra todos os pais, ouvintes da Pombal FM. Bom dia, gostaria de ouvir Fábio Júnior, pai ofereço pra todos os pais, tá aqui a Neide, participou, valeu, já tocamos. Abraço aqui pra Eliane, aliás.
1: Bom dia, Creve. Tudo bem? Tá falando Tainá.
0: Oi, Tainá.
1: Eu moro em Cipó, pelo meu Dia dos Pais. Quer dizer, meu pai Ismael. Pai, te amo. Feira Dia dos Pais. Você é o pai do mundo.
0: Melhor, né? O melhor pai do mundo. Tá aí. Titino Bongolá, gente fina demais, tá aqui também acompanhando nossa programação.
2: Bom dia. Quebra França, sou o Titi aqui do Bongolá, manda um abraço aí. Pra meu primo Rafa aí, feliz dia dos pais. Meu primo Marquinho também, né, Copatiba. E o pai dele, Zé do Honório. Meu amigo Alvino, amigo Zé Hilton. Amigo Ben aqui na Vada Saguada, amigo Zezinho do Meio Um, amigo Litinho. Feliz dia dos pais aí, dia Z, mano, esqueci o nome de ninguém, né?
0: Perfeito.
2: E Deus abençoe a cada um deles aí, beleza?
0: Beleza, quero desejar um feliz dia dos pais pro meu pai Hélio e pro meu esposo Fabiano e dizer que eu amo muito eles. Quem mandou a mensagem foi a Elinaldo, da rua 13 de Maio, em Cipó. Se possível, passo a música de Rick Renner, Te Amo, Pai. Perfeito, a gente vai tocar. Muito bem, um abraço para todos da Fazenda Pinto 2 acompanhando o nosso programa.
3: Bom dia, menino. Bom dia. Tudo bem,
0: Cleber?
3: Olha, hoje é o dia de todos os pais do mundo. Eu não tenho mais pai, meus pais já moram. Meu pai mora no céu, mas eu tenho dois pais, que é meus filhos, Cigênio e Stene. É o pai maravilhoso. É bom pai e bom filho. Eu amo meus filhos. Jesus abençoe o dia deles e de todos. Eu sou a mãe, é Maria do Carmo de Lima. Eu esqueci de botar meu nome. Maria do Carmo de Lima, daqui de Fazenda Pinto 2.
0: Um abraço, minha querida. Tudo de bom pra você. Um abraço também pro seu Francisco, que deixando aqui o abraço. A Ana Rita, que mora na Fazenda Curralinho, parabenizando seu pai Francisco Chiquito, como também é popularmente conhecido, por esse dia especial. Passa a música Meu Velho Pai, de Léo Canhoto e Robertinho, oferecer para ele, já tocamos. Parabéns também o esposo Tiago Anselmo, desejando a ele e para todos os pais do mundo um feliz dia dos pais, que Deus continue abençoando. Feliz dia dos pais também pro Mark Viana. Deus abençoe, Mark Viana, que daqui a pouquinho vai estar apresentando aqui a programação vespertina, vamos dizer assim, a tarde de domingo da Pombal FM. Hoje é com Mark Viana e você não pode perder a programação que o Mark Viana está preparando para logo mais, a partir da 1 da tarde, aqui na Pombal FM, a 10 da Bahia.
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1: Agora 11 horas 21 minutos.
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1: Bom dia pra você que sintoniza aqui na 99.1, a Rádio 10 da Bahia. Ligou seu rádio agora, tá acompanhando o nosso hashtag Domingou até 1 da tarde, fazendo companhia. Lembrando que daqui a pouquinho a gente vai estar realizando o sorteio de 2 vale almoço na Dona Churrascaria, Pizzaria e Boteco. Pra você que enviar sua mensagem de texto ou mensagem de voz pra homenagear o seu papai nesse dia tão especial, tá bom? Mande aí. Caso não reproduza ou não leia sua mensagem, não tem problema, tá valendo, só o ato de enviar. Mas não esquece de se identificar e identificar o papai homenageado, tá bom? 999001817 aqui no WhatsApp da Pombal, tá valendo esse presentão pra você festejar com seu papai nesse dia especial. Augusta, tá ligada na Pombal FM, bom dia.
3: Bom dia, Pedro Santo, aqui é Augusta da Presidente Kennedy. Estou passando para desejar feliz dia dos pais para todos os pais de Ribeira do Pombal, todos os pais do Brasil inteiro e para todos os pais da Rádio Pombal FM. Meu pai não está aqui, está no céu, mas eu sinto muita ingratidão por todos os pais. Estou emocionada. Que Deus abençoe nós todos.
1: Obrigada, Augusta, pelas palavras e pelas homenagens para todos os pais. A saudade é grande, o coração aperta, assim como você, não tenho meu pai aqui ao meu lado. Enfim, mas fica os exemplos, fica o legado do seu pai e que, enfim, você possa ter conforto, né? Sei que a saudade, a tristeza bate nesse dia, mas a gente tem que agradecer pelos momentos que tivemos. Sabe, eu estava vendo uma publicação esses dias, de que música você... se é que existe uma música assim que lembre um momento com seu pai, né? Se você tiver uma música, não precisa ser uma música que fale sobre pai, mas uma música que você ouvia quando estava ao lado do seu pai, ouça ela, né? Para você ter esse contato, porque a música tem disso de fazer você viajar, né? Ela toca você de uma forma que, se ela tiver essa relação que leve a lembrança do seu pai, ela vai, de alguma forma, fazer com que você se reconecte, né? Ou tenha esse momento novamente, mesmo não tendo seu pai ao seu lado, tá bom? E se você quiser que a gente toque,

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1: Valeu, um abraço, que maravilha. A Milene desejando um feliz dia dos pais para o meu pai, para o seu pai Nelinho na Fazenda Tocaia, para o esposo Ronaldo e a pessoa da Bragança Paulista, lá em São Paulo, vindo a Pombal FM, que maravilha. Abraço, Milene, tudo de bom para você. Bom dia, Kleber, me chamo Bianca, em nome de toda a minha família, gostaria de desejar um feliz dia dos pais para o meu pai Pololô e para os meus tios também, que são pais. E aproveitando para parabenizar o meu namorado, Otaniel, que está completando mais um ano de vida hoje. Parabéns. Felicidades aí para Otaniel e para todos os papais aí de sua família. Maravilha, agora 11 horas 26 minutos. Tem mais mensagens, tem mais homenagens, mas o ouvinte também pede outras músicas, outros ritmos, né? Não só músicas para homenagear. Tem os amigos lá na Fazenda Mancambira, o Preta, por exemplo, tá lá com a turma tomando a cervejinha, ouvindo, celebrando o Dia dos Pais, enfim. E pediu a música do Unha Pintada. E a gente toca, claro, né? O ouvinte que manda aqui na máquina de sucessos. Luz, câmera, balcão. 11:26. Bom dia, bom dia!

Muito bem, agora 11 horas 29 minutos, luz, câmera, balcão. Vamos aqui para um rápido intervalo, sua homenagem da Rádio Pomba FM para os papais. E logo em seguida, a gente vai trazer aí os nomes, né, dos sortudos ou das sortudas. A gente tá fazendo sorteio agora, por hora dá tempo, né, de pessoal vir aqui pegar o vale para poder almoçar com seu papai aqui na Dona Churrascaria, Pizzaria e Boteca. Agradecer todas as mensagens, as homenagens. Não impede de que você continue participando.

0: participando, mandando suas mensagens depois aqui do nosso sorteio, tá bom? Eu quero que você continue interagindo com a gente no 999-00-1817. É bom demais ter sua companhia, ter sua audiência sempre aqui na 99.1, 38 anos. 999-00-1817, participe. Daqui a pouco eu volto com o nosso resultado do sorteio, com os nomes aí dos sortudos, ou, né, das sortudas que vão ganhar aí esse vale almoço na Dona Churrascaria Pizzaria e Boteco.
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0: Rick René, te amo, pai! Sucesso, sucesso aí para homenagear todos os papais do Brasil e do mundo, em especial os nossos amados ouvintes, aqueles pais que estão aí sintonizados na Rádio Pombal FM. Que maravilha! Já tem os nomes aqui dos sortudos, desses filhos que renderam as suas homenagens aqui na Rádio Pombal FM através de mensagens no 999001817. A Camila Cruz Santos, que homenageou o pai Antônio Conceição da Cruz, popular seu Didi, e também o nosso ouvinte Rafael, e que deixou o abraço pro seu pai Raimundo de Andrade, da Fazenda Baixa do Boi. Muito bem, a gente vai entrar em contato para que vocês possam dar uma passada aqui na Rádio Pombal FM antes aí do meio-dia para poder pegar o seu vale almoço. Pode participar, continuar mandando suas homenagens, deixando os seus abraços, os seus recados, as suas homenagens para os seus pais, que eles merecem, viu? Que eles merecem. E para os sortudos, né? A Camila, o pai Antônio, né? O Rafael e o pai Raimundo Rodrigues, que hoje aí terão esse momento especial na Dona Churrascaria Pizzaria Boteco, que aliás hoje inclusive vai ter show ao vivo com Jefferson Oliveira a partir das 14h, e partidaço a partir das 17h, tá bom? Para o Dia dos Pais, para você celebrar. Aliás, eu falei até meio-dia, né? Tem até 13h que eu vou estar aqui na rádio, e você pode vir pegar, pode vir resgatar aí o seu presente. Gratidão aos nossos ouvintes que participaram da nossa promoção, gratidão a Dona Churrascaria Pizzaria Boteco pela parceria na promoção Dia dos Pais aqui da Rádio Pombal FM. Como é bom ter você ligado aqui na 99.1. Outras mensagens a gente vai continuar lendo, viu? A exemplo aqui, deixa eu ver quem mais mandou, porque olha, tem muita mensagem aqui ainda pra gente reproduzir. A Maria Eduarda desejando um feliz Dia dos Pais para todos os pais do mundo, em especial para o meu pai Josivan. Raíssa e Rayane, estamos desejando um feliz Dia dos Pais para o meu pai Reginaldo, dizer que amamos muito ele. E um feliz Dia dos Pais para o nosso avô Valdinho e para todos os pais. E para você também. Obrigado, gente. Gratidão aí pelo carinho, pela participação aqui no 999001817. Só tenho mesmo que agradecer a audiência enorme que a gente tem, e nesse Dia dos Pais, então, meus amigos, hoje vocês capricharam nas mensagens, capricharam nas homenagens, que maravilha. Tem mais alguém aqui? Vamos ouvir. Um abraço aqui pro Leal. Cadê o áudio dele? Opa, bom dia.
1: Tia José, quero desejar um feliz Dia dos Papais, que o meu Deus levou. Ele me dá muito carinho, muito abraço, que era o dia de hoje, muito amor. Eu gostava muito de meu pai, que Deus levou, viu? Feliz Dia dos Papais. Um bom domingo cheio de paz. Quero que você passe a mãozinha do Roberto Carla, que era esse cara, sou eu, viu? Pra ser pra minha mãe, e pra todos aqui, pra você, desse programa maravilhoso. Tchau, tchau.
0: Um abraço, Zé Macedo. Obrigado aí pela participação. Tem mais aqui mensagens dos nossos ouvintes. Maria Luísa.
2: Bom dia, Paulo Andrade. Feliz Dia dos Pais. Que Deus lhe abençoe, que eu sei que você é pai. Jesus lhe abençoe você e seus amigos aí, viu?
0: Valeu, Luísa. Valeu, Luísa, um abraço pra você, tudo de bom, ótimo domingo, aqui no hashtag Domingou.
3: Bom dia, Cleberson, feliz dia dos pais pra você.
0: Obrigado.
3: Quero dar um feliz dia dos pais para meus três filhos que moram no interior de São Paulo, em Ibitinga, pra Wilton, Elton e o Eudes. Que um feliz dia dos pais pra ele e pra todos os pais do Brasil, tá bom, Cleberson?
0: Valeu, um abraço, tudo de bom. Quem mais está aqui participando? 999001817. Outra mensagem de voz do nosso ouvinte aqui ligado na 99.1, bombando o nosso WhatsApp.
4: Bom dia, aqui é o Vicente da Rainha Calaveira. Quero mandar
5: e para todos os pais que esse dia se repita para.
4: É, meu pai já partiu pro céu, mas eu não convivi com ele não, mas eu sinto a falta dele.
6: Bom dia, Kleber. Sou Sônia, moro em
4: Salvador, Moreira Gama,
6: Ribeira do Pombal.
4: Que tá do lado de Deus.
6: Um feliz dia dos pais para meus pais, Reginaldo.
0: Valeu.
4: Que você passa a música O Hino de Santa Teresa na voz de Márcio.
6: Abração.
0: Certo, toca daqui a pouquinho, viu? Tá chegando agora Zezé de Camargo e Luciano, a música Eu e Meu Pai.

0: 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Titãs, aqui na Pomba FM, agora faltando 7 minutinhos para o meio-dia. 999001817. Olha, um abraço aqui da Paloma, parabenizando aqui a sua mãe, Soninha Salles. Ela pediu para que a gente tocasse a música de Nando Reis e Marisa Monte. O nome da música é Pra Você Guardei o Amor, de suas filhas Paloma e Pamela. Parabéns aí para aniversário, né? Da Soninha Salles, que hoje completa idade nova e recebendo aí o carinho, o abraço, o afeto das suas filhas. Ok, quem mais tá com a gente participando no nosso hashtag domingo?
1: Feliz dia dos... Meu nome é José Davi, eu quero dar um feliz dia dos pais pro meu pai, Carlos.
0: Muito bem, parabéns, é o Carlos.
2: Bom dia, Kleber, aqui é Ademo da Fazenda Pó de Rato, município de Ribeira do Amparo. Eu que estou aqui para desejar feliz dia dos pais para todos os pais do Fazenda Pó de Rato, Barroco, Raspador, Ribeira. Eu gostaria de ver a música de Fábio Júnior e desejar a você também um feliz dia dos pais para você aí e a todos da Pomba FM. Valeu. Um abraço, tamo junto. Cuide para cuidar, meu irmão.
0: Cuide! Quem mais está com a gente aqui? O Henrique.
3: Bom dia, Tânio Santos. Manda um abraço aqui pro meu pai Gisto, da Fazenda São José. É Henrique. Feliz dia dos pais para todo mundo. Vamos cuidar do domingo. Quero amado é disso aí. Para nós, por favor, aqui na Fazenda São José, viu? Cuide aqui domingo, viu? Domingo tá bom demais. Esse dia ficando tarde.
0: Pode deixar que a gente toca Amado Edilson pra você daqui a pouquinho. Feliz dia dos pais para Gilberto. Meu painho, quem tá deixando o um abraço é a Cleide. É, meu painho fofinho, gordinho. Te amo muito, beijos. E sua filha linda, a Ingrid, na verdade, né? Tá Cleide aqui, salvo como Cleide, mas ela mandou mensagem aqui. Ela se identificou como Ingrid. Feliz dia dos pais, então, para o Gilberto, da sua filha Ingrid, nesse dia especial. Dia dos pais. E mais está com a gente aqui, a Simone participando. Vamos ouvir o recado dela.
4: Olá.
0: Bom dia.
4: Meu nome é Aurora.
0: Aurora.
4: Eu quero pedir uma música de Daniel, a oferecer a todos os pais do Brasil. Que eu quero falar para os filhos que amo seu pai, que eu não tenho, mas eu desejo tudo de bom para você, viu?
0: Perfeito, maravilha. Tá chegando agora a Gonzaguinha, daqui a pouco a gente toca aqui os pedidos dessa galera toda. O que é o que é?

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0: Agora na Pumba FM, 12:11, a Camila já passou aqui para receber aí o seu vale-almoço, já se dirigiu para a dona, vai desfrutar de um almoço especial lá do seu pai, que maravilha, muito bom ter aí a participação do ouvinte e depois a entrega dos prêmios, do sorteio, da promoção, ela vai curtir aí esse almoço especial ao lado do seu papai. 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Alô, Fátima!
1: Bom dia, Cleves.
0: Bom dia.
1: Fátima, aqui da Serra dos Correia. Passei para desejar feliz Dia dos Pais, principalmente meu pai Zé Ernestinho, que completou 95 anos, e para todos os pais do Brasil e vocês aí da rádio. Tenham um bom dia.
0: Bom dia, querida. Obrigado por sua participação e parabéns. Kleber e Alessandra da Vila Brasil, quero desejar um feliz Dia dos Pais para o meu esposo Carlos Pedreiro, em nome dos filhos Alexandre e Daniel. O Lilo desejando um feliz Dia dos Pais para Hércules, Denis e Douglas. Um abraço. Dal lá na Ferreira Brito, parabenizando também o pai Zé Tripa, querendo desejar saúde, paz, diz ele que ama muito seu papai, que maravilha. Valeu, Dal, obrigado pela participação. Quem mais está participando? Kleber, o nome do meu pai era Josué Borges, é a Rita lá de Cipó, deixando aí um abração pro seu pai, que já não tá mais entre nós, não é isso, Rita? Mas ela fez questão de deixar sua homenagem também.
2: Bom dia, Cabo Santo, aqui é Maria do Pombazinho da Travessa Melhor no Fogo. Feliz Dia dos Pais a vocês aí na rádio.
0: Obrigado.
2: E todos os pais do mundo inteiro. E principalmente ao meu pai que está no céu. Gostaria de pedir a música do meu pai e meu herói. Para oferecer a todos a vocês aí da rádio e a todos os pais do Brasil.
0: Valeu, obrigado pela participação, tudo de bom. E coisa boa, nosso ouvinte ativo, interagindo desde cedo, desde as primeiras horas, desde o programa Prosa de Vaqueiro, que a galera tá aí curtindo, participando. Aí mais homenagens você vai poder deixar também aí na parte da tarde, a partir da uma, no programa do Mark Viana. Ele vai estar apresentando hoje nesse horário, é atípico para ele, né? Geralmente ele apresenta o hashtag Domingo, mas hoje houve essa troca e ele vai, com certeza, daqui a pouquinho está ao lado dos nossos ouvintes, deixando aí você curtindo muita música boa e, claro, né, homenageando o seu querido pai nesse dia tão especial. E a nossa programação segue com tudo, com muitas participações, muito áudio ainda pra gente reproduzir, muitas mensagens, a exemplo do Alexandre. Alexandre passando para desejar um feliz Dia dos Pais pro meu pai Zé Teroli, lá no Pinto 1.
3: Eu tenho 4 aninhos. Meu nome é Alice. Eu quero desejar meu pai Teroli.
0: Um abraço. Viveu o pequenino aí também deixando essa mensagem. Aline, desejando um feliz Dia dos Pais para José André. Feliz Dia dos Pais. Quero te dizer que te amo sempre, te amo muito. Que Jesus te proteja sempre. Fica o meu abraço, Aline na Fazenda Paus Pretos, deixando esse abração e homenagem para o seu papai. Deisivan quer parabenizar também o pai, o seu super-herói Josivan, sempre seja esse super pai, exemplo de pai, um exemplo de positivo de tudo. Te amo, pai, mais que minha própria vida. Que bela mensagem, obrigado pela participação. Que bela homenagem para o seu papai. Maravilha. Agora, 12:15 na Pombal FM, 12:15. Trembala. A gente curte agora essa versão na voz do padre Fábio de Melo.

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1: Agora na Pomba FM, 11 horas, aliás, meio-dia e 30 aqui na Pomba FM. Daqui a pouquinho tem Mark Viana comandando aí a Pomba FM, com muita música, com muita informação e com muitas participações do ouvinte nesse dia dos pais. Tem mais mensagens, mais ouvintes ligados aqui na Pomba FM.

0: a todos. Feliz dia dos pais, viu? Para todos os pais aí da Pomba FM.
1: Obrigado.
0: Que Deus abençoe cada um de vocês aí, que aqui assistindo. Quer dizer uma coisa, não só hoje, né? Que é dia dos pais, todo dia dos pais. Mas hoje é um dia especial, viu, também. Marcos Viana, feliz dia dos pais a você, meu irmão.
1: Eu te amo. Tá na área.
0: Deus abençoe você, viu? Pra todos os pais.
1: Valeu. Grande abraço. Tem mais mensagens? Rosânia. Rosânia está aqui participando. 999001817. Prestação de serviço. Ela encontrou aqui um cartão da Magazine Luiza em nome de Adailza Cirqueira. Atenção, dá para anunciar? Claro, já estou anunciando. Se o dono entrar em contato, a gente avisa, viu, Rosânia? Passa seu contato para ele para poder pegar aí o seu cartão. Ela aproveitou, desejou um feliz dia dos pais para o seu pai Raimundo, na fazenda Bendó. Muita saúde, paz. Te amo, pai, disse ela, em homenagem ao seu papai. Que maravilha. Na Pomba FM agora, 12:32.
2: Oi, bom dia. Me chamo Antônio, sou filho de Pombal.
1: Tudo bem, Antônio?
2: Aí apareceu, acho que é um papagaio aqui em casa, né? Aí eu tiro a foto e tô enviando pra vocês pra ver que o dono aparece pra pegar ele. Ou alguém que entenda, né? Que eu não sei o que fazer com ele. Eu agradeço. É aqui na Rua da Cascata, 1581. Eu vou botar meu número de telefone abaixo, a pessoa vai entrar em contato. Tá. Valeu, certo. Obrigado. Se vocês puderem informar aí, eu agradeço.
1: Pronto, se alguém entrar em contato atrás de um papagaio, a gente passa seu contato aqui, viu? Olha, rapaz. Bonito, lindo animal. Se ninguém aparecer, aconselho você procurar a Secretaria de Meio Ambiente aí do município para dar um destino adequado aí para esse animal, né? Geandra Santana, bom dia.
3: Bom dia, Kleber. Sou menina, quero desejar um feliz dia dos pais para todos os pais. Eu não tenho mais o meu aqui. Está lá com Deus, mas desejo a todos os pais que sejam um bom pai, sempre. Em especial meu filho, que já é pai, filho Antônio. Deu um neto maravilhoso. Então, desejo muita felicidade para todos os pais. Para todos vocês aí da Pomba FM.
1: Valeu, grande abraço.
3: Obrigada.
1: Eu que agradeço a participação.
4: Bom dia, Kleber. Aqui é Cristina, meu parara. Quero desejar um feliz dia dos pais. Meu pai Belinha na fazenda Poço de Agostinho. E para todos os pais. E quero uma música de Sandro Lúcio. Ofereço para ele também, para todos que estiver ouvindo a Rádio Pomba FM.
1: Combinado, pode deixar. Olha, daqui a pouco eu toco o Sandro Lúcio. 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Agora, 12:34 na Pombal FM, como nossos pais. Elis Regina. 12:35.

0: Esse é o Milton Nascimento, Canção da América. Como nossos pais, Elis Regina também. Outro musicão que a gente curtiu, relembrou, matou saudade aqui na Pombal FM, na 10 da Bahia. 99.1, 38 anos, terça-feira. A festa vai rolar aqui no rádio, viu? Vamos celebrar, vamos comemorar os 38 anos da Rádio Pombal FM. Muitas histórias, muito sucesso. 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A gente abre mais uma vez aqui o espaço para o ouvinte se expressar, deixar o seu alô, o seu abraço e hoje as suas homenagens para os papais.
1: Bom dia, Kleber França.
0: Bom dia.
1: Feliz Dia dos Pais. Que você seja esse pai maravilhoso, que eu sei que você é. Ô Kleber, se for possível, passa a música. Eu acho que é de Antônio Marcos, do Homem. Se for possível. Feliz Dia dos Pais, que eu sei que você é um pai maravilhoso.
0: Obrigado pela
1: participação. Passa a música que eu fico agradecido.
0: Olha, essa
1: esqueci de falar meu nome, é Mazinha, viu? Moro na Barroca.
0: Um abraço, Mazinha.
1: De Ribeiro do Amparo.
0: O Homem de Nazaré, Antônio Marcos, vamos tocar pra você, viu? Obrigado pela participação, ótima e abençoada tarde, já passamos do meio-dia, faltam 16 minutos aí pra 1 da tarde, daqui a pouco tem Mark Viana comandando a máquina de sucessos da Pombal FM. Kleber, feliz Dia dos Pais pra você e pra todos os pais do mundo, apesar de não ter mais o meu pai fisicamente, mas tenho as boas lembranças. Se puder passar a música de Roberto Carlos, obrigado. Olha, já tocamos Roberto Carlos hoje, mas fica aí o nosso abração para você, viu? Um abraço, tudo de bom. Tem mais uma mensagem aqui do ouvinte no ar, vamos ouvir.
2: Daniel, feliz Dia dos Pais para todos vocês aí da rádio. Eu estou falando aqui da casa da minha avó, aqui na rua Pedro, lá dos Delírios.

0: Aí o rei Roberto Carlos, meu querido, meu velho, meu amigo. Pra todos os pais, pra todos os pais de plantão, na sintonia da Pomboy FM na 99.1. Uma das músicas mais pedidas aí durante essa manhã. A gente traz aí pra você curtir. Deixa o pessoal ir pedindo, pedindo, pedindo pra gente tocar e já atender uma turma boa de uma só vez. Maria Ribeiro, tá ligada?
1: Bom dia, desejo um feliz dia dos pais pra todos os pais, principalmente pro meu que já se foi. E hoje tá morando lá com Deus. Mas ele foi um pai exemplar, carinhoso, amoroso, fez tudo pelos 14 filhos que teve, então só tenho lembranças boas do meu pai. Meu pai era um guerreiro, meu pai era maravilhoso, nunca deixou faltar nada em casa, sempre fez tudo por os filhos. Então eu tenho boas lembranças do meu pai, só desejo que ele esteja num lugar melhor, melhor do que aqui. Eu sei que ele hoje está com Deus.
0: Perfeito. É difícil, é duro, muitos estão com esse mesmo sentimento nesse exato momento, com saudade, mas com a lembrança, com o coração cheio de amor, mas fica o legado e fica esse sentimento que você descreveu muito bem, minha amiga. Um abraço para você.
2: Deus, aqui é Zé Demetra, a Fernanda Mano, ficando agradecendo por um dia feliz para nós todos, dia dos pais. Hoje é o dia mais feliz da minha vida, eu fui ligando com muita paz, saúde, graças a Deus. Para você também, que eu sei que é pai, que dê muitos anos de vida e saúde também. Muita paz, muito amor para todos nós, todos os ouvintes da educadora. Você vê, é um dia feliz, eu fui tudo ligando, a gente tem orgulho com isso, né?
0: Maravilha.
2: Isso é muito bom.
0: Aí o relato de um pai.
2: Para todos os pais do mundo, fica meu.
0: Muito obrigado, muito obrigado. Tudo de bom para você. A gente agradece demais a audiência, o carinho, a participação. E você, ouvinte, que está aí acompanhando nosso programa, que infelizmente não tivemos como atender aí o pedido ou reproduzir a mensagem de voz. Eu quero dizer que, bom, vamos ter aí a tarde toda com o Mark Viana, ele que tem aí sem dúvida alguma, uma playlist caprichada para tocar, para homenagear todos os pais da Pomboy FM, todos os pais que estão acompanhando o nosso programa. E a gente vai fechando aqui, encerrando aqui o nosso programa hashtag Domingou, e deixar mais uma vez o nosso abraço para todos os pais do mundo, todos os pais aqui de Ribeira do Pombal, da nossa região. Eu já falei no início do programa e volto a repetir, todos os pais também da Rádio Pombal FM, toda a equipe, né? O Paulo Andrade, que aí é o pai do ano, que tá feliz da vida aí com seu pequeno Derek, né? E Mark Viana, que vai a partir de agora assumir os microfones da Pombal FM e vai te fazendo companhia até às 6 horas hoje. E enfim, Santarini, Tony Santos, Kleber França, todos os pais da Rádio Pomba FM, Walter, Edson Celestino, mais uma vez um grande abraço para vocês. Essa aqui é para fechar com chave de ouro aqui o nosso hashtag Domingou. Vem aí Mark Viana, alegrando aí, divertindo a sua tarde a partir de agora na 99.1. Só dá tempo pra minha saideira, Rick Renner. E a música Te Amo, Pai. A todos, um ótimo domingo. Até o nosso próximo encontro, que se Deus quiser será amanhã a partir das 6 horas da manhã no programa Voz da Cidade. Tchau, tchau.

0: Raimundo Fagner, retrovisor. Olá, boa tarde. 1:04, boa tarde. Que dia especial, maravilhoso. Hoje é dia dos pais. Saudar aos pais de Ribeira do Pombal, de todo o Brasil, né? Não tem a mesma dimensão esse dia que o Dia das Mães, né? Nem mercadologicamente falando, não sei se esse seria o termo, mas em motivação, em repercussão, Dia das Mães, que eu defendo. Eu acho a figura materna, não sei também se é se eu acho. Eu acho a figura materna, eu acho porque, assim, uma coisa tão insuperável, né? Mas nós pais, logicamente, temos toda uma importância dentro desse contexto familiar, né? Quem é um bom pai, é doido. E o que nós não fazemos para os nossos filhos, né? Eu faço tudo. Então eu quero, nesse dia especial, eu hoje não trabalhei no hashtag Domingo, eu estava participando de um evento e contei com, vamos dizer assim, com a generosidade dos colegas, né, da rádio, para que a gente possa também, né, participar. Nós tivemos hoje o Pombo ao Corre, que eu diria que foi um estouro. Parabéns a todos. A nossa Kétima esteve presente fazendo uma belíssima cobertura, de modo que, assim, o esporte tem essa força, né? Tem essa força. Eu não fiz o hashtag foi show de bola com Kleber França. E é mês de aniversário da rádio, dia 11 é o dia, né? O dia do aniversário propriamente dito, porque foi no dia 11 de agosto que a Pomba FM foi ao ar em caráter experimental pela primeira vez, em ZYC331, rádio Pomba FM 90,7 MHz estéreo. E hoje nós estamos nos 99.1, aí no seu dial, que é uma linguagem muito coloquial, não sei se coloquial, mas uma linguagem no seu dial, de um rádio que foi fantástico, apaixonante, e que se revigorou, que se fortaleceu para os dias atuais, com tanta mídia, com tanta convergência de mídia, com tanta coisa, né? Mas é isso. E a vida segue, e segue boa e feliz para todos nós. Já começo aqui no meu PV a receber mensagem do Dia dos Pais, já recebi de meus filhos, já fui ver meu pai, visitá-lo em casa. E a todos os pais do mundo, que a gente possa receber as bênçãos, né, necessárias para que a gente possa plantar uma semente assim, de paz, e que a figura paterna sirva de inspiração, de espelho, e que consigamos deixar um legado, né, para os nossos filhos. E às vezes a sociedade só pensa em herança, em o que é que vai deixar para mim, assim, mas sinceramente deve ser uma minoria, né? Porque a honradez, o carinho, o amor, a correção no momento necessário, tudo isso importa mais do que qualquer coisa. E quantos filhos hoje, né, não choram, não sentem saudade? Quantos que não tiveram nem a oportunidade de conhecer seus pais, não lembram? E aquela máxima, isso, né, da coisa de que aproveite hoje que você tem seus pais, aproveite, respeite, curta, porque depois vai pintar aquele vazio, aquela tristeza, e você vai ficar se culpando. A verdade é essa. Então aproveitemos bastante hoje, e que hoje talvez seja o pontapé, assim, para o recomeço de uma relação, porque tem muito filho que quer saber dos pais, não, né? Quer saber do pai. Vamos falar especificamente dos pais, né? Tem filho que se acha no direito, de uma forma ou de outra, erradamente, erroneamente, de não se aproximar, de abandonar o pai. Então, hoje não é só para foto bonita, tem muita coisa aí nas redes sociais, né? A verdade é dia de olhar de frente para a realidade da paternidade. Os pais presentes, né? Então a gente agradece por ficar, pelas madrugadas, pelo vai dar certo, pelo colo, pela bronca que educa, que é importante. Ainda com integridade, o justo, felizes lhe são os filhos depois dele. Sua marca, né, sua presença marca gerações, você está fazendo a diferença. Isso aos pais presentes, aos pais ausentes. Dói a cadeira vazia, dói a falta, mas a sua história não define o seu valor. Deus vê, Deus cura, e ele é pai dos órfãos. Salmos 68:5. Se hoje der, recomeça com oi. Nunca é tarde para tentar. Aos pais omissos, tem filho esperando só um pouco da sua atenção. Paternidade não é só sobrenome, é presença, é cuidado, é exemplo. Ainda dá tempo de consertar. Um passo, uma conversa, um abraço. Seus filhos precisam de você inteiro, não só perfeito. Aos que são pai de coração, padrasto, avô, tio, professor, líder, vizinho, obrigado por ser pai sem o título. Você carrega, ensina e protege. Deus honra isso. E aos filhos, honre, perdoe, ore. Nenhum pai é perfeito, porque nenhum de nós é. Mas todo filho merece paz. Efésios 6:2-3. Então, Senhor, entra nas histórias de cada pai, cura as ausências, fortalece os presentes, desperta os omissos, consola os filhos feridos, que o teu amor de pai seja o padrão para todas as casas. Amém. No fim, pai é quem ama, ensina e fica. Que hoje a gente escolha a reconciliação em vez da mágoa. Feliz Dia dos Pais para quem faz esse papel com amor. É. Então, vamos começar aqui a nossa programação musical, homenageando os pais e a todos que acompanham a programação da Rádio Pomba FM. Só chegando mensagem, dentro do possível. Nós vamos divulgar todas as mensagens, ou quase todas, o máximo que pudermos. Eu acredito que a tarde vai ser maravilhosa. Deixa eu só enfatizar aqui que a Pomba FM, em parceria com a Rede Bandeirantes, irá retransmitir hoje o debate entre os candidatos ao governo do estado. A transmissão será realizada das 18 às 22 horas, levando aos ouvintes as propostas e o debate entre os candidatos, que é importante, né? Estamos aí na iminência do início da campanha eleitoral, então é sempre bom acompanharmos, ouvirmos o que os nossos candidatos têm a nos apresentar hoje, viu? A partir das 18 horas aqui na Rádio Pomba FM. Agora, 1:12.
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0: Do jeito que a vida quer. Assisti uma entrevista dele com o Pedro Bial e ele falando da letra dessa música, e é uma música bem forte, bem... E ele até meio choroso explicou, e fica muito bem claro, né? Ninguém sabe a mágoa que trago no peito, e quem me vê sorrindo desse jeito nem sequer sabe a minha solidão. É que meu samba me ajuda na vida, minha dor vai passando esquecida, vou vivendo essa vida do jeito que ela me levar. Achei massa. E eu curto muito Benito de Paula, que é um artista formidável. Ah, lembrei de uma música bacana também aqui. Hoje nós só vamos tocar música bacana, né? Vamos lá. E o Rojão é grande até 6 hoje, é? Acho que até às 18 horas. E nós temos tempo. Ah, essa música aqui mesmo que eu queria. E eu conheço um bocado, viu? Mas vamos saudar os pais. A música de Zezo. Ô, Joelma, vamos ter um pouquinho de paciência vocês, viu? Parabéns, Marco e Viana, feliz dia dos pais, que Deus te abençoe. Eu não tenho o meu aqui, mas continua sempre em meu coração. É isso. Não tá nesse plano, nessa vida, né? Boa tarde, meu amigo Marquinhos, quero te desejar feliz dia dos pais para você, meu amigo. Valeu, Danilo, um abraço. Também pro meu pai José Valdir, na rua São José. Valeu, Danilão. Um abraço para você. Ah, boa tarde, Mark. Quero desejar feliz dia dos pais para o meu pai Marinho e todos os pais, para você também. Tem como passar Fábio Júnior? Essa é clássica, né? A música do Fábio Júnior não pode faltar em qualquer playlist Dia dos Pais. Não pode faltar. Se vocês forem bem sucintos nas mensagens, aí melhor, e a gente vai ter a oportunidade de veicular muito mais.
1: Boa tarde, Mark Viana.
0: Tarde.
1: Mas vendo aqui é o Bertinho do Pombalzinho.
0: Diga, irmão.
1: Marco, eu gostaria de escutar uma cantiga do Padre Zezinho, Coração da Família. Eu não tenho mais pai por aqui. Deus já levou o meu. Era muito popular, conhecido com o Delino da Pipoca, Delino do Ferro Velho. Foi um grande pai, foi um grande pai, que Deus a tenha. Então, um abraço a você, a todos da Pombo FM, que Jesus nos dê saúde e muita sorte pra gente. Valeu, um abraço a todos. Marquinhos, eu não podia deixar também de lembrar do nome dele, né? Era conhecido popularmente como Delino. Delino do Ferro Velho, Delino da Pipoca.
0: Valeu, Albertinho, um abraço para todos os pais de Ribeira do Pombal. A Clecinho que tá corujando aí o Bernardo. Coisa boa, né? Foi nem pra corrida hoje. Por uma causa merecidíssima, ficar com o filhão. Tá show com o Clecinho. Bernardo chegou pra alegrar.

Aí o grupo Revelação, Pai, ó Pai, nosso Pai Celestial. Vamos chorar. Eu, quando ouço essa música, é saudade, né? Mas Deus enxuga cada lágrima. E se seu pai não tá mais aqui nesse plano, ele com certeza marcou sua vida, né? Enfim. Ele cumpriu o tempo dele aqui, né? Com um propósito lindo. Pode ter certeza. Então, é um dia realmente que o coração aperta, né? Tem uma cadeira vazia na mesa, tem saudade que não cabe no peito. Mas é dia de lembrar também, e essa música é perfeita para o dia, para

0: Nesse momento. Luana da Fazenda Maravilha, desejando feliz Dia dos Pais para Zé Barroca, juntamente com meus irmãos Leilane, Rian, Leiliane e Eilane. Dizer que ele é o melhor pai do mundo, que o amamos muito. Boa tarde, Mark. Feliz Dia dos Pais para o meu tio Raimundo Camilo e todos no Bar das Chiquititas. Bigode, que está falando aqui de São Paulo, na escuta da Rádio Pombal FM. Valeu. Se puderem mandar texto, ajuda que só.
1: Boa tarde, Marciano.
0: Boa tarde, meu amor.
1: Feliz Dia dos Pais.
0: Para todos os pais. Obrigado.
1: Deus abençoe sua vida. Marco está dizendo, não vai ter festa não da Pombal FM? Não vai fazer festa não?
0: Na festa?
1: Eu lembro, uma vez eu fui na festa da Pombal FM. Mas foi na Viseira. Foi bom, viu?
0: Mas a festa é diária, com a participação, a atenção, o carinho de vocês, tá bom? Quem sabe nos 40 anos a gente não faça uma festa de arromba. Mark, Alessandra da Vila Brasil. Poxa, toque 10 eu não toco hoje não, não tem quem faça. Nem Luciano. Tô brincando. Queria desejar um feliz Dia dos Pais pro homem que me ensinou o significado de pai, Celso da Fazenda Tocaia. Valeu. Mensagens pelo zap 9900-1817. Deixa só eu agradecer aqui a minha amiga Neide Vilar. Obrigado, Neidinha. Um beijo para você, um abraço aí pro seu esposo. Vamos de Fábio Júnior. Pai.

0: 14 minutos para as 14h. A programação tá daquele jeito, né? Realmente homenageando os pais e claro que passando as melhores músicas, veiculando as melhores músicas. Daqui a pouco a gente traz mais mensagens. Se você deseja homenagear, se você homenageou com Kleber no horário do hashtag, aí de repente o paizão não viu, foram muitas mensagens, aí você pode reenviar aí pra gente divulgar, pra fortalecer aí esse alô, tá bom? Só lembrando que hoje, em parceria com a Rede Bandeirantes de televisão, iremos retransmitir o debate entre os candidatos ao governo do estado. A transmissão começa às 18 horas e vai até às 10 da noite, viu? Porque tem o pré-debate, né? Vamos dizer assim, o início, enfim. Aí estaremos transmitindo e com certeza é uma iniciativa importante dentro desse processo de quase campanha. Acho que já no dia 16 começa a campanha eleitoral 2026, e quanto mais proposta de forma, né, civilizada, e que seja um debate que a gente, poxa, ó, que proposta esse candidato como tem, tomara que seja assim, que não fique na baixaria, na briga, na... Tem sido assim os debates. A Band tem a tradição realmente dos grandes debates, e nós estaremos com essa parceria com eles para que a gente possa passar para os nossos ouvintes de todo mundo, né? Aí o debate com os candidatos ao governo da Bahia, ok? A partir das 18 horas. Perde não, não fica fora não. Que é uma opção bastante válida para esse momento. Eu gosto dessa música do Roberto Carlos. Eu gosto dessa homenagem.
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0: Deixa eu programar aqui a música do Roberto Carlos. Quase que entra, porque já tava em uma programação antiga. Quase que entra Pagodarte, rapaz. Porque eu tirei uma pausa aqui e quase entra uma música que não tem absolutamente nada a ver. Não que eu não goste da quebradeira do Pagodarte, o curto que só, danço não. Hoje eu dancei de pouco no Pombal Corre. O que é que tem dançar? Não tenho vergonha não. Pronto, agora sim a música do Roberto Carlos que eu disse que gosto. E todos eles são super heróis. Todos eles. Pais de Ribeira do Pombal, feliz dia. Roberto Carlos, super herói. Acho que dá pra tocar mais umas duas do Roberto Carlos que lembram a figura paterna. Domingão, 9 de agosto de 2026. Valeu!

0: Nelson Gonçalves, Marcos Paula, programação top, Mark. Abração para todos os papais aí da rádio, ouvintes. Um alô aí para dona Lai, minha mãe e pai. Massa. Família Monteiro, a família Bezerra e a família Monteiro, as duas famílias. Tá? Um abraço. Pediram aqui a música Meu Velho Pai, em homenagem a José e seu pai Zé Bezerra, porque colocaram Zé e seu pai Zé Bezerra. Zé Bezerra que já faleceu. Então, resumindo, é isso. As famílias Bezerra e Monteiro na fazenda Cajarana.
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E Sérgio Reis, filho adotivo. Sei que você deve estar. Não tem problema não, pode chorar. Ah, caiu um cisco em meu olho. É pra chorar, é pra se emocionar, enfim. Sei que a lembrança é forte e devemos homenagear aqueles que partiram, né? É um dia incrível, um dia sensível também pela saudade, né? Mas, como eu disse no início do programa, que fica a essência e o legado, e é um dia, eu sei que cai um cisco em meus olhos, mas essas músicas nos trazem lembranças, né? Nos trazem de um tempo nem tão distante assim, mas principalmente para aqueles que já não contam mais com os pais aqui nesse plano. Quero pedir música do Amado Batista para Antônio das Covas e Joyce de Nova Sori, na rua 2 de Julho. O Rafael, que foi que você ganhou aqui, filhão? Pra gente resolver agora. 9900-1817, o nosso WhatsApp. Todo mundo participando, mandando alô aí pros pais. Vamos homenagear aí os pais de Ribeira do Pombal. Você pode ligar e mandar mensagem de qualquer lugar, de qualquer cidade.

0: Aí, Paulo Sérgio, quero ver você feliz. Sérgio Reis, filho adotivo. Pombal FM, 2h14. Geandra disse que já chorou muito hoje. A programação está maravilhosa. Essa do Sérgio Reis. É, hoje, né, meu pai não está mais aqui. Outra amiga colocou uma carinha, um emoji choroso. Valeu, um abraço também para Joyce em Nova Açores, na rua 2 de Julho. Agora, 2h15, amanhã cedinho, o Voz da Cidade, amanhã às 6 horas com Edson Santarino e Tony Santos. E as reportagens do Kleber França, depois do Voz, o Pinga Fogo, também com muita informação, com leveza, um programa que não tem, vamos dizer assim, uma pauta, um script definido, e as coisas acontecem instantaneamente, acontecem ali na hora, é o que surgir. E a gente agradece o apoio, a audiência de sempre. Pombal FM, 38 anos com você, hoje o debate, o primeiro, né? A toda a tradição dos debates da Rede Bandeirantes de televisão em todo o estado, em todo o Brasil, na verdade, as filiais, né, da Band realizam os debates nos estados em que a Band tem, né, estrutura, tem, como eu disse, canais que retransmitem o seu sinal. Aqui na Bahia, a Band Bahia irá promover esse debate a partir das 18 horas e nós estaremos retransmitindo para você.
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3: Neste Dia dos Pais, eu quero homenagear o homem que me ensinou que coragem não é nunca sentir medo. É seguir em frente, mesmo quando a vida pesa, pai. Antes de conhecer qualquer herói, eu já conheci o Senhor.

paz. Para o homem que não usava capa, mas enfrentava o mundo inteiro para proteger nossa casa.

Abrace seu pai hoje, hoje, hoje e sempre, né? Valeu, Genival. Nicole de São Paulo, mandando um feliz dia dos pais pra minha mãe Rita Silvina. Feliz dia dos pais e mando um alô pra mãe. Tá tudo certo. Vale, vale. Ela é de Pombal. Tá morando aqui? Rita Silvina. Valeu, Nicole. Um abraço. 9900-1817 aqui na programação desse domingão 9 de agosto de 2026. Aí o Dia dos Pais, tivemos a Pombal Corre hoje, movimentou aqui em frente à rádio, foi uma festa. E teve um casal, que é Sinho aqui da rádio, me disse, olha, Mark, porque é Sinho foi que foi pegar os kits dele. Eles são de Conceição do Coité e Sinho foi que pegou as camisas, né? Os kits aí desse casal de corredores de Coité. E olha o que é superação, o que é força de vontade, olha o que é, né, foco, né, vamos dizer assim. Eles saíram de Coité hoje 2 horas da manhã, chegaram aqui para correr às 6, a largada foi 6:30, e eles vieram de bis. Você imagina, de Conceição do Coité para Ribeira do Pombal, de bis para correr uma maratona, e os dois foram pódio, primeiro lugar. Eu achei um negócio espantoso, né, espantoso. O rapaz ficou em primeiro lugar nos 10, e eu acho que a menina foi nos 5 quilômetros. Os dois, pódio em primeiro lugar. Eu achei surreal. Saí de bis.

0: gostaria que agora com essa canção você pensasse na sua infância, nas coisas de infância, nos momentos com seu pai, nos momentos com a sua mãe. Eu tenho certeza que essa música vai trazer para você alegrias, boas lembranças. E sabe, talvez essa música também traga algumas más lembranças. Eu me lembro de que quando eu tinha 11 anos, eu já sabia tocar violão. Eu pegava meu violão e tocava essa música. Eu chorava. E essa música para mim era uma cura interior, porque ela me fazia trazer as lembranças do meu passado, de tudo que eu vivi com minha mãe e de tudo que eu vivi com meu pai. Eu sou filho de pais separados. Eu me lembro que naquela época doía muito no meu coração. E essa canção, ela me ajudou a curar aquela dor, aquela saudade que eu tinha de pai, aquela saudade que eu tinha de mãe. Que essa música agora te ajude a curar tanta saudade. Saudade de pai, saudade de mãe, saudade de um abraço, saudade de vô, saudade de vó. Que essa música faça despertar em você boas lembranças do passado. E as más lembranças, como aconteceu comigo, vai acontecer com você. Jesus vai te curar.
1: Meu nome é Felipe, Felipe Carvalho Tavares, tenho 41 anos, sou de Vitória, Espírito Santo. Sou formado em administração e estudo para concurso dessa área. Teoria muito mastigada para o concurseiro, um número de questões com comentários que eu não tinha antes, né? Então antes tinha que imprimir prova, eu ia na gráfica imprimir prova de concurso anterior e saía de lá com um bolo assim, de prova para levar para casa para fazer. E assim, quando você traz questões comentadas por professores de qualidade assim, espetacular, e te mostrando exatamente, ó, você, essa questão era esse gabarito por isso e por aquilo, isso economiza um tempo.

0: Maria, Frei Gilson.
1: Ah, que isso. Ela agradece a oportunidade da mãe que é pai ouvir a mensagem de um filho que mora tão longe. Estou aqui ficando uma temporada tentando me acostumar. Curto muito a rádio. Valeu. Um abraço, Rita. Vamos lá. A gente já fez 2 horas ininterruptas, né? De homenagens aos pais. E a gente vai estar sempre homenageando. E é sempre uma data muito festiva, dia das mães, dos pais. E a Palma FM abre esse espaço e há um momento assim para os filhos reconhecerem a importância, o papel de um pai no seio familiar e outros para lembrar. Quem sabe a gente consegue dirimir qualquer diferença, diminuir as diferenças, reatar aí um convívio que existe. Às vezes é triste, mas há sim, às vezes, uma intriga, uma animosidade com ninguém, muito menos com um parente, né? Com ninguém. Todo tipo de inimizade, de birra. É bom viver na paz com todo mundo e procurando sempre conviver da melhor forma possível com o semelhante, com nossos amigos do trabalho, com os nossos familiares e principalmente com os nossos pais, né? Nossa mãe, nosso pai. Então é isso. A gente continua por aqui, só lembrando do debate hoje às 20 horas, em parceria com a Rede Bandeirantes de televisão. A Pomba FM retransmite o debate, tomara que cheio de propostas e que seja um formato interessante e que a gente possa, eu sei que muita gente vai ouvir, muita gente vai ouvir, porque é muito fácil, ligou o rádio e já foi. Deita ali numa redinha, na cama, vai fazer alguma coisa, tá com o rádio ao lado e ouvindo o debate, pra gente ouvir atentamente as propostas aí dos candidatos ao governo do estado nas eleições de 4 de outubro.
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Henrique, Juliano, Amor dos Outros, Chitãozinho e Chororó, Gotas de Saudade, só musicão nesse Dia dos Pais. Muito bem, você que está comemorando ao lado do velho, né? Valeu, você que está celebrando aí esse Dia dos Pais, muito obrigado, você que está desde aí as primeiras horas da manhã no Prosa com Paulo Gomes, no hashtag Domingo. Desde o hashtag Domingo até as 15 horas aproximadamente, nós só tocamos músicas que lembram o dia, né? O Dia dos Pais. Nós demos uma pausa para tocar as músicas do momento também, os sucessos aí em todas as paradas, inclusive aqui na Rádio 10 da Bahia. Então vamos lá.

Carolina e Ferrugem, 3:21. Ah, hoje tem jogo, tem rodada do Campeonato Brasileiro, não tem? Ah, a gente fica, né, totalmente envolvido aí no Dia dos Pais, enfim, aqui na programação da rádio, e de repente confesso que não, rapaz, hoje tem Campeonato Brasileiro, vários jogos. O Cruzeiro venceu o Mirassol por 3-1. Aí na abertura da 22ª rodada. Cruzeiro tá bem, né, rapaz? É, inclusive Palmeiras e Internacional hoje. Tem Vitória e Flamengo às 19h30. Palmeiras e Internacional às 16. Red Bull Bragantino e Corinthians às 18h30. É, Flamengo e Vitória, o meu Vitória, às 19h30. Eu vou pra missa, não vou assistir, não. Hoje é missa dos pais na paróquia Ascensão do Senhor. Ninguém quer ficar de fora, né? Pra missa sempre, mas hoje é um dia mais que especial. Hoje também tem Bahia e Vasco na Fonte Nova. Se ligue, viu? É, torci aí pra dupla Bavi, né? Não abro mão. Tem mais algum jogo? Santos e Atlético do Paraná hoje às 18h30. Hoje? Eu acho que só. Daqui a pouquinho a gente passa a rodada completa. Mas eu acho que são esses jogos. Agora, 3:23, 3:23, para Sabrina, que pediu Zezé de Camargo. Ela não escolheu música, deixa com a gente. Valeu. 9900-1817, um brother, o Jason. Valeu, Jason. Feliz Dia dos Pais para você também, Jason. Tudo de bom.

É só para registrar o Jason em Aduxina, ouvindo a Rádio Pomba FM. Valeu a turma aí, o povo de Aduxina, um forte abraço. Obrigado pela audiência, o carinho da audiência.

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0: salva de palmas pra Pablo aí.
1: Obrigado, pra nós.
0: Pablo agora obrigado. É um cidadão de Serrita, da vazinha dos Gomes, da família. Eita,
1: obrigado.
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1: Obrigado, filho.
3: Natanzinho e ela, Pablo Vittar, falando de amor.

É calcinha preta, calcinha preta. Pombal FM, 38 anos na próxima terça-feira ou quarta, dia 11? Dia 11, deixa eu conferir aqui. É brincadeira, mas é um mês inteirinho pra gente compartilhar com vocês todas as nossas alegrias, né? Emoções por conta do aniversário de 38 anos da rádio. É terça-feira, dia 11, nós vamos contar causos, né? Histórias dos bastidores desses 38 anos. Vai ter prêmios, vai ter depoimentos, vai ter brincadeiras, só pra gente movimentar, porque todos os dias, né, o rádio é um aniversário constante, assim, uma celebração constante, porque a intensidade do rádio é toda, né, todo o improviso e tudo que a gente pode somar e tudo que nós podemos ajudar aí no dia a dia das pessoas, promovendo sempre um rádio útil, né, um rádio que se some aí na vida das pessoas. Hoje tem o debate dos candidatos, entre os candidatos que irão disputar as próximas eleições para o governo, né? Um debate da Rede Bandeirantes em todo o Brasil, e a Band Bahia realiza esse debate, só que nós vamos retransmitir em parceria com a Band. Nós vamos jogar para o rádio, porque o rádio é muito forte, e vamos oportunizar as pessoas que possam acompanhar esse debate hoje a partir das 18 horas. Ok? Então vamos lá. Vamos nessa. Amanhã tem Voz da Cidade cedinho, 1 da tarde. Amanhã tem Tamo Junto com Paulo Andrade.

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3: Valeu, agora 4 horas e 2 minutinhos. Hoje é o aniversário de Fafá de Belém. É uma cantora e atriz brasileira, né? Em 1975 teve o primeiro grande momento de sucesso com a canção Filho da Bahia. Deixa eu ver se eu te lembro dessa música. Estourou, rapaz. Poxa, tipo um Ixexá, não sei, mas é gostosa a música. É, foi gravada exclusivamente para a trilha sonora da novela Gabriela. Também originou um clipe no programa Fantástico. Eu lembro da mesma emissora. Estou tentando lembrar, vou lembrar não. Tá. Na mesma época lançou o primeiro compacto que continha as músicas Naturalmente e Emoriou. Em 1979 lançou seu maior sucesso até hoje, a música Sob Medida. A música integrou o repertório de um dos discos considerados um dos melhores discos em sua carreira, o eclético Estrela Radiante, onde se alternou entre canções regionais e urbanas. Outro grande sucesso foi a faixa título de autoria de Walter Queiroz. O trabalho mais recente foi Tem Tempo, né? Aí um DVD que ela gravou em 2007. De lá pra cá não gravou mais. E também não diz aqui qual é a faixa título desse álbum Estrela Radiante. Mas eu tenho uma bacana aqui, uma música bem legal pra tocar pra os nossos queridíssimos ouvintes. Dia dos Pais, um abraço a todos os pais de Ribeira do Pombal. Foram várias homenagens, várias participações ao longo do dia e com certeza o dia foi muito especial para revigorar, para a gente ficar bem durante a semana, né? Claro que a vida continua, amanhã é segunda-feira, a semana começa hoje, mas para muitos começa amanhã, né? E são muitas lutas, obrigações, e a gente precisa realmente se adaptar e aprender a conviver com essa correria, com essa luta diária, né? Mas viver é bom demais e a vida é algo assim indescritível, né? Então vamos viver bem, intensamente, cada segundo, porque viver é, como eu disse, fantástico. Então vamos curtir Fafá de Belém, que é aniversariante do dia. Eu tô ainda não lembrei a música que foi um sucesso que ela gravou somente para essa novela. O nome da música, Filho da Bahia. Vocês observem que de vez em quando eu quero lembrar de algo, que eu também fico, sou muito adiantado, eu quero lembrar das coisas e rápido e não lembra, né? Às vezes você tem que fazer um exercício, você tem que forçar um pouquinho a memória para lembrar. E de vez em quando eu tô aqui, os ouvintes me salvam quando eu dou alguma dica, aí os ouvintes me salvam, mas hoje eu acho que eles não vão conseguir me salvar, não. Amanhã tem Pinga Fogo às 9 horas. E aí nós vamos analisar, né, sob nossa ótica, com cuidado, com responsabilidade, a esse primeiro debate entre os candidatos ao governo da Bahia, debate da Band, que a Pomba FM retransmite hoje a partir das 18 horas. Fique ligado! Aí, Fafá de Belém. Essa música é linda, viu? Se você não gostar, pode cobrar de mim.

do Bahia entre 72 e 1980. Ele é o segundo maior artilheiro. É. Segundo maior artilheiro da história do Bahia. Então não é pouca coisa. Morreu aos 76 anos, câncer no intestino. Quem é torcedor do Bahia, sabe, 184 gols em 456 partidas. Deixou uma trajetória incrível, então. Não sou torcedor, mas conheço a história do Douglas no Bahia. Os torcedores mais saudosos, saudosistas, sabem do que eu estou falando, da importância do Douglas. Douglas, tinha Léo Oliveira, Beijoca, deixa eu ver quem mais, Osni, essa turma, Baiaco, só dos mais, não estou colocando Emo. Essa turma não. Então ele é um dos grandes da história e outros. 4:30, deixa eu ver o que é que nós temos aqui programado. Ah, tudo bem, tem um ouvinte lá de São Paulo, João Carlos, em Piracicaba, pediu música aí, desejando a todos um feliz Dia dos Pais. Valeu, e oferece também para Dona Laura, aqui em Ribeira do Pombal. Ele só tem a mãe, porque o pai tá em outro plano, né? Mas está presente na memória, nas lembranças. Valeu, João Carlos, em Piracicaba. Um abraço para sua mãe, Dona Laura, aqui em Ribeira do Pombal. Valeu, irmão. Sampaio.

0: tudo bem.
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0: Capital Inicial do Kiko Zambianchi. Primeiros erros, chove. Agora faltam 5 minutinhos para 5. A Larissa pediu a música da Patrícia Marques, Destino. Foi trilha, segundo ela, da novela Salomé, se eu não me engano. Você falando de trilha sonora, aí eu lembrei dela. Que custa tocar. Valeu, Larissa.
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0: precisam ver.
1: Luz do sol.
0: Não pânico.
1: Que a folha traga e traga.
0: Ser exemplos. Numa geração sem referência.
1: Em verde novo.
0: Estão órfãos de pai.
1: Em folha, em graça, em vida.
0: Eles não precisam de um pai perfeito. Precisam de um pai presente. Efésios 6:4. Criai-os na disciplina e na admoestação do Senhor. Ensinar com a vida, pedir perdão quando errado. Mostrar como se arrepende, como trabalha, como ora. O que você faz em casa grita mais alto.

vai ter porta que bate, que vai ter coração ferido. Mas Gálatas 6:9: e não nos cansemos de fazer o bem, pois no tempo próprio colheremos, se não desfalecermos. Continue plantando.

está com você e o Pai Celestial te fortalece. Pai, levanta tua cabeça, cuida da tua casa, guarda teu lar, ensina teus filhos no caminho. O mundo pode estar difícil, mas o nosso Deus é maior. Que o Espírito Santo te dê sabedoria, paciência e graça para cada dia. Amém. Eu não sei usar a inteligência artificial, mas eu peguei ela.

0: Ivete Sangalo, coleção. Valeu. Quem foi que me mandou essa mensagem? Amigo. Feliz dia, valeu. Quem é que eu conheço esse nome desse? Ah, deve ser alguma doceria, alguma coisa assim, né? Obrigado, que eu tava gravando aqui um áudio. E aí a minha amiga Mark Viana, se o microfone tá aberto, de vez em quando a gente esquece. Ainda bem que a gente tá aqui sozinho, ninguém fala nada comprometedor, né? Vez em quando. Hoje Clebão esqueceu. Eu tava ouvindo a rádio e Kleber falando de um cabo, eu acho, de coisas do trabalho, do dia a dia. E eu tava fazendo uma gravação, inclusive, no celular. Feliz finalzinho de tarde. Eu sei que falei com a Caçolinha. Caçolinha mesmo flagrou, né? Na hora que Kleber tava... Mas foi besteira. A gente só fala aqui em off. Valeu, feliz dia dos pais para você também, Emerson. Pombal Corre, evento top, muito bom. Você tava lá registrando, filmando tudo, né? Era cara, massa. Tantos vídeos, tanto conteúdo que rolou. Nas redes sociais da Pombal FM tem muita coisa boa. Você percebeu que eu tava gravando um texto? Porque duas pessoas disseram que eu tava ofegante. O que eu tava fazendo aqui no estúdio, ofegante? Eu tava interpretando um texto. 5:12. Daqui a pouquinho o debate, né? Daqui a pouquinho o debate. É, debate como assim, Mark Viana? Os candidatos ao governo do estado, certo? Vão travar um debate, vamos dizer assim. Tomara que seja proveitoso. Tomara que não seja aquela coisa... Ah, nossa, então a expectativa é que nós da Pomba FM iremos retransmitir na televisão, via rádio, e importante que acompanhemos esse debate hoje às 18 horas, tá? Pela Rádio Pomba FM. É porque tem um pré-debate e vamos transmitir tudo. Isso é muito bom. Obrigado, Geandra. Vamos nessa, 5:12. Ah, rapaz, já quase 5 horas de programa, né? 4:12 de programa já. É brincadeira?
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Tribalistas, velha infância. Daqui a pouquinho o Tony Santos vai fazer a retaguarda e comandar a Rádio Pomba FM durante o debate com os candidatos ao governo do estado. Pomba FM retransmite via TV Bandeirantes, rádio, o grupo Bandeirantes. Então daqui a pouquinho, a partir das 18 horas, estamos aguardando o sinal, que já tenho o sinal, e daqui a pouquinho o comando é com ele, Tony Santos.

Cidade Negra Extra, música do Gilberto Gil. Valeu, fim de papo por hoje, boa semana. Saudar e parabenizar aqui esse grande pai Tony Santos, que comanda aqui, vai acompanhar atentamente e coordenar, vai operar aqui os nossos equipamentos, deixar tudo certinho e, claro, na medida do possível também é analisar, se não hoje, mas amanhã no Voz da Cidade. Até às 22 horas, Tony Santos, e nosso próximo encontro amanhã às 9 no Pinga Fogo. Um forte abraço, obrigado pela companhia, boa semana e até amanhã.

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6: Pois é, pessoal, boa noite. Sou eu, Tony Santos, para ficar trazendo aí, né, os momentos mais importantes do debate. Dentre dos flashes, a gente vai ter o primeiro debate dos candidatos a governador do estado da Bahia. Tudo vai começar aí com o pré-debate, né? E depois a gente vai ter aí. A gente vai ficar aqui com essa parte do debate das 18 às 22 horas. Das 18 às 20 horas é o pré-debate. E das 20 às 22 horas é o debate, né? Às 23, aí até as 22 horas, de 8 até as 10 da noite é o debate. De 6 até as 8 horas, o pré-debate. Lembrando que a gente está em cadeia com a Rádio Band News de Salvador.
7: E o Ronaldo Mansur, esse debate que será mediado pela jornalista Carolina Rosa. Você está comigo, Victor Pinto, ao meu lado aqui, Luiz Felipe Veloso, que vai fazer também as análises do campo da nossa sala digital. Luiz, boa tarde.
8: Muito boa tarde para você.
7: Boa noite já,
8: boa
7: né?
8: Boa noite.
7: Já
8: virou.
7: Boa noite.
8: Boa noite, Victor Pinto. Boa noite para todos da equipe técnica. Muito obrigado pelo trabalho de vocês e para você que está nos acompanhando. E boa noite, Maria Lorena Alves.
9: Boa noite.
7: Boa noite, Maria Lorena, que está aqui já passando bastão.
9: Isso, passando bastão, porque para quem sintonizou agora a Rádio Band News FM, estávamos ao vivo no YouTube da Band Bahia desde as 5 da tarde. Você aí de casa estava acompanhando o jogo Bahia e Vasco 0-0, foi, minha gente? Foi empate?
8: Por enquanto.
9: Já tá rolando?
8: Já acabou. Acabou a bola.
9: 0-0.
8: 0-0.
9: E agora?
8: Um gol no lado de novo, né, rapaz? Mas, meu
9: calma,
8: Deus.
9: Calma, Luiz Felipe Veloso. Hoje não é o momento de futebol.
8: Vou entrar na política futebolística.
9: Hoje é o momento do debate. Daqui a pouquinho, às 8 da noite, você acompanha o Esquenta aqui desse primeiro confronto de ideias entre os candidatos ao governo do estado. A festa vai ser linda, com certeza já está sendo toda a equipe mobilizada. Então, um beijo para todo mundo. A gente vai seguindo aqui com o trabalho. Claro, o debate às 8 da noite, a gente se vê, a repercussão também amanhã, hein, Victor Pinto? Todos os detalhes. Tudo que vai acontecer, os bastidores, eu sei que Victor chegou cedo, eu já vi ali, na câmera mostrou ali. E você conversando ali, viu? Eu vi, não sei o que você pegou de off, não sei se vai poder soltar, mas ai, eu vi, Deus. Viu, Victor Pinto?
7: Pois é, já pegando
9: participe
7: ali,
9: também,
7: alguns assessores já
9: vi.
7: Por aí, já conversando
9: eu
7: com
9: vi.
7: Alguns.
9: Eu tava de olho aqui na câmera, viu? Tava ligada no que tava rolando no pátio. Participe, mande sua mensagem 987295248 e bora lá, um beijo pra todo mundo, até daqui
7: beijo,
9: a pouco.
7: Beijo, Lore. Olha, Lore tava aqui com a gente desde as 5 da tarde, no nosso pré-debate, e agora fico com o Luiz Felipe, mas Lorena volta ao longo da nossa programação com as informações, com a possível participação no debate. Quem são os jornalistas que vão
8: fazer as perguntas
7: nos blocos destinados aos candidatos?
8: Como você gosta de dizer? Para. Estou naquela câmera ali? Mande no chat agora no YouTube, agora, ou então no WhatsApp, 719-8729-5248. Mas eu quero ver você lá no chat do YouTube. Escreva lá. Pra você, quais serão os jornalistas responsáveis por formular perguntas para os candidatos durante o debate? Vamos lá? Em 5 minutos eu vou dar uma checada no chat.
9: E no WhatsApp também pode ser, né?
8: Pode ser no WhatsApp. Mas hoje eu quero perturbar no chat do YouTube. Oh. Eu quero ver quantas pessoas. Quero ver se só tem 5 pessoas no chat do YouTube.
9: Não,
8: quero ver se você
9: tá
8: participando.
9: Tá bombando aí, um bombando.
8: Diga de onde você é, de onde você está acompanhando a gente e dê lá seu chute. Quais são os três jornalistas da casa que você conhece que serão responsáveis por essas perguntas? Eu vou conferir daqui a pouco.
7: Olha, eu quero saudar. Gente, tchau, tchau. Beijo, Lore. Eu quero saudar a Rádio Eldorado de Teixeira de Freitas, Eldorado FM de Itamaraju, Eldorado FM de Porto Seguro, a FM Mundo Novo e a 101 News FM de Irecê. Ao longo da nossa programação, nós vamos sinalizando quais são as rádios que estão integradas conosco aqui nessa rede de emissoras, mais de 36 emissoras de rádio integrados com a gente aqui para fazer com que esse debate chegue aos quatro cantos da Bahia, muito mais do que a TV também e o nosso canal do YouTube. Minha gente, canal do YouTube da Band Bahia, procura aí no YouTube Band Bahia Oficial, Band Bahia Oficial no canal do YouTube, porque lá você se inscreve e aí você pode, por exemplo, acessar a câmera 360. A câmera 360, ela fica fixa no topo do estúdio e você consegue ver toda a movimentação, seja dos candidatos na área que em tese vai pro ar, vai pra TV, né? Seja nos bastidores que nós temos ali também, os espaços reservados para os assessores que ficam ali acompanhando o debate dentro do estúdio. Quando dá aquele intervalo, vai ali, dá uma pesca, vai sinalizar algum tema específico para poder o candidato, quem sabe no bloco seguinte, dar uma reagida, não é verdade? Mas a prioridade é o nosso pátio, a prioridade é o ao vivo. Vamos direto para o nosso pátio da Band Bahia, o nosso lounge montado, que tem telão, tem um backdrop arrumadinho ali com as marcas da Band Bahia. O nosso querido Léo Souza nos traz novidades direto daqui do Alto do Gantuá. Vem de lá, Léo, muito boa noite para você.
10: Muito boa noite, Vitor Luiz. Primeiro eu quero saber se eu posso votar nessa enquete aí do chat. Meu voto vale? Nesse caso aí, posso dar meu palpite aí também dos jornalistas que vão participar? Me digo aí, se for, eu vou mandar meu voto. Mas vou mostrar aqui, para quem está acompanhando a nossa transmissão, esses bastidores aqui, que desde cedo vocês estão acompanhando aqui na nossa transmissão no YouTube, agora também na Rádio Band News FM Salvador, também em rádios do interior, mais de 30, né? Cerca de 30 emissoras integradas ao longo dessa transmissão. Vamos descendo um pouquinho aqui devagarinho nas imagens de Jailton Santos, nosso Jajai, mostrando aqui esses bastidores do debate. Victor, Luiz, você que acompanha a nossa programação, já tem um movimento grande aqui, ó, de colegas da imprensa, os colegas da casa ali, a Lorena saiu do ar, já tá aqui coordenando a equipe da Band News FM, os colegas aqui, colegas de outros veículos também estão aqui para fazer toda essa cobertura e todo mundo já a postos aqui, que está prevista para 6:30, né? Está previsto o início da chegada. Candidatos, Assemi Neto do União Brasil, Jerônimo Rodrigues do PT e Ronaldo Mansur do PSOL. Vão chegar a qualquer momento aqui por volta das 6:30. Daqui eles vão para salas, onde tem aquele momento ali com as equipes, com a assessoria, para repassar as últimas estratégias, informações e se preparar para esse debate que começa às 8 horas. Às 7:45, na tela da Band já começa essa transmissão. Vamos caminhando aqui mais um pouquinho por esses bastidores, Jajai, que a gente vai chegar em um ponto aqui para mostrar a rua. Mais cedo, na transmissão das 5, a gente estava acompanhando essa movimentação da rua, que rua Mãe Menininha do Gantuá, aqui na Federação. E aí, pelo som, você já pode ter uma noção, imagino aí que você que está acompanhando já consegue perceber o som alto aqui, militâncias aqui de candidatos, candidato A, B e C. A rua já está bem mais movimentada. Vou abrir essa janela aqui, ó, temos uma janela para a gente acompanhar essa programação, essa movimentação aqui. Já tem polícia militar para fazer o esquema de segurança aqui e tem bastante movimentação aqui já. Ó. Temos paredão, Vitor, Luiz. Vitor, que gosta de acompanhar política do interior, tá boca de foguete, como ele gosta de brincar. E aqui essa movimentação, né? Candidatos, apoiadores de determinado candidato, de outro candidato também. Essa é a movimentação por aqui. Vitor, Luiz, vou devolver para vocês, porque a gente vai ficar a postos agora, porque está prevista aí para 6:30 o início da chegada dos candidatos, e a gente vai ficar de olho, inclusive, para pegar aquela fala inicial da expectativa dos candidatos, que é que eles podem, de repente, deixar nas entrelinhas aí da estratégia. Eu sei que vocês vão esmiuçar aí os temas mais quentes com a ajuda também da sala digital da Band para fazer esse pré-aquecimento aí para o debate. Às 8 da noite, esse confronto de ideias começa, é a festa da democracia. E mais uma vez, a Band saindo na frente, né, o primeiro debate entre os candidatos ao governo da Bahia em 2026. Com vocês.
7: Muito obrigado, Léo Souza, pelas informações direto do nosso lounge montado aqui na sede da Band Bahia, mostrando a movimentação da rua Mãe Menininha do Gantuá, que fervilha com a população, com o povo que vem para a torcida do seu candidato que estará aqui no debate da Band. Queria saudar também a Rádio Beira Rio de Casa Nova, a Jaguar FM de Jacobina, a Rádio Band FM de Barreiras, Petrolina FM de Juazeiro e Petrolina, Serrana FM de Dias d'Ávila, a Sabiá FM de Conceição do Coité, saudar também a todos da região de Sisal, a Caraíba FM de Senhor do Bonfim, duas queridas rádios de Feira de Santana, a Princesa FM, a Sociedade News e também a Interativa FM da cidade de Itabuna, tá certo? Antes da gente ir pra Verena, que já tá no ponto, você tinha algo pra sinalizar, Luiz?
8: Duas coisas. A primeira delas, a gente tem uma enquete ativa no nosso YouTube, vai lá no chat. Você que não tá no YouTube ainda, dê um pulinho lá. Continua na TV, mas abre aí no seu celular, no seu tablet, no seu laptop. YouTube oficial da Band Bahia. Band Bahia oficial, tem um chat aí, tem uma enquete pra você responder qual tema você espera ver, mais espera ver no debate. Você tem quatro opções: saúde, segurança, educação ou outro. Se você citar algum outro, você deixa aí no comentário qual é o outro tema que você tem interesse. Então, só repetindo, saúde, segurança e educação, qual desses três temas ou um outro, um quarto tema do seu interesse você que deseja citar. Participe, interaja conosco. Essa programação, ela é multiplataforma. A gente começou às 5 da tarde só no YouTube. Nesse momento estamos na nossa rede de rádios e também para a Rádio Band News FM Salvador e para o YouTube. A partir das 15 para as 8 da noite, estaremos com a TV também nessa grande rede cobrindo os 417 municípios da Bahia.
7: Olha, minha gente, YouTube, você vai lá, Band Bahia Oficial, YouTube, Band Bahia Oficial, e você vota nessa enquete. Por enquanto, a que tá liderando aqui é segurança pública, segurança com 67% dos temas que devem permear o debate, na expectativa de quem tá nos acompanhando, principalmente pelo YouTube, seguido de saúde e educação. Então, a gente tá acompanhando aqui o passo a passo também para você que tá acompanhando a gente no nosso canal do YouTube. Mas vamos lá, vamos para o pátio, prioridade do ao vivo. Agora conosco nossa Verena Veloso, já tá com a gente para poder conversar, mostrar essa movimentação, chegada de candidatos. Daqui a pouquinho nós teremos a chegada dos candidatos aqui no nosso pátio, aqui onde possuem salas reservadas para as equipes deles. Verena Veloso, tá contigo, boa noite.
11: Oi, Victor Luiz, boa noite para vocês e a todo mundo que nos acompanha. Pois é, por aqui a movimentação já está bem intensa. A gente vê aqui colegas da imprensa que também acompanham esse primeiro debate na disputa aí pelo governo da Bahia. Daqui a pouco, como você disse, chegam aqui Ronaldo Mansur, do PSOL, e o Jerônimo Rodrigues, do PT, e a Semi Neto, do União Brasil. Vou pedir aqui para o nosso colega João Marcos Moura, que está nas imagens, me acompanhar para a gente ver justamente a movimentação por aqui. Comissão Jurídica, que vai acompanhar o debate também, já está aqui no pátio, se inteirando das últimas informações para poder reportar tudo e ter noção também, né, de como é que vai funcionar o trabalho deles nesse acompanhamento do debate, o que é permitido pela legislação eleitoral, se o candidato vai pedir algum tipo de atendimento. Achei ele, achei! É Manuel Menezes, estamos ao vivo, é Manuel Menezes aqui da nossa comissão jurídica. Conta um pouco pra gente desse trabalho de vocês, a importância também de garantir e de estar afinado com os critérios da legislação eleitoral em relação aos debates.
12: Pois não, boa noite, Verena, boa noite ao nosso público que está aí pelo YouTube, pelas ondas da rádio e pela Band também, pela TV. A comissão jurídica é coadjuvante nesse processo como um todo. O grande protagonista é, de fato, o eleitor. As regras, elas foram previamente apresentadas às respectivas, os grupos, né, que tratam da comunicação de cada candidato, e a gente espera que o debate seja tratado do mais alto nível, para que a população, o ouvinte, o telespectador consiga tirar do debate as suas dúvidas e assim ter o seu voto consciente. É esse o nosso papel.
11: Com certeza, fortalecendo também a democracia. É isso, deixa eu liberar ele, que ele está aqui na correria para afinar tudo por aqui. Victor Luiz, como eu disse, movimentação intensa. Vou pedir também para o João dar uma acompanhada por aqui para ver se a gente consegue acessar rapidamente a redação da TV Band Bahia. Você vê nossas equipes aqui posicionadas. Léo Souza, que acabou de participar aqui com a gente vai pedir aqui para a colega para ver se a gente consegue dar só uma mostrando aqui. Não está autorizado no momento. Daqui a pouco a gente mostra. O pessoal está nos ensaios realmente aqui para poder afinar tudo. Carolina Rosa já conversou com a nossa equipe, está ali fazendo os ajustes finais para o debate de logo mais às 8 da noite. Mas é isso, olha aqui, é uma movimentação intensa, outros membros da comissão jurídica aqui acessando, membros da nossa emissora. A expectativa aqui de logo mais, a chegada está marcada aí por volta das 6:30 da noite para que Ronaldo Mansur do PSOL, Jerônimo Rodrigues do PT, Assem Neto do União Brasil cheguem aqui para apresentar as principais propostas, também rebater possíveis críticas entre si nesse momento de força da nossa democracia. A Band, como sempre, de fato sai na frente, promovendo esse primeiro debate na disputa ao governo do estado. Lembrando, tem a sala digital, o Google Band, o Luiz estava apresentando para quem está nos acompanhando, já instalada para todo mundo poder participar, de modo que os candidatos respondam aos temas mais comentados na internet no momento do debate. E é isso, a gente está aqui nesse clima de expectativa para que logo mais eles estejam frente a frente e o eleitor possa conhecer o plano de governo de cada um, entender também a linguagem corporal de cada um, visto que em um determinado momento eles vão poder circular pelo estúdio onde vai acontecer, portanto, esse debate. Vamos seguir monitorando por aqui esse clima para logo mais. Vitor, Luiz, volto com vocês.
7: Obrigado, Verena, pelas informações. Verena Veloso, direto do nosso lounge aí, recebendo os convidados, a imprensa, que já se encontram aqui na sede da Band Bahia. Lembrar para você, canal do YouTube Band Bahia Oficial. Procura lá, vai no YouTube, Band Bahia Oficial, se inscreve. Você já tá ouvindo barulhos de foguete, tá boca de foguete, como o Léo Souza até fez a brincadeira, porque já começa a mobilização da torcida do lado de fora da emissora, e esse ano tem uma novidade. Tem telão do lado de fora também, para que a torcida possa nos acompanhar. Saudar a todos da Band FM Conquista, que estão integrando aqui a nossa rede de rádios, a nossa querida Rádio Brilhante FM de Morro do Chapéu, também a Pombal FM de Ribeira do Pombal, a Moderna FM de Luiz Eduardo Magalhães, a Rádio Chapada FM de Seabra, a Rádio 95 FM de Jequié, também a querida Rádio Morena FM de Itabuna e a Rádio Alvorada FM de Guanambi. Saudar a todos, é porque são muitas rádios, minha gente. Então, a gente vai fazendo um bloco.
8: São mais de 40 rádios no interior da Bahia, levando a nossa voz para os 417 municípios, Victor Pinto.
7: Meu querido Luiz Felipe Veloso, Mande. Você que é o homem do digital, você Ave que é o Maria. Homem da sala digital, você tem todas as perguntas aí sacadas do bolso.
8: Sim.
7: O que é que o brasileiro, por exemplo, quer saber nos últimos 30 dias sobre as eleições de 2026?
8: Vamos. Ah, você foi em cima, eu tava louco para falar sobre isso. Olha só, Vitor, de acordo com um levantamento feito pelo Google Trends, nos últimos 30 dias, há algumas questões muito específicas que já estão na tela. Por exemplo, Vitor, quando é que começa a campanha eleitoral, né? Claro que a gente tem resposta para você que tá em casa, propaganda eleitoral, inclusive na internet, viu, minha gente? Tá permitida a partir do dia 16 de agosto. Portanto, na semana que vem, já tem campanha na rua. Antes disso, há outras etapas, né? Que a gente precisa deixar claro. Já foram concluídas aqui na Bahia, que são as convenções partidárias. A gente já teve as convenções de Jerônimo Rodrigues, de Ronaldo Mansur e de ACM Neto. Então, isso já tá sanado. Mas a propaganda eleitoral, de fato, só começa no dia 16 de agosto. A gente tem um outro item buscado, bastante buscado pelos eleitores na internet, que é o questionamento sobre as eleições são para quais cargos, Victor Pinto? A gente já sabe, mas não custa repetir. Para presidente e vice, para governador e vice, dois senadores por estado e também pelo Distrito Federal, além de deputado federal e deputado estadual. No caso de quem mora no Distrito Federal, deputado distrital. Então, na prática, cada eleitor vai fazer 6 votos por urna. A terceira questão, Victor Pinto, que dia é o primeiro turno das eleições. Se você ainda não sabe, anote na sua agenda. 4 de outubro de 2026, tá? Primeiro turno. Se houver segundo turno, vai acontecer no dia 25 de outubro. Pra gente fechar essa primeira tela, esse ano tem eleições para presidente? Claro que sim. Percebam as questões que nossa equipe editorial pôde levantar com base nos principais questionamentos feitos na internet utilizando a ferramenta da Google, tá, gente? Com certeza haverá eleição para presidente e para vice da República neste ano. Quantos eleitores tem no Brasil em 2026? Última pergunta. De acordo com o Tribunal Superior Eleitoral, somos ao todo 155 milhões de eleitoras e eleitores aptos a votar em 2026. Já já a gente volta com mais dúvidas que foram pinçadas pelo Google Trends e a gente traz aqui na sala digital dessa parceria da Google com a Band, Vitor.
7: Beleza, Luiz Felipe Veloso aqui com a gente. Saudar outras emissoras de rádio também estão sintonizadas. A Band FM aqui de Salvador. Um abraço ao Grupo Lomes de Rádio Difusão, que está também integrado conosco nessa transmissão. A Rádio Vale FM de Amargosa. A Rádio Costa Sul de Canavieiras. Também a Rádio Jaraguá de Jacobina. A Andaiá FM de Santo Antônio de Jesus. E também a Rádio Tropical Sat de Juazeiro. Muito obrigado a todos vocês que estão na sintonia com a gente através dessa rede de rádios integrada aqui conosco nesse pré-debate. Estamos nas expectativas. 8 da noite, confronto direto ACM Neto, Jerônimo Rodrigues e Ronaldo Mansur. Olha, Paloma Moraes está em um lugar privilegiado aqui nessa emissora. Ela está na porta do estúdio. Ela está, minha gente, na antessala desse confronto, dessa arena. E ela vai nos trazer novidades direto lá dos estúdios, onde acontece o debate. Vem de lá, Paloma, muito boa noite para você.
13: Excelente noite para você, Victor, para Luiz Felipe e todos que estão nos acompanhando. Verena foi barrada ali na porta, gente, porque é um momento de muita concentração. Imagine só, um debate dessa importância, é preciso de muita concentração agora da equipe, toda afinada aqui para colocar tudo no ar da melhor forma possível, da forma mais tranquila, como tudo foi organizado. Então lá no fundo vocês podem ver, Carolina Rosa, que vai mediar esse debate, está ali, já nos preparativos, ensaiando, né, a equipe toda ali afinada, concentradíssima, para que realmente às 8 da noite esse debate vá ao ar da forma mais tranquila possível. A gente pode também dar aqui uma volta na redação, né, onde a gente está, para verificar como é que está aqui o andamento, tá vendo? Todo mundo muito concentrado. Ali atrás a gente pode ver Zuleika Andrade, nossa diretora, já ali também, né, acompanhando todo esse treinamento. Agora a equipe precisa estar afiada, né, para colocar esse debate ao ar. Então ali toda a equipe muito concentrada, um momento de muita concentração, esse momento aí de quase debate a partir das 8 da noite. E claro, você acompanha tudo aqui com a gente. Vou ficar aqui, claro, ligadinha, né? Silêncio, não posso falar muito alto não, porque realmente é um momento de concentração. A gente pode escutar daqui, inclusive, toda essa euforia, né, das pessoas que estão lá fora acompanhando. Tem um telão esse ano, novidade, como o Victor Pinto trouxe, além da câmera 360, você pode acompanhar tudo isso aqui, ó. A redação, essa parte ali, você consegue ali da câmera 360. A gente tá do lado de fora, inclusive, e você vai pegar um partinho, uma parte pequena aqui, né, do final dessa câmera, inclusive. Bruno Oliveira passou aqui, Bruno, agora ele não vai fugir não, não vai me escapar, ele mais cedo estava aqui para entrar com a gente, ele é nosso gerente de tecnologia, estava falando sobre essa câmera 360 e nada melhor do que ele para explicar um pouquinho melhor, né, a respeito de como pode funcionar, como é que a gente faz para ter acesso a essa câmera, o telespectador que está de casa, como é que ele pode acompanhar de perto tudo, inclusive não vai ter nem corte, né, nem comercial, a pessoa vai acompanhar, ela vai poder verificar tudo de pertinho de casa, como se tivesse aqui de dentro, não
14: é
13: isso?
14: É, exatamente, Paloma. Boa noite para você, boa noite para quem está do outro lado da telinha. Bom, basicamente a gente colocou uma câmera dentro do estúdio e qualquer pessoa dentro do YouTube, no nosso canal, né, Band Bahia Oficial, vai conseguir acessar, vai conseguir enxergar, né, através dos seus olhos, através do seu computador, a câmera que a gente instalou lá no estúdio. Um detalhe importante, não tem intervalo, como você bem disse. Não tem intervalo, então você acompanha tudo sem cortes, o que está acontecendo dentro do estúdio. E com seu mouse você consegue movimentar e escolher qualquer ponto de vista. Eu quero olhar determinado candidato, eu quero olhar apresentador, eu quero olhar bastidores. Você consegue enxergar sem filtro, tá? Tudo isso que está acontecendo durante o debate.
13: Tem um link, então, na descrição lá do YouTube que a pessoa pode clicar e pode fazer esse acompanhamento, não é isso?
14: Isso, exatamente. No nosso canal principal, no Pode Bahia Oficial. No link principal do debate, na parte da descrição, tem um link específico para a câmera 360. E aí você pode acompanhar com as duas transmissões. Abre as duas abas, divide a tela no seu navegador e você consegue ver a câmera 360 e o debate ao vivo ao mesmo tempo, né? Fica bem interessante para a gente levar mais um ponto de vista para quem está do outro lado.
13: Já teve uma experiência na última eleição, então a Band novamente trazendo, porque foi algo que realmente... deu um olhar novo, o telespectador realmente gostou dessa iniciativa, então a expectativa é que mais gente agora consiga acessar essa ferramenta nova, né?
14: É, exatamente. A gente está trazendo uma câmera com tecnologia 4K, então vai trazer toda essa qualidade de vídeo para quem está do outro lado, né, poder enxergar, e mais uma vez a Band repetir, a Band ser pioneiro nesse processo, que inserir essa câmera 360 dentro do debate, e a gente está mantendo, né, essa vanguarda em trazer também essa câmera para cá mais uma vez. Então, conto com vocês. Lá na descrição do canal do YouTube da Band Bahia, você vai ter o link e vai conseguir acessar de uma maneira bem fácil.
13: Pronto, gente, vou liberar Bruno, porque ele está na correria danada, todo mundo aqui trabalhando. Bruno Oliveira, gerente de tecnologia aqui da Band Bahia. Então, tudo pronto, tudo afiado, todo mundo aqui organizado para entregar o melhor para vocês, o melhor debate, claro, para você. Né, fazer um voto consciente, ter ideia do que os candidatos estão propondo, para que esse voto seja de forma realmente consciente. A gente precisa disso, né, Victor? Volto com você, Luiz Felipe também.
7: Muito obrigado, Paloma, pelas informações ali nos nossos estúdios, onde vai acontecer o debate logo mais a partir das 8 da noite. Lembrar para você sempre, vai no YouTube, no seu aplicativo ou no youtube.com.br e pesquisa lá, Band Bahia Oficial. Lá você vai encontrar, por exemplo, a câmera 360, como o nosso querido Bruno acabou de falar na entrevista com Paloma Moraes. Já está ao vivo essa câmera 360. E você também pode participar do chat, participar da enquete e saudar as outras nossas queridas emissoras de rádio. Eu sei, vamos lá. Rádio Tucano FM de Tucano, Rádio Band FM de Feira de Santana, Rádio Band FM de Alagoinhas, Rádio Boa Irecê FM de Irecê, Rádio Boa FM de Alagoinhas, Rádio Boa FM de Chique Chique e Rádio Oeste FM de Barreiras. Daqui a pouquinho, a partir das 6:30, integra conosco aqui a Rádio Excelsior da Bahia e a Rádio Excelsior Recôncavo de Cruz das Almas. Mas soldado no quartel quer trabalho.
8: Oh, não.
7: Ele apareceu aqui para dar uma bisbilhotada, a gente já puxou ele para os nossos estúdios. Nosso querido diretor regional da Band Norte Nordeste, Augusto Corrêa Lima. Satisfação tê-lo aqui, Augusto. Boa noite.
15: Satisfação é toda minha e, aliás, é um orgulho que eu tenho aqui de todos os colegas que estão fazendo, produzindo este conteúdo de eleição. E é uma tradição da Bandeirantes e as pessoas só começam a perceber a eleição quando tem o debate da Bandeirantes. Então, chegou o debate da Bandeirantes, então as eleições começaram. Então eu tenho muito orgulho, tenho orgulho da empresa e tenho orgulho também de todos os colegas que produzem tão bem esse conteúdo para que os baianos possam escolher livremente o seu voto, que os baianos tenham a oportunidade de perceber, de ver, de discutir sobre as propostas que os candidatos, os candidatos que vão gerir, né, que vai gerir a Bahia em 2027.
7: Luiz Felipe.
8: Augusto, dentro da sua perspectiva de expansão, de entendimento, de compreensão da Band como um grande holofote para todo o estado da Bahia, a gente não pode deixar de lado essa grande parceria que aconteceu com essa rede de rádios, né?
15: Exatamente. Muita gente me disse, Augusto, não vamos abrir esse conteúdo para todo mundo, que afinal de contas o conteúdo é feito por profissionais da Bandeirantes, o investimento da Bandeirantes, mas este é o papel do Grupo Bandeirantes, que faz isso desde a redemocratização deste país. É o papel de dar esta oportunidade para que os candidatos apresentem suas propostas, é o papel de defesa da democracia. Aqui é a primeira oportunidade que os baianos têm de ver, de perceber, de acompanhar as primeiras propostas que os candidatos terão nas eleições. Então, aqui é uma grande oportunidade e por conta disso nós abrimos não só a televisão aberta, não só a Band News FM, não só a Band Play, não só o YouTube e os canais sociais do Grupo Bandeirantes, mas nós fizemos uma cadeia com 42 rádios em todo o estado da Bahia. E para que todos os baianos tenham essa oportunidade de ver o seu candidato, o candidato que vai ser governador desse estado a partir de 2027.
7: Augusto, queria agradecer a sua disponibilidade de ter vindo aqui. Isso, Augusto já está na agonia, porque parece que já tem candidato.
15: Já tem candidato chegando.
7: Pois bem, então obrigado, viu, Augusto? Olha, a gente vai acompanhar uma matéria agora. Porque nos últimos dias, os candidatos se reuniram com os assessores para discutir as estratégias para o debate. Aqui na emissora, o dia foi de ensaio e ajustes dos últimos detalhes. Vamos acompanhar uma matéria sobre esse assunto.

0: Ante ao debate de 2024, que permite ao candidato que ele se movimente no estúdio, tem um momento de confronto de ideias entre eles próprios, tem momentos onde os jornalistas fazem perguntas, eles respondem, outros comentam, e tem um momento também muito importante que fortalece a nossa parceria com o Google e da Sala Digital, onde o candidato vai responder as perguntas dos assuntos, dos temas que estão sendo mais comentados na internet naquele momento. Então, eu acho que o debate tem tudo para ser um debate rico de ideias, onde os candidatos possam apresentar suas propostas para que o eleitor possa definir o seu voto ou de alguma forma contribuir para isso.
1: E cada segundo conta. Em uma das ilhas, a equipe controla o cronômetro que marca o tempo de perguntas, respostas, réplicas e tréplicas. Em outra, ficam os vídeos e elementos que serão colocados no ar ao longo da transmissão. As salas onde a equipe de cada candidato vai se reunir no grande dia também já estão prontas. É daqui que eles vão acompanhar o debate ao vivo e se comunicar com a comissão jurídica caso necessário. A tecnologia também ganhou reforço para o debate. O estúdio conta com novas câmeras, além de um projeto especial de iluminação para valorizar o cenário e garantir mais qualidade à transmissão. Enquanto aqui na Band, os últimos ajustes são feitos, do outro lado, os candidatos também se preparam para o encontro. ACM Neto, Jerônimo Rodrigues e Ronaldo Mansur terão a oportunidade de apresentar propostas, responder aos adversários e discutir os principais desafios da Bahia. A ACM Neto concentrou a participação na revisão de dados e dos principais pontos do plano de governo. O candidato se reuniu com as equipes de campanha e de comunicação para discutir a estratégia.
2: Eu acho que vai ser um debate muito importante e a gente não podia começar essa campanha de uma forma mais aquecida. E eu espero que, no bom sentido, civilizada e animada do que com esse debate.
1: Jerônimo Rodrigues também passou parte da sexta-feira reunido com a equipe de campanha. Em uma produtora, o candidato discutiu a estratégia para o encontro e os temas que podem ganhar destaque durante o debate.
3: É o tempo que nos limita e nós sabemos disso, mas eu estarei pronto para poder dialogar tanto com o povo da Bahia, revelando meu conhecimento, meu interesse e meu amor pelo povo baiano.
1: Ronaldo Mansur se reuniu com a coordenação da campanha e integrantes do partido no Centro Histórico de Salvador. Na conversa, foram discutidos os principais temas que o candidato pretende abordar neste domingo.
4: O nosso compromisso é com o povo trabalhador e com isso nós vamos estar levando as nossas ideias que vão ser trabalhadas para beneficiar a população da Bahia.
1: A transmissão chega aos 417 municípios baianos pela TV, pelo YouTube, pelo aplicativo Band Play e por uma rede com mais de 40 emissoras de rádio. A cobertura começa antes, às 5 da tarde, com o pré-debate no YouTube da Band Bahia.
5: É uma força para que a sociedade possa escolher os seus representantes, ouvindo suas propostas e assim vá livremente para as urnas.
6: Seis horas da noite e 33 minutos. Saudar a todos que estão nos acompanhando agora através da Rádio Excélsior da Bahia, também a Rádio Excélsior Recôncavo da cidade de Cruz das Almas. Agradecer aí a todos que estão na escuta, nos acompanhando por essa rede de emissoras de rádio que logo mais, a partir das 8 da noite, passa a acompanhar também o debate, o confronto direto mediado pela jornalista Carolina Rosa entre ACM Neto, Jerônimo Rodrigues e Ronaldo Mansur. Estamos aqui fazendo pré-debate, o esquenta do que pode surgir, o que vai surgir desse confronto de ideias. A gente espera que, de fato, sejam debatidos temas de interesses para a nossa sociedade, daquilo que precisa ser resolvido pelos próximos 4 anos, seja ele o eleito, o próximo governador da Bahia, tá certo? Olha, mostra aqui rapidinho para você. Já temos o gráfico aí da sala Google para a gente mostrar, nosso gráfico da sala digital do Google. São as perguntas mais buscadas no sentido das selecionadas nesse ano de 2026. Por exemplo, o debate da Band, quem vai participar? tem esse gráfico aí que mostra essas perguntas que são as mais diversas. Por exemplo, quais estados

0: terão debate na Band. Qual o percentual mínimo para ir aos debates? Tem debate dos candidatos a senador? Existe alguma lei que impede um candidato de comparecer ao debate? Então são perguntas das mais buscadas em todo o Brasil, do Google, diante dessa efervescência que essa pré-campanha. Daqui a pouquinho o Luiz Felipe vai estar aqui com a gente para a gente ver mais esses gráficos da nossa sala digital. Mas quem está aqui é o nosso querido João Vilas Boas, cientista político, para bater um papo com a gente, convidado para acompanhar esse debate em loco. João, satisfação em tê-lo aqui nos estúdios da Band Bahia, nessa nossa rede de rádios integrados, nosso canal do YouTube. Já emendar a primeira pergunta na saudação, boa noite. Que é que nós, como eleitores, precisamos acompanhar de um debate dessa magnitude entre candidatos ao governo do estado?
1: Boa noite, Vitor, boa noite a todos que nos acompanham. Gostaria de saudar também e agradecer a todos que estão nos acompanhando nesse momento, a transmissão impecável da Band. Bom, esse é um momento crucial para a nossa Bahia, um momento crucial para a democracia. O debate, ele é um momento muito aguardado, porque é quando nós temos a oportunidade de comparar não somente a trajetória dos candidatos. Eu tenho dito que nós estamos cada vez mais imersos em um cenário de redes sociais, de cortes. Isso favorece uma atuação dos candidatos. E quando a gente os coloca aqui, frente a frente, sem margem de cortes, e ao vivo, a gente tem a grata satisfação de poder extrair de fato o melhor do que pode ser apresentado, do que pode ser comparado. Nós já temos o plano de governo dos candidatos sendo posto para que as pessoas possam estudar. Nós já temos também dois candidatos que já foram testados em algum momento. A Semi Neto já foi prefeito de Salvador, Jerônimo atualmente é o governador do estado. Então a gente tem muito a comparar sobre o que foi feito por cada um e o que não foi feito, sobretudo. E com isso, eu acredito que temos um dado muito importante. Eu imagino que a essa altura do campeonato, muitas pessoas já cristalizaram o seu voto, mas a última pesquisa já trouxe que pelo menos 13% das pessoas ainda estão indecisas. Então acredito que os dois candidatos vão concentrar o esforço em tentar reverter parte desse eleitorado indeciso, trazendo obviamente o melhor do que será extraído dos dois planos de governo.
0: Agora, João, você acredita, a gente está conversando com o cientista político João Vilas Boas aqui no nosso pré-debate, no esquenta do debate da Band Bahia, no nosso canal do YouTube Band Bahia Oficial, também na nossa rede de rádios. Agradecer a todas as rádios que estão integradas conosco, agradecer mesmo. Você está aqui comigo, Victor Pinto, Luiz Felipe Veloso, também aqui batendo papo com a gente, João Vilas Boas, cientista político. João, você acredita que o debate, ele é decisivo para uma campanha eleitoral, ou a repercussão dele é que acaba ditando o que pode ser o processo? Aí a característica do da Band, né? Por ser o início, a gente pode ter novidades para as próximas semanas, né?
1: Veja bem, Vitor, eu estava relembrando, né? Historicamente, a gente teve em 1989 um debate presidencial no segundo turno entre Collor e Lula. Aquele debate, ele foi marcado, né, por algumas polêmicas, mas em uma breve regressão para que as pessoas possam acompanhar, o presidente Lula, ele estava na frente, mas houve uma acusação de manipulação àquela altura e que foi muito preponderante para o resultado favorável à eleição de Collor. Então, um debate, ele tem uma característica, sim, de influir muito no voto do eleitor. Ele é preponderante para que as pessoas realmente reúnam os melhores argumentos e tomem a decisão em quem vai ser direcionado o voto. E como eu havia dito, em um cenário de redes sociais, em que os cortes, eles são muito bem produzidos, as comunicações, elas estão muito profissionalizadas. Quando a gente coloca no púlpito os três candidatos frente a frente, que a gente está ao vivo para toda a Bahia, sem margem de corte, é uma oportunidade muito bacana para as pessoas entenderem de fato quem é que está mais preparado. Eu peço aqui, inclusive, a todos que estão nos acompanhando, que não fiquem apegados a frases de efeito, mas sim ao plano de governo, ao que será que realmente pode ser entregue para a Bahia pelos próximos 4 anos.
0: João, queria te agradecer a disponibilidade de ter vindo aqui aos nossos estúdios, nesse nosso pré-debate. Os microfones estão sempre abertos. Obrigado, viu?
1: Obrigado, Vitor. Com certeza será um excelente debate. Agradecer a todos que estão nos acompanhando e a Band por essa transmissão maravilhosa.
2: 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Estamos, né, trazendo aí em parceria com a Rede Bandeirantes, retransmitindo neste domingo o debate entre os candidatos ao governo do estado. Transmissão será realizada, começou às 6 horas, vai até às 22 horas, levando aos ouvintes as propostas e os debates dos candidatos. Por enquanto, a gente está tendo aí o chamado pré-debate, à espera dos candidatos e tal, mas o debate propriamente dito começa às 7 horas, ou melhor, às 8 horas da noite. Voltamos aí com a equipe do grupo da Rede Bandeirantes, trazendo esse pré-debate, os preparativos aí para o grande debate, o primeiro debate para governo do estado.
0: Se inscreve, ativa o sininho e aí você vai poder participar dessa enquete. Tá liderando aqui segurança pública, tá? Segurança pública com 65%. Gente, isso não se trata de uma pesquisa de intenção de voto, isso não se trata de uma pesquisa popular, isso é vinculado, fechado aqui a nossa cobertura eleitoral aos temas que podem, que o internauta acredita que podem ser alvo de maior impacto no debate entre os candidatos. Então, segurança pública com 65%, saúde com 22% e educação com 9%, tá certo? Saudar também as emissoras de rádio que estão sintonizadas conosco, a Eldorado FM de Teixeira de Freitas, Eldorado FM de Itamaraju, Eldorado FM de Porto Seguro, a 101 News de Irecê, a Rádio Jaguar de Jacobina, a Band FM Barreiras e a Serrana FM de Dias d'Ávila, além da gloriosa rádio de Conceição do Coité, minha cidade natal, a Sabiá FM. Mas vamos lá, temos Léo Souza já a postos no nosso lounge da Band Bahia, em que vai nos trazer novidades, as movimentações nesse momento. Vem de lá, Léo Souza.
3: Pois é, Luiz, Victor, vou mostrar aqui nas imagens mais uma vez aquele Jailton Santos, Jajai, movimentação aqui dos colegas da imprensa, aguardando a chegada dos candidatos, que deve acontecer a qualquer momento aqui, ó. Acho que tá vazando até o som aqui ao fundo, são os paredões aqui na rua Mãe Menininha do Gantuá, dos candidatos, claro, colocando já alguns jingles, músicas provocativas, que faz parte também da questão democrática, né? Dessa disputa democrática. Aqui os colegas estão posicionados, colegas da casa, da Band News FM, de outros veículos também, porque por esse portão aqui devem chegar os candidatos. Tem candidato que vai chegar de carro, pelo que a gente apurou, tem um esquema de segurança aqui, como vocês podem ver aqui, seguranças da Band fazendo essa organização. Polícia Militar também está aqui na rua Mãe Menininha do Gantuá para fazer todo esse ordenamento. Esse é o clima por agora, expectativa. Assim que chegarem, vamos pegar também as falas iniciais ali dos candidatos, projetando esse confronto de ideias que começa às 8 da noite e às 15 para as 8 já começa a transmissão na tela da Band Bahia. Você que está já acompanhando no YouTube, na Rádio Band News FM e nas emissoras que também estão conectadas em rede, não perde nada desde então. Luiz e Victor com vocês.
0: Muito obrigado, Léo Souza, pelas informações, as movimentações intensas aqui direto do Alto do Gantuá. Luiz Felipe Veloso tá de volta.
4: Sim.
0: E com a convidada, faça as honras da casa,
4: por favor. Eu saí porque não iria sair à toa, vou falar com aquela câmera ali agora, porque a principal tem que estar nela, né? A professora doutora Malu Fontes. Infelizmente eu não fui aluno dela, convivemos juntos lá nos idos da FTC. Sinta de 2002.
0: De Victor Pinto, viu, meu querido Luiz?
4: Pois é, mas eu convivia Sinta como inveja. Assessor, posso? Convivia como estagiário da então agência de comunicação, saudosa agência de comunicação da antiga FTC Paralelo. Um abraço para os colegas. Hoje profissional, 20 e tantos anos depois, tem uma honra. Não, depois produzi Malu aqui na Rádio Band News FM. Malu, colunista da Rádio Band News FM, né? Tive a honra de ser produtor da coluna dela, semanal aqui. E vou parar de falar, que é ela que fala muito melhor do que nós todos juntos aqui no mesmo pacote. Muito boa noite, obrigado, professora.
5: Obrigada a vocês. Está aqui, assim, uma honra. Parece que a gente vem para uma festa, né? Parece que a gente tá numa festa em casa, assim, que todo mundo conhece todo mundo, é todo mundo aluno, é todo mundo amigo, todo mundo ex-aluno que virou amigo. Lembrando você falando da FTC, lembrando da época de Bernardo, né?
4: Isso.
5: Bernardo. Professor. Nunca mais ouvi falar de Bernardo, não sei onde ele está agora. Deve estar em São Paulo.
4: Está em São Paulo. Está em São Paulo, com certeza.
5: Nunca mais conversei.
4: Estava
5: com ele.
4: No ar, esteve no ar.
0: Luiz, só um momentinho. Prioridade do ao vivo.
4: Ave Maria.
0: Chegada de candidato neste momento na sede da emissora. Vamos ao vivo direto pro nosso pátio para mostrarmos quem está chegando agora.
6: Quem está chegando agora aqui, Victor Pinto, o candidato a CM Neto, acabando de descer da van, sendo cumprimentado pelo diretor da Band Nordeste, Augusto Correa Lima. Candidato, muito boa noite.
7: Boa noite, boa noite.
6: Vamos juntos. O candidato está sendo levado agora para o camarim. Ele vai provavelmente se posicionar aqui para dar entrevista.
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6: Pronto, vamos entrando aqui. Estamos ao vivo, viu, gente? Vem a Luana, por favor. Estamos ao vivo aqui com o candidato a Semi Neto. Candidato. Candidato. Estamos... Tudo bem?
7: Boa noite.
6: Estamos ao vivo aqui na rádio, Band News FM, no YouTube da Band News FM também. Queria saber da expectativa do senhor para esse primeiro confronto com dois candidatos ao governo do estado. Como é que o senhor se preparou para esse novo confronto onde o senhor mais uma vez vai enfrentar, né, um debate com o candidato Jerônimo Rodrigues do PT?
7: Eu acho que o mais importante num debate é você falar a verdade, transmitir a confiança nos seus pensamentos, projetos, ideias. Eu espero que o eleitor baiano hoje tenha a oportunidade de acompanhar de perto questionamentos que não apenas eu, mas milhões de baianos desejam fazer a Jerônimo Rodrigues. E é claro que seja um debate em alto nível, construtivo, e a gente tenha a oportunidade de mostrar os caminhos para o futuro da Bahia, principalmente quais são as soluções possíveis para enfrentar problemas tão antigos que o nosso povo precisa de um caminho de solução. É o que eu quero que esse debate possa contribuir. É claro, após aqui, a gente já entra nessa semana decisiva, e afinal de contas, exatamente daqui a uma semana começa a campanha eleitoral propriamente dita.
6: O senhor está acompanhado também dos candidatos João Roma ao Senado, Ângelo Coronel aqui. Como é que tem sido já essa mobilização para essa conquista, né, de eleitores no interior do estado? Que estratégias de campanha o senhor tem esse ano para que se diferencia da eleição passada?
7: Já há algum tempo a gente tem percorrido a Bahia, tem feito uma conversa muito aberta com os baianos, trouxemos o programa Sua Voz é a Nossa Voz, uma forma de abrir a participação de todos os baianos. Temos recolhido as ideias, sugestões, os sonhos, as expectativas do nosso povo. As mobilizações têm sido cada vez maiores, com uma sintonia bem forte entre eu, Zé Pocato, o nosso candidato a vice, Coronel João Roma, todos sintonizados, os candidatos a deputado, todo mundo mobilizado, motivado e confiando que chegou o momento da mudança. A gente sente que no coração dos baianos existe esse desejo forte de mudança, e é isso que nos empolga e nos faz acreditar que em outubro nós vamos conquistar essa vitória.
6: Ok, muito obrigada, candidato. Agora a gente vai dar espaço aqui para os colegas de imprensa também poderem falar, também poderem perguntar. Voltamos com vocês aí. Vou segurar o microfone aqui para acompanhar os colegas.
7: Beleza, primeiro, beleza. Mostrar as nossas...
0: Beleza, muito obrigado, Karina Araújo, que bateu um papo ao vivo com o candidato ACM Neto ao governo do estado da Bahia. Ele que é do União Brasil, veio com a chapa completa. Dá para ver na imagem ali também o marqueteiro João Santana acompanhando a ACM Neto nessa chegada aqui à Band Bahia, fazendo essa sinalização a você que está acompanhando a gente pelo rádio, pela Rádio Band News, você que está acompanhando a gente pela Rádio Sabiá FM de Conceição do Coité, a Rádio Excelso da Bahia, a Rádio Excelso Recôncavo, a Band FM de Feira de Santana, a Band FM de Alagoinhas, a Band FM de Conquista e também a nossa querida Band FM aqui de Salvador. Saudar ao Grupo Lomes de Rádio Difusão. Vamos lá, Luiz Felipe Veloso, com a professora doutora Malu Fontes. Sim. Vamos falar sobre polarização?
4: Sobre polarização. Acabamos, há pouco apresentávamos com Maria Lorena Alves dados do Google Trends que destacam Victor Pinto. Vamos só lembrar uma coisa, nós não estamos falando aqui ao apresentar esses dados sobre intenção de voto, que fique claro. Nós estamos apenas levantando, decantando informações que vêm das buscas do Google e mostrando o que elas representam no cenário político atual com recorte de agora. Fechado? Combinado isso, vamos falar sobre polarização, porque em todo o país o Google teve o cuidado de separar as buscas por interesses também no campo de direita, esquerda ou, quem sabe, os dois. Ficou identificado, gente, que de 2018 para cá só se intensificaram as buscas, por exemplo, das pessoas que pouco estão aí para saber exatamente o nome do político que está concorrendo. As pessoas querem saber o seguinte: é de direita ou esquerda? Então eles vão lá, às vezes querem saber, buscar saber pelo nome da pessoa, se elas são de direita, se elas são de esquerda, o que é que elas representam, e naquele instante ali tomar a sua decisão. Da mesma forma, há um outro dado aqui muito interessante de que as pessoas procuram especificamente sobre candidatos de direita. E no outro caso, sobre candidatos de esquerda, por fim. No topo, professora doutora Malu Fontes, aqueles no nosso nível 100 ali, né, no nosso indicador do Google Trends, no topo máximo, desculpem a redundância, pessoas que simplesmente utilizam o site de buscas para saber se aquele candidato é de direita ou de esquerda. Só confirma, então, que nós estamos muito longe de encerrar esse contexto de polarização do nosso país, né?
5: Sim, eu acho que a gente já, não só a gente está muito longe, como a gente está num processo que a gente chama assim de quase de consolidação, cristalização dessa polarização, que hoje não é só chamada assim, tem cada um hoje já se chama, mas ela cresceu tanto, né, que hoje a gente fala de é um eleitor inflamado, isso é uma guerra cultural, isso é uma polarização ideológica.
4: Militante
5: é
4: digital.
5: Tudo, é militante digital. E quando você vê esses dados e vê a rua aqui, por exemplo, uma coisa que eu achei extraordinária, para mim, como professora, como jornalista, foi na chegada aqui, porque nós todos aqui, que inclusive quem nos ouve, nós estamos muito presos a consumir essa polarização pelas redes sociais. Então, a rua, a gente perdeu a dimensão da rua, não tem mais comício, showmício, então, proibiu lá atrás porque não podia pagar cachê. A gente não vê gente de verdade na rua, você vê cortes e vídeos de cortes.
4: Sim, sim.
5: Você chega aqui na rua hoje, gente, é um negócio, parece que você voltou assim um pouco, só que com outra motivação. É como se a gente tivesse voltado, eu tenho que olhar pra cá, a câmera pra cá.
4: Aqui,
5: pra cá.
4: Essa metade, essa é toda sua.
5: É como se a gente estivesse voltando um pouco nos anos 80, nos anos 90, assim, aquele calor da democratização, que as pessoas estão na rua pela inflamação e pelo voto contrário, que não é outra coisa senão esse gráfico que você mostrou. Por que que as pessoas precisam saber se é de direita ou de esquerda? As pessoas precisam saber se é que, em que polo dos meus valores estão? Porque está provado em todas as pesquisas que as pessoas estão votando hoje pelo contrário.
4: Te interromper rapidamente, porque inclusive vou associar isso ao 2 de julho desse ano, uma temática importante,
0: porque
4: está chegando o candidato.
0: Já temos repórter em campo, nossa querida Verena Veloso. Me parece que é chegada de candidato nesse momento aqui nos nossos estúdios, aqui no lounge da Band Bahia. Verena Veloso está já se posicionando para poder conversar com a gente. Saudar a todos que estão no nosso canal do YouTube, Band Bahia Oficial. Saudar a todos que estão nas emissoras de rádio, a Serrana FM Dias Dávila, a Caraíba FM de Senhor do Bonfim, a Princesa FM de Feira de Santana, a Sociedade News também de Feira de Santana, além da Interativa FM de Itabuna. Pois bem, chegada de candidato é com você, Verena Veloso.
9: Oi, Vitor Pinto, Luiz Felipe, Malu, olá a todos. A gente está aqui acompanhando os preparativos para que o candidato Ronaldo Mansur chegue aqui para participar desse debate. Logo mais, assim que ele se descer do carro, que ele está vindo, a gente vai conversar com ele, saber um pouco mais da expectativa. Movimentação por aqui já intensa, outros colegas da imprensa ainda conversando com o candidato Assis Neto, que foi o primeiro a chegar aqui. Na sequência vem Ronaldo Mansur, a gente pode, para quem está nos acompanhando pelas imagens, ver ali a movimentação. A qualquer momento ele está acessando aqui o pátio da Band para conversar com a imprensa, se preparar justamente para o debate na sala reservada para ele, com a equipe. Nas imagens de Luana Leal, a gente vai seguir acompanhando esse momento. Assim que ele se posicionar para conversar com a gente, eu volto a acionar vocês, pedir para a Luana mostrar então o acesso do carro aqui ao pátio da Band. Nossas equipes todas.
0: Perdemos o áudio de Verena, mas a gente está com a imagem.
4: Vamos continuar.
0: A gente está com a imagem aí da chegada do candidato Ronaldo Mansur acessando aqui o pátio neste momento da Band Bahia. A gente está ouvindo aqui o foguetório, a gente consegue ver nas imagens as bandeiras do lado de fora. A gente acompanha a movimentação na porta da Band, que esse ano, inclusive, tem uma novidade, tem um telão lá de fora. As pessoas vão poder assistir o debate.
4: Que é o que Malu está impressionado.
0: Vão poder assistir assistir os debates, que é isso que ela estava falando aqui com a gente. A gente vai tentar estabelecer o áudio da nossa querida Verena Veloso para, de fato, a gente poder acompanhar essa coletiva de entrada do candidato, que ele passa pelo tapete aqui da Band Bahia antes de seguir para a sua sala. A gente vai tentar restabelecer o som com a Verena Veloso, por favor. Mas vamos lá com o Luiz aqui.
4: Vamos só, gente, chamar a atenção o seguinte: você que está no interior acompanhando a gente no rádio, que bom que está assim, mas faça como você assiste futebol. Ouça no rádio e nos acompanhe na tela do YouTube. Acesse agora youtube.com/BandBahiaOficial. Você vai ter as imagens que Vitor está descrevendo agora da chegada dos políticos e dos colegas que estão no pátio coletando informações. E claro, quebra esse galho pra gente. Não deixa lá de curtir e comentar. Lá tem enquete no ar. Qual tema você espera ver no debate? Saúde, segurança ou educação?
0: Luiz, clique lá. Me parece que a gente já retomou o contato com a Verena Veloso. Vamos ver se já está com áudio ok, para a gente acompanhar esse bate-papo com o candidato Ronaldo Mansur, do PSOL.
3: Candidato, qual a expectativa aí para o debate de hoje?
10: Bom, a expectativa é a melhor possível. A Bandeirante sempre a primeira a sair na frente, proporcionando esse debate democrático, esse encontro de ideias, e a gente espera que os dois candidatos venham para debater proposta para a Bahia, porque a gente, o povo baiano, está cansado de ter a Bahia de 50 anos, e a gente é essa mudança. Nós não representamos nem o pacotão de 30 anos do governo carlista e nem a burocracia de 20 anos do governo do PT.
3: Esse deve ser o mote aí do confronto de ideias com os dois candidatos?
10: Com certeza. Nós não fazemos parte da oligarquia, não temos acordos com ninguém. O nosso acordo é com o povo brasileiro, é com o povo baiano. Então, nós vamos trazer as nossas ideias, as nossas propostas para a Bahia, e esperamos fazer um bom debate com todos os dois candidatos.
9: Muito bem, a gente acompanhou aqui a fala do candidato Ronaldo Mansur, do PSOL, ele que chega com toda a equipe para participar do debate. Vou dar licença aqui para a imprensa também participarem aqui dessa coletiva, desse momento de coletiva. Logo mais, Ronaldo Mansur se posicionando na sala, que foi destinada a ele, para poder se reunir e ajudar a última pré-participação do debate. A expectativa de que logo mais também o candidato Jerônimo Rodrigues, do PT, chegue aqui e converse com a nossa equipe para trazer, então, o que ele espera desse debate e o ponto que ele quer levantar, Victor Luiz.
0: Muito obrigado, Verena, pelas informações. Ou seja, para você que se chegou agora aqui na nossa transmissão, nosso pré-debate, eu sou Victor Pinto. Luiz Felipe Veloso está aqui com a gente. Está também aqui como convidada a professora Malu Fonte, jornalista. A gente está acompanhando aí os bastidores desse debate que acontece logo mais às 8 da noite. Saudar a Rádio Boa Irecê FM, a Rádio Boa FM de Chique, a Rádio Oeste de Barreiras, a Rádio Tucano FM, a Rádio Tropical Sat de Juazeiro, a Andaiá FM de Santo Antônio de Jesus, a Jaraguá de Jacobina, a Costa Sul de Canavieiras e a Vale FM de Amargosa. Minha gente, são várias rádios, então por isso que aos poucos a gente vai saudando toda a nossa audiência. Lembrar o seguinte: Jerônimo Rodrigues ainda não chegou aqui no nosso, nos nossos estúdios, aqui na sua sala reservada. Os candidatos começaram a chegar por volta das 6:30, a partir das 6:30 da noite. Então a gente já teve aqui a chegada do ACM Neto, a chegada do Ronaldo Mansur, e o último candidato que estamos na expectativa é o governador Jerônimo Rodrigues, que é candidato à reeleição para o Executivo, Luiz Felipe Veloso.
4: E que já confirmou a vinda às 17 horas, publicou nas redes sociais dele de que, de fato, estaria tudo certo, estaria aqui às 8 da noite do debate, né? Estamos aguardando a chegada dele. Só mandar um abraço, Vitor, importante para os nossos escritórios da Band no interior, né? Band Sudoeste, a TV Band Sudoeste, a TV Band Vale do São Francisco, TV Band Recôncavo, olha que eu não posso esquecer ninguém para não ter ciúme, TV Band Oeste, TV Band Região Metropolitana de Salvador, os colegas também da TV Band Irecê e da TV Band Feira de Santana. Muito obrigado a vocês que compõem toda essa estrutura e que nos ajudaram demais a compor essa cadeia de rádios que nos retransmitem agora para todo o interior do estado.
0: Soube que a BR está travada e tem gente acompanhando a gente. Mandar um abraço pro nosso querido Chico Melo, que é publicitário, já esteve aqui no Boa Tarde Bahia, acabou de mandar uma mensagem, estou aqui na BR travada, acompanhando o pré-debate pelo som da rádio. Obrigado, viu, pela audiência. Saudar a todos que estão nos acompanhando. Malu, debate influencia o processo eleitoral até que ponto?
5: Olha, acho que hoje com as redes sociais a gente tem um exemplo, mas mais de um, de gente, de pessoas, de candidatos que nos últimos debates, né, elementos, falas, perguntas e para as quais supostamente não, a resposta não estava devidamente preparada, gerou estragos grandes na campanha. Então, assim, a gente hoje fala, debate não muda mais votos, mas debate hoje roda em rede social. Porque antes a gente tinha um debate, o debate é assim, é o telespectador, porque ninguém vê televisão, não vê televisão, meu amor, mas corte hoje, gira o mundo e permanece vivo o debate, permanece vivo retroalimentando as campanhas para o bem e para o mal, sob a perspectiva de cada candidato, falando bem ou mal nesse sentido. Tipo assim, todas as falas, as inserções hoje que o candidato, a Semi Neto, por exemplo, hoje for bem, né? Vão estar sendo maravilhoso. Parece aquelas coisas de telemarco dos anos 80 que eu tanto criticava, né?
4: Eu só tenho uma
5: destante. Mas serão rodadas exaustivamente em seus cortes, em seus eleitores, compartilhamento, engajamento. E as falas ruins, né, vão repercutir no candidato de oposição a ele, que é o candidato Jerônimo. E no grupo de Jerônimo é a mesma coisa. Então, o debate hoje é um grande gerador de corte e, nesse sentido, mudou o tipo de influência. Mas talvez influencie mais do que no passado, quando as pessoas só tinham ali. Ah, mas aqui eu vou ver o debate agora, cansativo. Agora não, amor, você tem um corte para editar a nata do debate. A nata sob a perspectiva de quem quer fazer usos dos cortes, né? E esse eleitor que a gente está falando, que está aí na porta e que a gente está, que está nos gráficos, é um eleitor que age e decide o voto a partir de agora por quem eu sou contra. Quando as pessoas perguntam se é de direita ou de esquerda, é para saber quem pensa diferente de mim. É assim, não é o nome do candidato. Veja bem que a pergunta não é sobre o nome do candidato. Essa é os valores dele, qual é a guerrilha cultural que ele está. Porque eu sou hoje um guerrilheiro. Então, assim, eu vou decidir meu voto, mesmo que não ame o candidato que eu vá escolher, mas eu quero ferrar aquele do qual eu discordo.
4: Então, vamos lembrar de 2024. Vamos lembrar do debate de 2024, vamos lembrar da eleição para prefeito de Salvador, onde, para muitas pessoas, houve a surpresa de Kleber Rosa ser o segundo colocado nas eleições. E isso já se apresentava na performance dele no debate da Band, no momento em que ele teve confronto direto com Geraldo Júnior. Temos informação do pátio. Jerônimo Rodrigues chegando.
0: Vamos lá, vamos direto agora, neste exato momento, para o nosso pátio da Band Bahia. A nossa querida Paloma Moraes já está a postos, porque tem candidato chegando nesse momento. Vem de lá, Paloma.
11: Isso mesmo, Victor Pinto, você fica aí com as imagens, agora o Thiago Teixeira nas imagens. Jerônimo Rodrigues chegando agora, junto com o candidato Jack Wagner, né, que é o primeiro a descer aqui. Jerônimo também está acompanhado da esposa dele, Tatiana Veloso, e também do vice-candidato ao vice-governador, Geraldinho Júnior. Está descendo agora, nesse momento, aqui na nossa sede, na Band Bahia. E a gente acompanha agora.
0: Voltamos com ela. Voltamos.
11: Candidato também, Otton, está também aqui acompanhando ele. O filho de Jerônimo também está ali, faz parte dessa equipe que está aqui junto com ele. Acaba de chegar e a gente, claro, vai falar com ele aqui sobre a expectativa do debate neste momento.
0: A gente no YouTube, imagens nesse momento ao vivo com Paloma Moraes, chegada do governador Jerônimo Rodrigues, candidato à reeleição pelo PT, ele que está ao lado da primeira-dama Tatiana Veloso, do lado do senador Otto Alencar. Vamos lá, vamos lá, Paloma.
12: Que vão ter de repulsão social e combate a preço extremo, até ferrovias, hidrovias. Então a gente não pode separar as coisas. Todos esses projetos, esse respeito a eles, não são muito ligados para o trabalho, vai ter bastante.
11: Obrigado. A gente acompanhou aí agora a fala, Victor Pinto, né, do governador Jerônimo Rodrigues, que é candidato à reeleição. Ele que está acompanhado aqui do candidato também, vice-governador Geraldinho Júnior. Senador Otto Alencar também acompanha. Zack Wagner, candidato ao Senado também. Além disso, a esposa dele, Tatiana Veloso, e o filho do nosso governador, também acompanham ele agora nesse momento de chegada para começar o debate. A gente recapitula aqui que primeiro a chegar aqui foi a ACM Neto, seguido de Ronaldo Rossi e por último agora Jerônimo Rodrigues. Então a gente tem agora os três candidatos aí que vão, né, logo mais a partir das 8 da noite estarem aqui no debate.
0: Muito obrigado. Muito obrigado, Paloma Moraes. O governador, ele ressaltou na fala dele o caráter democrático do processo eleitoral, o caráter democrático do debate, e que ele acredita aí que temas importantes para o estado da Bahia vão ser debatidos hoje na Arena, logo mais a partir das 8 da noite. Luiz Felipe Veloso.
4: Vamos aqui, Vitor, já são 7:05. Vamos agora voltar, vamos tentar ver se mudou alguma coisa no panorama das buscas pelos candidatos participantes do debate da Bahia. Aproveitar a presença de Malu Fontes aqui. Vou dar um F5, vou atualizar a tela, peço que você atualize aí também. Victor Pinto, tela já aberta, se não me engano. Vamos dar uma olhada agora? Jerônimo Rodrigues, olha aí, ó. Nós abrimos essa transmissão, Malu, lá às 5 da tarde, acompanhando as buscas pelos candidatos através do Google, contabilizando pelo Google Trends. Repetimos, essa não é um indicativo de intenção de voto, tá, gente? A gente está acompanhando as buscas no Google. E agora, Jerônimo Rodrigues ultrapassou a ACM Neto. A ACM Neto liderava até então, vinha durante todo o dia. Teve uma alteração ali às 4:30 da tarde, como você pode acompanhar pelo nosso gráfico. Às 16:29, houve uma alteração, uma troca de posições rápida, mas a ACM Neto vinha liderando ao longo de todo o dia esse ranking de buscas pelo nome dele entre os candidatos que participam do debate. Agora, neste momento, Jerônimo Rodrigues assume a ponta e quem permanece na mesma toada é o Ronaldo Mansur, do PSOL, na terceira colocação. Aí, Malu, vem aquela coisa da militância digital que você vinha comentando, né? E é importante que a gente reforce aqui. À medida em que as pessoas estão assistindo ao debate, muito provavelmente isso seja uma resposta, já que a gente vem de hora em hora apresentando esse dado, né?
13: Exatamente. E a gente vê aí agora que aqui nesse caso, diferentemente do que estávamos falando agora há pouquinhos minutos, a gente não está falando mais de busca pela posição ideológica de ninguém, se é direito. Agora é o nome.
0: Isso.
13: É o nome do candidato.
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2: Muito bem, 7:08 na Pombal FM. A gente está em parceria com a rede Bandeirantes, retransmitindo aí neste domingo debate entre os candidatos ao governo do estado. Por enquanto a gente tem o pré-debate que vai até às 8:00 da noite. O debate propriamente dito já vai começar às 8:00 da noite, né? Levando os ouvintes às propostas e os debates entre os candidatos. Lembrando que os três candidatos já chegaram lá aos estúdios onde vai acontecer o debate, né? O ACM Neto foi o primeiro a chegar, Ronaldo Mansur o segundo, e agora por último chegou o atual governador que busca a reeleição, Jerônimo Rodrigues. Vamos voltar com mais informações direto lá do grupo Rede Bandeirantes, nessa parceria com a Pombal FM, no debate, para o ouvinte ficar cada vez mais atento às suas escolhas na próxima eleição.
13: Que a gente vai para a conversa de WhatsApp, a gente está no grupo da família, a gente está no grupo do futebol, que inclusive as pessoas podem ter posições diferentes, vendo pela TV, acompanhando pelo YouTube. O Multitela hoje, a pessoa que de fato se interessa pelo que a gente está fazendo aqui, é basicamente Multitela. Ele não vai ficar só no YouTube, ele vai comentar no YouTube em todas as ferramentas ao mesmo tempo.
4: Você quer uma prova disso? Estávamos em média de 400 a 500 pessoas aqui no ar. Neste momento, ultrapassamos a faixa de 1.100 pessoas ao vivo num domingo à noite, às 7 horas da noite, depois de uma rodada de futebol. Isso quer dizer que tem muita gente interessada em saber sobre o futuro do nosso esporte.
0: Verdade. Malu, queria te agradecer a disponibilidade de ter vindo aqui aos nossos estúdios. Malu, que é uma pessoa muito querida, que inclusive faz participações ao vivo na nossa co-irmã Rádio Metrópole FM.
4: Que a gente agradece,
0: não tem problema nenhum de poder citar.
13: Agradeço aqui, a UFBA, né? Também, viu?
0: Agradecer a Universidade também. Federal da Bahia, né? Exatamente. Então,
13: que é onde deixar aqui a esse gente registro.
4: Professor Washington, nosso abraço.
0: Pois é, Maurício Tavares,
4: Maurício
0: também.
4: Maurício Tavares, querido.
0: Olha, minha gente, 7h09. Vamos para uma matériazinha, já que a gente está falando sobre tecnologia, sobre informação, porque o avanço da inteligência artificial acendeu alerta contra o uso de deepfakes nas eleições deste ano. Agora, uma nova ferramenta de segurança vai ajudar a rastrear e derrubar conteúdos manipulados postados do YouTube. Vamos acompanhar essa matéria.
15: A inteligência artificial veio para mudar tudo.
16: Hoje, quando a gente recebe um vídeo ou um áudio pela internet, já não é mais nenhum absurdo a gente se perguntar, será que é real? É por causa da chamada deepfake, uma tecnologia de inteligência artificial que permite criar ou manipular vídeos e áudios, imitando inclusive rostos e vozes reais. Já parou para pensar no perigo que isso significa?
15: No Brasil, só até março, o YouTube removeu mais de 1.200.000 vídeos sobre todos os temas. Entre eles, desinformação, assédio e incitação ao ódio e violência. O assunto ganha especial atenção em ano eleitoral. A preocupação é a manipulação de dados para enganar e confundir o eleitor.
16: A credibilidade é a matéria-prima do nosso trabalho, de todo dia, né? O nosso maior bem. E justamente por isso, muitas vezes a imagem de um jornalista ou de uma jornalista pode ser usada para deturpar e para se aproveitar da credibilidade daquela figura para tentar vender, passar uma mensagem ao eleitor que é completamente falsa.
15: Para aumentar a segurança das informações e evitar a manipulação dos vídeos e dados, os jornalistas do Grupo Bandeirantes serão cadastrados em uma ferramenta para checagem de imagem. O acesso é feito pelo YouTube Studio e qualquer pessoa pode utilizar. Na aba Detecção de Conteúdo, é preciso fazer um cadastro.
16: A partir das fotografias retiradas no cadastro e com os dados pessoais, a plataforma cria uma espécie de imagem considerada real daquele usuário. E aí vai conferir essas informações com todas as outras que circulam ao mesmo tempo dentro da plataforma. Sempre que for identificada uma semelhança, esse usuário vai ser notificado e aí vai poder decidir se mantém o conteúdo ou se pede para ele ser excluído.
17: Então, qualquer iniciativa, plataforma, ainda mais com o Google, que sempre foi nosso parceiro, que venha a ajudar e a contribuir para a democracia, para uma aliança com a notícia verdadeira, com os fatos, a gente sempre vai trabalhar junto, vai abraçar, porque a gente sabe que isso é em prol da democracia brasileira.
18: Tanto com o ecossistema de jornalismo, quanto com os candidatos, principalmente os principais candidatos da presidência, a gente está trabalhando para que essa detecção por semelhança consiga proteger não só o período eleitoral, né, consiga proteger com que os usuários da plataforma, ao assistirem o conteúdo, eles tenham certeza que não sejam atingidos por conteúdos manipulados, e a gente dá a ferramenta necessária para que, se isso acontecer, poder ser removido.
15: O Tribunal Superior Eleitoral pediu à plataforma um plano de ampliação do uso da ferramenta para incluir o maior número de candidatos nessas eleições, com foco nas candidaturas femininas, consideradas as principais vítimas das manipulações irregulares.
16: A gente sabe que a inteligência artificial pode ser usada para o bem e pode ser usada para o mal. A gente tem essa consciência, mas a gente não tem esse controle. E agora, através disso, a gente garante de que a gente não seja um canal de desinformação. Não usem a nossa imagem, a nossa credibilidade, para levar uma informação com uma certa, um interesse por trás disso.
0: Pois bem, são exatamente 7h13. Queria saudar aqui as nossas queridas emissoras de rádio que estão sintonizadas conosco na nossa rede de emissoras pelo interior do estado: a Brilhante FM de Morro do Chapéu, a Pombal FM de Ribeira do Pombal, a Moderna FM de Luiz Eduardo Magalhães, a Chapada FM de Seabra, a 95 FM de Jequié, a Rádio Excélsio Recôncavo de Cruz das Almas, e saudando também a Rádio Excélsio da Bahia aqui de Salvador, a Rádio Morena FM de Itabuna, a Rádio Alvorada FM de Guanambi, a Rádio Band FM de Salvador, a Vale FM de Amargosa e a Rádio Costa Sul FM de Canavieiras. Minha gente, tá rolando enquete nova no nosso canal do YouTube. Vai lá, youtube.com.br ou no seu aplicativo do YouTube, pesquisa lá, Band Bahia Oficial. Meu querido Luiz Felipe Veloso, o que é que nós temos de novidade nessa enquete agora?
4: Agora você pode responder de onde você está acompanhando a transmissão. Vamos lembrar que mais de 40 emissoras de rádio, como o Vitor acabou de pontuar, estão retransmitindo esse nosso sinal. Portanto, de onde é que você está ouvindo? Vamos testar realmente se a gente... Vamos nos colocar na zona de perigo aqui, Vitor Pinto, e pagar o ridículo.
0: Interior do estado tá bombando.
4: Bombando, né? Eu já tinha pedido mais cedo e agora vamos reforçar. De onde é que você está nos ouvindo? De Salvador, do interior da Bahia, de outro estado, de fora do Brasil? Então, aproveita e complementa no nosso chat, coloca lá de qual cidade você está falando, beleza? Lembrando que antes nós tivemos uma outra enquete relacionada sobre qual assunto você deseja que seja abordado aqui. Ah, Felipe, peraí, e não assiste só de graça. Você sabe que tem um ingresso para participar do YouTube, né? Você que está aí. Tem um ingresso. Qual é o ingresso?
0: A câmera
4: curtir
0: essa daqui.
4: É aquela dali. Curte, compartilha, por favor, dá esse joinha pra gente, informa pro YouTube que vale a pena acompanhar o debate da Band aqui para Governadores da Bahia. E olha, no link comentado embaixo na descrição tem o nosso link pra câmera 360 graus, você também pode acompanhar tudo já do estúdio antes mesmo da programação começar por lá.
0: Pois bem, ó, o interior do estado tá liderando, 55%.
4: Eita.
0: Seguido de Salvador, 32%. Tem gente de outro estado nos acompanhando. Manda um abraço pra Wagner Mialdes, que tá no Ceará.
4: Opa!
0: Acompanhando a gente.
4: Nosso querido Reginaldo, em Feira de Santana. Rádio Sociedade de Feira de Santana acompanhando, ligada conosco, viu, Vitor?
0: Olha, aproveitar e mandar um abraço para a Rádio Eldorado FM de Teixeira de Freitas, a Eldorado FM de Itamaraju, também a Eldorado FM de Porto Seguro, a 101 News FM de Irecê, a Rádio Jaraguá, FM de Jacobina,
4: isso mesmo.
0: A Band FM Barreiras, a Serrana FM de Dias d'Ávila, a Sabiá FM de Conceição do Coité, a Caraíba FM de Senhor do Bonfim, a Princesa FM de Feira de Santana e a Sociedade News, também além da querida Rádio Interativa FM da cidade de Itabuna, Luiz Felipe.
4: Que maravilha. E aí,
0: soldado no quartel quer trabalho.
4: Quer trabalho, ele apareceu, mentira. A gente já tinha dado uma flertada,
0: só,
4: né?
0: Só um real de ousadia rapidinho. Qual é seu Instagram, Luiz Felipe Veloso?
4: Arroba Luiz Felipe Veloso.
0: Felipe
4: arroba
0: Cuim, né?
4: Luiz Felipe. Com S, Felipe Cuim. Arroba Luiz Felipe Veloso. Quer dar 2 centavos de ousadia? Segue lá.
0: Olha, pra dar 2 centavos de ousadia pra mim também, fica 4 centavos, 2 pra Luiz e 2 pra mim. Arroba Victor do Jornal.
4: Não esqueça
0: é
4: o
0: Instagram.
4: C, pelo amor de Deus.
0: É, não esqueça o C. Arroba Victor do Jornal. Eu tô no Instagram também, acompanhando as movimentações dos bastidores da política. Aí é Victor do Jornal pra tudo. É o Twitter, é o TikTok, é o Instagram. Aproveita, vendendo um pouco do meu
4: amigo aqui, Emerson Pablo, da Rádio Ixu FM, tá dizendo aqui. Rapaz, a gente tá retransmitindo o
0: Fernando. Ah, Maria do Céu, maravilhosa Ixu.
4: Desculpe aí, Emerson. Essa falha, mas deixa eu te explicar, porque a gente tá dividindo de 5 em 5 para dar conta das mais de 40 que estão sintonizadas. Então, um abraço aí pra nossa Ixu FM, também da região Cisaleira, né, Vitor?
0: Isso, região Cisaleira, vizinha ali, Coité, fazendo divisa com o distrito de Juazeirinho. Mandar um abraço pra todos de Ixu,
4: Independente
0: que estão sintonizados
4: FM,
0: aqui com a
4: Independente
0: gente.
4: FM.
0: Mas vamos lá, professor Cláudio André, soldado no quartel quer trabalho.
4: Quer trabalho, eu já vou desejar ótima noite pro professor, trazendo números atualizados. Professor, desde as 5 da tarde nós estamos acompanhando os gráficos relacionados com as buscas pelos candidatos. A gente acabou de receber a professora doutora Malu Fontes aqui, comentamos que Jerônimo Rodrigues conseguiu ultrapassar a Semi Neto dentro da quantidade de buscas. Esses dados não representam intenção de voto, repetimos aqui sempre, por favor, estamos utilizando o Google Trends para levantar esses dados. Mas também estamos acompanhando, eu vou dar aqui o meu bom e velho F5, Victor Pinto também aí para acompanhar já na tela. Vamos buscar os temas selecionados entre os mais buscados na Bahia. Mais cedo conversava Victor Pinto, professor Cláudio André com Maria Lorena Alves. Como é que a nossa relação com o WhatsApp não se converte com a relação, por exemplo, com o Google? Todos os dias no noticiário da rádio a gente recebe inúmeras fotos, reclamações relacionadas com segurança pública. Mas esses dados que vão aparecer neste momento na tela, Victor Pinto, apontam que os temas mais buscados na Bahia até às 6 da tarde eram saúde, educação, economia, transporte e infraestrutura e segurança pública.
0: Pedir pro nosso querido Gil, melhor, Júnior Lopes, colocar na tela, por favor.
4: Vamos projetar? Ô, maravilha. Aí, agora a gente tem um retrato. Dá mais um F5 aí, Vitor?
0: Vamos,
4: por favor.
0: Vamos dar uma atualizada aqui.
4: Vamos dar uma atualizada. Pronto.
0: Pronto, atualizei.
4: Vejam ali, ó. A última busca, infraestrutura mudou de posição, corrupção foi pra 7ª colocação e segurança pública subiu pra 5ª posição. Perceba como é interessante isso. Como esse jogo é interessante, as pessoas podem estar interferindo nesse processo agora. E a gente dizia, as pessoas têm reclamado de segurança pública, mas não têm buscado sobre segurança pública. Portanto, o retrato acaba sendo interferido. Como é que o senhor observa esse cenário e já pelotando uma batata quente no colo dele, porque ele não tinha avaliado antes? Como é que, dentro da sua experiência, cientista político, um professor dessa área, o senhor consegue identificar essa situação descrita na tela? Boa noite.
19: Boa noite, Victor. Uma enorme satisfação a gente estar aqui nesse dia maravilhoso para a democracia. Parabéns ao projeto, né? Um orgulho imenso a gente chegar num período, quase praticamente no período oficial, né? De campanha com o debate da Band. E eu percebo que esse gráfico mostra muito bem, talvez, a relação mais direta com as questões locais, né? Então, talvez haja uma preocupação diretamente relacionada com a vivência que a pessoa tem ali diretamente nos municípios, e isso vai se cruzar com temas mais específicos que se quer saber sobre a Bahia como um todo. Então, talvez, né, uma perspectiva que a gente pode ter de análise seja essa, né, a gente conseguir ter uma parte da população, né, interagindo com o debate, com as pesquisas, né, feitas diretamente nos mecanismos de busca, como do Google Trends, e com isso a gente consegue ver, né, as preocupações que são dadas, seja elas mais locais ou com uma perspectiva mais ampla, né, de maneira mais estadual.
0: Professor, isso envolve... A gente pode analisar o seguinte, o contraponto com o nosso chat
4: do YouTube. Isso, perfeito.
0: A gente vê que o interior do estado é quem está mais acompanhando a gente pela internet. E a gente sabe que saúde, por exemplo, é um tema muito latente para o interior. Quando a gente vai ver os grandes centros, sempre o debate maior é segurança pública. Mas o interior do estado é saúde. Isso é influência do interior, e o interior é muito importante para a geografia do voto, né?
19: Demais. Para a gente ter noção, a gente só tem uma pequena parte do eleitorado na capital baiana.
4: Exatamente.
19: A gente tem cerca de 17% do eleitorado baiano. Sim. Aqui em Salvador. Então, é muito importante a gente perceber isso. Victor, a gente já analisou muitas vezes lá no Boa Tarde Bahia, né? O quanto depois da pandemia o tema da saúde ganhou grande centralidade, seja nas eleições municipais, né? Seja na eleição estadual. Eu vejo que essa preocupação, ela é muito forte, ela quer realmente, né? A população, melhor dizendo, quer respostas em relação à regionalização da saúde, atenção básica, atendimento de média, alta complexidade. Isso vai ser talvez um ponto muito forte do debate nesta noite.
4: Victor Pinto, vou aproveitar o professor aqui e vou trazer de volta a discussão a respeito do posicionamento dos políticos dentro do site de buscas, né? Então, eu acabei de comentar aqui, só para reforçar, professor, a gente tinha até às 6 da tarde a Semi Neto liderando, né, essa quantidade de buscas na internet. Ele foi ultrapassado por Jerônimo a partir desse momento, e pelo que eu estou vendo até agora, vou dar um último F5 aqui. Nada, olha aí, a Semi Neto retomou a ponta.
0: Peraí, que eu vou buscar aqui para você, Luiz.
4: Pois é, olha como isso, como tá eletrizante.
0: Pronto, atualizado.
4: Vamos lá, meu querido Júnior Lopes, na tela, vamos acompanhar aqui, é muito importante. Olha aí, há pouco, a professora Malu Fontes estava nesta bancada e nós conversávamos de que a Semi Neto mantinha uma liderança durante todo o dia, teve uma pequena alteração nesse cenário às 4 da tarde. Voltou a ter maior destaque em termos de buscas, não em intenção de votos, mas de buscas no Google. E agora, depois de passar uma hora na segunda colocação, retomou a ponta. Como é que o senhor, como cientista político, enxerga o protagonismo do cidadão, do eleitor na internet? Como isso pode interferir e se converter, sim, em voto? Como é que esse interesse pode acabar se convertendo em voto?
19: Luiz, é fundamental que a gente perceba o quanto o fenômeno da segunda tela está presente nos debates, né? E os candidatos podem sim interagir, né, a todo momento com seus perfis e levando os eleitores a consultar outras propostas e materiais. Eu entendo que isso daí pode ter uma relação muito forte com, primeiro, o engajamento digital das redes internas dos, né, candidatos. Então a gente pode ter exatamente ali uma mobilização mais próxima, né, de temas e de informações que vão passando, vão circulando pelas redes. E nesse caso eu entendo que a gente vai ter um equilíbrio enorme em torno, ou seja, esse resultado pode ir variando, né, ao Sim, longo do debate, a depender da maneira que os candidatos mobilizem, né, as redes, o fenômeno da segunda tela, das buscas. Então, eu vejo que é um elemento muito importante. Mas essa questão, viu, Luiz, que você colocou para finalizar, é muito bacana da gente perceber como a internet permite que os eleitores busquem diretamente informações ao longo do debate, né, ao longo desse processo de mobilização. Então, é muito interessante que a internet pode ser uma ferramenta, e tem sido, exatamente para fazer com que os eleitores consigam, se apresentar ali para tirar dúvidas e buscar mais informações em tempo real, a partir de posicionamentos, de propostas, né? E que são colocadas. Então, a internet será essa ferramenta de busca contínua.
0: Meu querido professor Cláudio André, queria lhe agradecer a disponibilidade de ter vindo aqui aos estúdios da Band Bahia, dizer que os microfones estão sempre abertos. Obrigado, viu?
19: Obrigado, Victor. Uma imensa satisfação estar aqui.
4: Olha, uma alegria recebê-lo.
0: Pois bem, seguindo,
4: Victor, seguinte, eu tô com informação aqui no
0: diga,
4: de que a gente tem uma matéria, dentro do que o professor falou sobre interferências de setores sociais, inclusive, uma matéria que aborda, Vitor, falar com a nossa câmera aqui, uma matéria que aborda como os setores sociais têm enxergado o processo eleitoral e de que forma o debate pode objetivamente interferir nesse contexto. Vamos conferir?
20: A principal reivindicação de quem representa o comércio na Bahia é por mais diálogo com o poder público. E o debate entre os candidatos ao governo do estado, promovido pela Band, será uma das oportunidades para avaliar como eles pretendem ouvir essas vozes e transformar as demandas em políticas capazes de gerar emprego, renda e desenvolvimento.
21: O setor produtivo da Bahia precisa ser ouvido na formulação das políticas de governo, seja quem for que assuma. Tem que assumir esse compromisso publicamente com o setor produtivo.
20: Essa mesma cobrança também vem da Associação Comercial da Bahia, que reúne empresas de diferentes áreas e acompanha de perto os desafios de quem produz, emprega e movimenta a economia. Para a entidade, o próximo governo precisa manter um canal permanente de escuta e apresentar respostas concretas para questões de tributação, burocracia, crédito e ambiente de negócios.
22: Questões de sustentabilidade sob o alicerce do tripé economia, social e meio ambiente, sobretudo também nas questões da tributação. Hoje, com a reforma tributária, alguns setores, principalmente o microempresário, ficou prejudicado. É preciso colocar essa pauta em dia, não só no plano federal, mas também no regional, além de que os temas de infraestrutura, logística, transporte, investimento, competitividade e eficiência do estado.
20: No campo, a produção movimenta cadeias inteiras, do plantio ao transporte dos alimentos. Para quem representa a agropecuária, o debate é uma oportunidade de entender como os candidatos pretendem lidar com uma Bahia diversa e com as necessidades de quem produz no interior. Entre as principais reivindicações estão a segurança das pessoas, dos negócios, dos investimentos e da propriedade rural.
23: As demandas do setor, para que elas sejam levadas também para esse debate, para que a gente possa levar para uma Bahia extremamente diversa, uma Bahia extremamente plural sobre todos os aspectos, a gente possa levar também uma visão do que os candidatos pensam para o desenvolvimento do setor agropecuário da Bahia.
20: Na indústria, as decisões do governo influenciam diretamente a produção, a abertura de novos negócios e a geração de empregos. Por isso, a expectativa é ouvir respostas para melhorar a infraestrutura, facilitar o escoamento da produção e reduzir os custos de transporte e logística.
24: Uma infraestrutura e logística eficiente, a Bahia tem gargalos na sua infraestrutura que precisam ser superados nas rodovias, ferrovias, portos, aeroportos, energia, telefonia, saneamento, estados, são itens de infraestrutura que são decisivos, são importantes para um funcionamento da indústria e para atrair novas indústrias.
20: Indústria, comércio e agropecuária têm demandas diferentes, mas compartilham a mesma expectativa para este domingo: ouvir dos candidatos propostas concretas para o desenvolvimento da Bahia. O debate na Band começa às 8 da noite.
1: O confronto será transmitido ao vivo pela TV Band Bahia, Band News FM, Band Play e pelo YouTube da emissora. Antes, às 5 da tarde, o pré-debate mostra os bastidores, a chegada dos candidatos e a expectativa para o encontro.
0: Pois é, estamos na expectativa. Daqui a pouquinho, dentro de 32 minutos, nós teremos o debate da Band Bahia em cadeia com diversas emissoras de rádio no interior do estado e aqui na capital, e o nosso canal do YouTube, Band Bahia Oficial. Vai lá, se inscreve, ativa o sininho, todo o conteúdo que é gerado pela Band, você acompanha. Tem a câmera 360 ao vivo, que você pode acompanhar a imagem do estúdio, não só da arena com os políticos, mas os assessores ali, as movimentações dos assessores ao longo das respostas. Então tá tudo lá, youtube.com.br/Band Bahia Oficial, ou você vai no aplicativo do YouTube e procura lá, Band Bahia Oficial. Diga lá, Luiz.
4: 1.587 pessoas assistindo nesse momento a nossa transmissão do YouTube. Então eu tenho um convite para fazer para você que chegou agora. Sabe como é que... Eu vou aproveitar que é Dia dos Pais. Meu pai assistia o jogo de futebol. Ele era Vitória, eu sou Bahia. Ele assistia da seguinte forma: ele via na TV e ouvia no rádio. Fica esse desafio para você que tá no interior agora. Liga o computador, liga o tablet, pega o celular, ouve no rádio na sua emissora do interior, que nos dá honra nesse momento da audiência, certo? Mas acompanha a gente também na tela do YouTube, vai lá e dá uma curtida, compartilha esse link para mais pessoas, porque essa sim é a verdadeira festa da democracia, e a gente faz questão de participar dela com esse protagonismo, Victor.
0: Olha, aqui nos nossos estúdios, professor Jaime Barreiros.
4: Hoje a gente está muito
0: professor
4: bem
0: de Direito Eleitoral da Universidade.

0: eleitoral e a urna eletrônica, como você falou, é uma das grandes estrelas da nossa democracia, né? São 30 anos de urna eletrônica e, ao contrário do que muita gente imagina, a urna eletrônica, por exemplo, ela não pode ser invadida por hackers, porque ela não é ligada na internet. Todo o processo de votação, todo o processo de apuração é realizado sem intranet, sem internet. Toda a alimentação da urna é realizada com fiscalização, com a presença dos partidos políticos, de diversas entidades. Essa semana, como você bem colocou, tivemos uma apresentação da urna, não só aqui no TRE Bahia, mas em vários tribunais do Brasil e no TSE também, em que a imprensa foi convidada a ver como a urna funciona. A urna foi desmontada na frente de todo mundo, todas as explicações técnicas foram dadas. E é isso, a urna é um grande patrimônio da nossa democracia, porque ela garantiu não apenas celeridade na votação e na apuração, mas principalmente segurança. Antigamente a gente tinha muito tipo de fraude, se engordava a urna, né? Colocava voto que não tinha, muitas vezes se anulava um voto ou se validava um voto que não era para ser validado na hora da apuração. Hoje em dia nada disso acontece. Além do resultado ser rápido, ele é seguro.
1: Maravilha. Professor, além disso, né, como é que a gente pode traçar num plano geral como é que o TRE, como o Tribunal Regional Eleitoral da Bahia, tem se preparado, inclusive, para a invasão das IAs e da atuação da inteligência artificial? A gente já falou isso algumas vezes. O importante é que a gente aproveite agora, Victor Pinto, professor Jaime, porque nós já temos, nesse momento, mais de 1.700 pessoas conectadas nos acompanhando e esse número só sobe. Então vamos aproveitar que a gente tem audiência para poder esclarecer isso também.
2: Além das rádios, né?
1: Além das mais de 40 emissoras levando o nosso sinal para os 417 municípios da Bahia.
0: Maravilha. Pois é, a inteligência artificial é o grande desafio que nós temos, não apenas nas eleições, mas nas nossas vidas, né? Ela traz muita coisa positiva. Por exemplo, na campanha eleitoral, hoje os candidatos podem fazer uma campanha mais barata. Uhum. Podem produzir material de campanha de qualidade com a inteligência artificial, realizar jingles, não é? Em compensação, a gente sabe que a mentira sempre fez parte da política, mas com a inteligência artificial a coisa ficou pior. Por quê? Porque hoje a gente tem a chamada deepfake. Tem aquela possibilidade de você simular um vídeo, simular um áudio, alterar uma voz, colocar uma pessoa para falar algo que ela nunca falou. E tudo isso gera uma descredibilidade da própria verdade. O eleitor deixa de saber o que é verdade, o que é mentira. É por isso que o TSE, o Tribunal Superior Eleitoral, disciplinou a matéria para a eleição desse ano, estabelecendo que o uso dessas deepfakes, dessas manipulações, poderá levar o candidato responsável até mesmo a cassação de um mandato que ele venha a conquistar nas urnas e a inelegibilidade, a proibição dele disputar a eleição por 8 anos além da multa, porque é algo realmente muito grave. Temos todo um trabalho preventivo que vem sendo feito pela Justiça Eleitoral já há muito tempo, que é um trabalho de educação, conscientizar o eleitor, de não acreditar em qualquer coisa, de sempre buscar a imprensa oficial, não apenas um único veículo de comunicação, mas mais de um, sempre buscando comparar, sempre que desconfiar de uma notícia, busque a checagem, isso é muito importante. Mas também, no processo eleitoral, nós temos que usar a tecnologia a nosso favor. Foi por isso que o Tribunal Regional Eleitoral da Bahia criou um centro de inteligência de propaganda para as eleições desse ano. Então, sempre que houver uma provocação, a Justiça Eleitoral usará da própria tecnologia para tentar derrotar o mau uso dessa tecnologia.
1: Vou aproveitar que o professor Jaime Barreiros está aqui, porque a nossa sala digital, uma parceria da Band com a sala Google, tem levantado os principais questionamentos relacionados aí às eleições desse ano. Eu vou pedir a ajuda de Vitor aí. Temos perguntas sobre o título de eleitor, por exemplo.
2: Título de eleitor?
1: Né? Questionamentos a respeito do título de eleitor. Só para o senhor ter uma ideia, entre as perguntas relacionadas ao tema título de eleitor, tem, por exemplo, como é que eu posso saber o número do meu título de eleitor? O senhor pode responder pra gente?
0: Bom, vamos lá. O número do título não é tão importante. O importante é que você tenha o título para saber qual é o seu local de votação. Essa é a principal função do título. E para se identificar perante a mesa apuradora, né? Essa identificação, entretanto, não basta só o título. É necessário, no dia da eleição, o eleitor levar um documento oficial com foto. Se ele chegar só com o título, ele não vai votar. Porém, como aqui na Bahia 94% do eleitorado já fez a biometria, Se você baixar o título eletrônico, o e-título, esse aplicativo,

0: já terá para esses 94% a foto. Então, o e-título serve como documento oficial também
1: com foto.
0: De identificação com foto.
1: Uhum.
0: Então, hoje o título ganhou um prestígio, né, que não tinha tanto, uhum. porque você não era obrigado a votar com o título e não é. Né, até hoje, basta o documento oficial com foto. Mas com o título, com o e-título, você vai saber qual é exatamente o seu local de votação, não vai se perder, e vai também poder se apresentar e votar, se você tiver a foto, nesse e-título. Outra coisa interessante do e-título é o seguinte: aquele eleitor que por acaso não puder votar e tiver que justificar, já consegue fazer a justificativa da ausência pelo e-título.
1: Quando a fonte é boa, ele conseguiu responder todas as principais perguntas todas, que estão sendo feitas de acordo com o Google Trends.
2: Meu querido professor Jaime, eu só estou cercado de queridos.
1: Estamos muito bem visitados.
2: Muito bem visitados hoje. Professor Jaime Barreiros, muito obrigado. Dizer que os microfones estão sempre abertos.
0: Eu que agradeço a você, Vitor. Sempre é uma alegria enorme estar aqui na Band. E vamos assistir esse grande debate aí. A Band, como sempre, inaugurando o jogo, né? Começando o jogo. E o debate realmente é o momento mais interessante, mais incrível da eleição. Vamos aí acompanhando.
1: Olha, estamos com 2.000 ao vivo, viu?
2: Tá, é o seguinte, daqui a pouquinho a gente vai ter que fazer uma nova apresentação aqui, porque a TV vai ser integrada à nossa cobertura. Então, não estranhe a gente fazer de novo a abertura, etc e tal. Você que tá acompanhando a gente pelo rádio, tá acompanhando a gente pelo YouTube. Vamos acompanhar uma matéria que fala sobre o sorteio, já que a gente já tá na expectativa, nos minutos, né, que antecedem esse debate, porque um sorteio definiu a posição dos candidatos no estúdio. A ordem de apresentação e também quem responde primeiro a pergunta de abertura também foi definida em sorteio. Vamos acompanhar uma matéria sobre esse assunto.
3: O sorteio foi realizado na sala de reuniões da Band, com a presença da direção-geral, direção de jornalismo da emissora e dos representantes das campanhas de ACM Neto, Jerônimo Rodrigues e Ronaldo Mansur. O debate, mediado pela jornalista Carolina Rosa, será dividido em três blocos. O primeiro sorteio definiu a posição dos candidatos no estúdio, a ordem de apresentação e também quem responde primeiro à pergunta de abertura. A ACM Neto ficou na primeira posição, seguido por Jerônimo Rodrigues e Ronaldo Mansur. Cada um terá 3 minutos para responder. Ainda no primeiro bloco acontecerá o primeiro confronto. Jerônimo Rodrigues será o primeiro a fazer a pergunta e poderá escolher quem vai responder. Na sequência, Ronaldo Mansur fará a pergunta e também escolherá o adversário. ACM Neto será o terceiro a perguntar. Em cada confronto, será 1 minuto para a pergunta e 1 minuto para a réplica. Resposta e tréplica terão 4 minutos que serão administrados pelo candidato, sendo pelo menos 1 minuto para a resposta. No segundo bloco, as perguntas serão feitas pelos jornalistas da Band. A primeira, Jerônimo Rodrigues responde e a ACM Neto faz o comentário. Na segunda, Ronaldo Mansur responde e Jerônimo Rodrigues comenta. Na terceira, a ACM Neto responde e Ronaldo Mansur faz o comentário. Cada um terá 3 minutos para a resposta e 3 para o comentário. Ainda no segundo bloco, Jerônimo Rodrigues será o primeiro a fazer a pergunta e poderá escolher quem vai responder. Na sequência, Ronaldo Mansur fará a pergunta. A ACM Neto será o terceiro. Em cada confronto, será 1 minuto para a pergunta e 1 minuto para a réplica. Resposta e tréplica terão 4 minutos no total, que serão administrados pelo candidato, sendo pelo menos 1 minuto para a resposta. No terceiro bloco, as perguntas serão baseadas nos temas mais procurados no Google. A ordem das respostas será primeiro Ronaldo Mansur, depois Jerônimo Rodrigues e por último ACM Neto. Cada candidato terá 2 minutos para responder. Essa será a mesma ordem das considerações finais no encerramento do debate, também com 2 minutos para os representantes defenderem suas propostas.
4: Parabenizar a Bandeirantes por mais essa iniciativa, mais uma vez saindo na frente dos debates. Candidato ACM Neto vem apresentar suas propostas. E caberá aos baianos julgarem quem é a melhor alternativa para governar o estado a partir do ano que vem.
5: Essa é mais uma oportunidade para os baianos compreenderem quais são as propostas do governador Jerônimo e ver qual a melhor proposta para o estado. E esse é um espaço da democracia, a TV Bandeirantes, como sempre, saindo na frente dos debates, e no próximo domingo estaremos aqui.
6: É bom também que a gente amplia uma campanha tão curta, então a gente abre mais espaço para o debate com a população, e para a gente é muito importante, né, como um partido, uma frente de oposição, ter esse espaço para mostrar que a esquerda raiz tem proposta para governar a Bahia em favor do povo.
3: A reunião também serviu para esclarecer as últimas dúvidas e reforçar as regras.
7: As regras foram aprovadas, né, nessa última reunião, então essa semana a gente está assim na reta final mesmo dos preparativos, os ajustes finais, né, para os últimos detalhes, e eu tenho certeza que domingo será uma excelente oportunidade para o eleitor conhecer as propostas dos três principais candidatos ao governo da Bahia.
3: Os pré-candidatos ao governo da Bahia vão ficar frente a frente neste domingo às 8 horas da noite. Eles vão responder as perguntas, se enfrentar nos confrontos diretos e apresentar as propostas para o Estado. A Band mantém a tradição de ser a primeira emissora a promover os debates eleitorais. A transmissão será ao vivo pela TV Band Bahia, pelo canal da emissora no YouTube, pela Band News FM, pela Band FM de Vitória da Conquista e pelo Band Play. Antes, às 7 da noite, o público poderá acompanhar o pré-debate pelo YouTube da Band Bahia.
2: Muito obrigado, Luciana Freire, pelas informações. Nós temos diversas rádios do interior do estado. Avisar os nossos queridos operadores das rádios do interior que logo mais, 19h45, nós vamos fazer um rápido intervalo de 3 minutinhos e 19h48 estaremos de volta com o pré-debate com a TV integrada com essa nossa cobertura. Então, só para avisar a nossa rede de emissoras de rádio do interior, mais de 40 rádios sintonizadas conosco, agradecendo a você também que está nos acompanhando pelo canal do YouTube Band Bahia Oficial. Diga, Luiz.
1: 2.714 pessoas neste momento. Não só sintonize com a gente, curta e compartilhe este link para que a gente chegue a cada vez mais pessoas em todo o estado.
2: Pois bem, lembrar para você as nossas redes sociais da Band Bahia, @BandBahia, @BandNewsFMSalvador, que você também acompanha os bastidores. A gente está aqui só ouvindo a movimentação do lado de fora, né, Luiz Felipe? Eu na agonia danada para estar nessa agonia de lá de
1: tá
2: fora.
1: Para estar na folia.
2: Para estar na folia, mas estou aqui num compromisso de fazer esse pré-debate para você ouvinte, para você internauta e daqui a pouquinho quem está na TV. Diga, Luiz.
1: 3 mil pessoas ao vivo nos dando vamos a honra subir, da audiência. Está subindo, minha gente.
2: Vamos subir essa audiência porque hoje a gente começa a dar um pontapé inicial para debater o futuro do estado da Bahia. Para quem vai governar o nosso estado a partir de 2027. E vamos lá, Jerônimo Rodrigues tentando a reeleição, querendo aí mais 4 anos para fechar, completar o ciclo de 24 anos de PT no poder no estado da Bahia. ACM Neto querendo destronar Jerônimo Rodrigues desse processo eleitoral. Ele que é do União Brasil, tem feito uma união das oposições, neutralizou diversos nomes oposicionistas que surgiram ao longo desse processo para ser o único nome da oposição da centro-direita, à direita do nosso estado, e Ronaldo Mansur. É importante destacar também que existem outros dois candidatos à disputa do governo do estado da Bahia, o José Estevão, do DC, e o Haroldo Félix, do DC. Esses dois, por não possuírem representação no Congresso, infelizmente não foram convidados para o debate. A gente vai para um rápido intervalo, tá, minha gente? Rápido intervalo, 3 minutinhos, e a gente volta daqui a pouquinho com mais pré-debate para você aqui no som da Rádio Band News, as emissoras parceiras e no nosso canal do YouTube. A gente volta já já.
8: Pois é, Pombal FM com você. No debate aí do governo do estado, em parceria com a Rede Bandeirantes, retransmitindo neste domingo debate entre os candidatos ao governo do estado, né? A gente tá tendo aí o pré-debate, depois a gente vai ter o debate propriamente dito. E você vai acompanhar aqui pela Rádio Pombal FM, né? O debate vai começar às 8 horas em ponto. Né? E a gente vai estar aqui trazendo todos os momentos e evidentemente você aí fazendo a sua análise, a sua observação. É um momento em que as militâncias de ambos os lados se manifestam em redes sociais, né, com comentários, enfim. Isso faz parte da como a gente fala, né? Faz parte da democracia. É a voz da democracia. Debate tem mostrado, né, uma aproximação maior do candidato com o eleitor. E a Bomba FM sempre com seu espaço democrático, com seu espaço aberto, abre esse espaço aqui para a gente acompanhar esse momento importante aí para a democracia brasileira, em especial, claro, a democracia baiana, porque a eleição é para governo do estado. Jerônimo Rodrigues, Assemi Neto, Ronaldo Mansur, são três candidatos, estarão frente a frente, falando, né, sobre os seus projetos, suas ideias, os contrapontos, o cara a cara, frente a frente. Então a gente vai voltar com o nosso pré-debate na parceria com a Rede Bandeirantes Pombal FM, eleições 2026.
3: Brasil ao governo da Bahia, Assemi Neto chegou à sede da Band Bahia às 18h50. Ele estava acompanhado da esposa, a administradora Mariana Gordilho, do candidato a vice-governador na chapa, ex-prefeito de Jequié, Zé Cocá. Também estavam com ele os candidatos ao Senado, Ângelo Coronel e João Roma, e o marqueteiro João Santana. Na chegada, Assemi Neto falou sobre a expectativa para o debate desta noite.
9: Primeiro, mostrar as nossas ideias, as nossas propostas para o futuro da Bahia, quais são os caminhos para resolver problemas tão sérios vividos pelo nosso estado, mas também confrontar o governador com a sua responsabilidade, com as suas promessas que foram feitas há 4 anos e que ele teve muito tempo, muitas oportunidades e não cumpriu. Agora, o principal que eu quero que fique mais claro ao fim desta noite é a diferença no preparo, na disposição e na capacidade para resolver os principais problemas da Bahia.
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2: Muito obrigado, Luciana, pelas informações. Agora a gente acompanha a chegada do segundo candidato, do terceiro candidato, na verdade, que chegou aqui na nossa emissora, é o candidato à reeleição, Jerônimo Rodrigues, e quem traz novidades pra gente dessa chegada do pré-candidato, do candidato, melhor dizendo, é o Cris de Lima.
10: Jerônimo Rodrigues chegou à sede da Band por volta das 7h05 da noite, numa grande comitiva. Ele estava acompanhado da esposa, Tatiana Veloso, e também do candidato a vice-governador, Geraldo Júlio. Nessa comitiva também estava o candidato à reeleição ao Senado, Jacques Wagner, e também o senador, Otto Alencar.
11: Olha, a expectativa nossa é sempre a gente deixar muito claro para a Bahia, eu vim aqui para isso. Vim debater os nossos projetos, vim apresentar o programa de governo, que nós já temos um legado muito grande aqui na Bahia. A Bahia espera isso, é um momento de intensa expectativa nossa sobre a nossa soberania brasileira, sobre a democracia, sobre programas que vão desde a inclusão social com combate à fome, combate à pobreza extrema, até ferrovias, hidrovias. Então a gente não pode separar as coisas. Todos esses projetos dizem respeito ao interesse nosso em querer fazer da Bahia uma Bahia bem mais forte.
2: Pois bem, acompanhamos aí a chegada do terceiro aqui nos estúdios da Band, o candidato à reeleição Jerônimo Rodrigues do PT. Agora, Léo Souza nos traz as novidades da chegada do segundo que chegou aqui à Band, o candidato Ronaldo Mansur do PSOL.
10: Ronaldo Mansur do PSOL chegou pouco antes das 7h da noite à Band Bahia, acompanhado dos outros integrantes da chapa, a candidata a vice Meire Reis e os candidatos ao Senado Deliane Richelli e Marcelo Carvalho. O político fez uma caminhada ao lado de aliados, militantes e outros integrantes do partido até a sede da emissora. Na chegada, falou sobre a expectativa para o debate.
12: A expectativa é a melhor possível. A Bandeirante sempre é a primeira a sair na frente proporcionando esse debate democrático, esse encontro de ideias, e a gente espera que os dois candidatos venham para debater proposta para a Bahia, porque a gente, o povo baiano está cansado de ter a Bahia de 50 anos, e a gente é essa mudança. Nós não representamos nem o pacotão de 30 anos do governo carlista e nem a burocracia de 20 anos do governo do PT. Nós vamos trazer as nossas ideias, as nossas propostas para a Bahia e esperamos fazer um bom debate com todos os dois candidatos.
2: Bem, acompanhamos aí Léo Souza na chegada do candidato Ronaldo Mansur. Saudar a todos que estão nos acompanhando no nosso canal do YouTube, Band Bahia Oficial, as emissoras de rádio, mais de 40 emissoras de rádio no interior do estado, também nos acompanhando neste pré-debate. Léo Souza de volta, agora ao vivo, direto da redação da Band Bahia, ali na antessala da Arena Eleitoral desta noite. Boa noite, Léo Souza.
13: Muito boa noite, Victor, Luiz, a você que acompanha a transmissão. Estamos aqui na redação de jornalismo da Band Bahia, aqui onde já está tudo pronto para o debate. Luiz, Victor, você que acompanha, vamos acompanhando aqui nas imagens de Jailton Santos, Jajai, nessa sala aqui onde fica a comissão jurídica que vai avaliar possíveis pedidos de réplica, de tréplica, acompanhando todos o andamento, né, do debate, possíveis pedidos aí, análise desses pedidos, tudo que acontece durante esse debate. Agora, já é movimentação aqui na entrada aqui do estúdio, como você pode ver, aqui à minha direita, vamos mostrar antes aqui, Jajai, o suíter, que é o espaço de controle aqui, é onde vai ficar a direção do debate, que fala no ponto da nossa apresentadora Carolina Rosa, a direção de TV que faz os cortes aqui da Hilton, na nossa operação de áudio, fechando, abrindo microfones, é onde acontece todo o controle aqui do programa do debate. Agora vamos entrar aqui no estúdio, já é para mostrar que está tudo pronto aqui, nossa diretora de jornalismo Zuleika Andrade aqui, toda a equipe da Band Bahia e os candidatos já posicionados ali, Carolina Rosa. Daqui a pouquinho começa a nossa transmissão a partir das 8 da noite. Vitor Luiz, começa o primeiro debate, confronto de ideias entre os candidatos ao governo da Bahia em 2026. Com vocês.
2: Muito obrigado, Léo Souza, pelas informações. A gente já viu ali posicionada a Zuleika Andrade, nossa diretora de jornalismo, que vai dirigir todo esse debate, seguindo ali o script das regras, o tempo de cada candidato, repetindo, mediação de Carolina Rosa. Lembrar para você que desde 5 horas da tarde nós estamos fazendo o pré-debate aqui no nosso canal do YouTube, depois a integração com as emissoras de rádio no interior e agora já integrados aqui na tela da Band. A gente vai fazer o seguinte, um rápido intervalo e a gente volta daqui a pouquinho com mais informações do pré-debate nos minutos que antecedem esse confronto histórico para o estado da Bahia. A gente volta daqui a pouquinho.
8: Pois é, né, gente? Pombal FM, faltam 6 para as 8, é o nosso primeiro debate para o governo do estado, né? Todas as emoções, os candidatos chegam falando, claro, cada um conforme o seu interesse político, né? Então, esperar para ver, né, que a gente tem aí um debate de alto nível, com grandes propostas, que o eleitor possa o máximo tirar proveito do que eles vão apresentar. E a Pomba FM em parceria aí com a Rede Bandeirantes, né, retransmitindo hoje o debate entre os candidatos ao governo do estado, lembrando que são 3, né? É a Semi Neto, é Jerônimo Rodrigues, que busca reeleição, e o Ronaldo Mansur, do PSOL. A Semi Neto do União Brasil, Jerônimo do PT e o Ronaldo Mansur do PSOL. Portanto, é aquilo que a gente sempre vem defendendo, né? Que o eleitor sempre tem que estar atento, ver as demandas, o que é que interessa para a sua região, que tomara que o interior também seja muito debatido nesse debate, que não fica apenas um debate centrado na capital, né? Porque claro que a sede do governo é na capital, até porque também a gente sabe que o interior tem a maior fatia do eleitorado. Então, o que um vai fazer, o outro vai fazer, para tentar também falar para o interior do estado, uma vez que nós temos uma imensa cadeia de rádio, de rádios, né? Levando isso também para diversas regiões da Bahia. E daqui a 4 minutos, né, começa o debate, porque 3 minutos, faltam 3 para as 8, então vamos voltar.
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0: De volta com o nosso pré-debate. Dentro de 3 minutinhos, teremos o início desse confronto entre ACM Neto, Jerônimo Rodrigues e Ronaldo Mansur. Sala digital já postos, né, Luiz Felipe Veloso?
1: Exatamente, ligados aqui para conhecer a performance e a postura das pessoas na internet durante o nosso debate. Lembrando que no nosso YouTube já temos 5 mil pessoas assistindo simultaneamente. Começamos com 400 pessoas às 5 da tarde, agora já temos 5 mil pessoas. Vamos convidar você a responder a nossa enquete: de onde você está acompanhando essa transmissão? Lembrando que quem está acompanhando a gente pelo rádio no interior pode continuar ouvindo pelo rádio, mas também nos acompanhar as imagens, pelo YouTube oficial da Band Bahia, Victor Pinto.
0: E a sala digital vai ser responsável por dar os temas do último bloco do confronto, né, Luiz?
1: O terceiro bloco vai ser norteado transitando entre as buscas do Google. Vamos lembrar, o que a gente está trazendo aqui em termos de dados não diz respeito à intenção de voto, mas como está a forma de agir na internet por parte desses internautas eleitores.
0: Minha gente, vamos agradecendo a você pela audiência, quem nos acompanhou desde as 5 da tarde no nosso canal do YouTube com o nosso pré-debate, a nossa rede de emissoras de rádio no interior do estado que tem acompanhado a gente. Lembrar, a partir do dia 18 de agosto, nós vamos receber todos os candidatos ao governo do estado da Bahia no Boa Tarde Bahia, programa que eu apresento com Luiz Felipe Veloso, de segunda a sexta-feira, sempre a partir das 2 da tarde. Vai no YouTube, quer saber da Câmara 360, que é uma novidade que a gente implementou na eleição passada? Essa Câmara 360 você acompanha em loco, não só a arena eleitoral, mas também os bastidores, onde os assessores ficam. Então tem um link no nosso canal do YouTube, vai lá, Band Bahia Oficial, que você vai poder acompanhar. Temos imagens do nosso drone, vamos acompanhar aí, ó, imagens agora, nesse momento do nosso drone, é como tá à frente da nossa emissora, é como tá ali a nossa emissora, a rua Mãe Menininha do Gantuá, repleta de apoiadores dos candidatos, ali o nosso lounge, você tá vendo ali aquele todo, são os nossos convidados, a imprensa que acompanha o debate em loco, para inclusive ver a movimentação. Tem foguete, até tá boca de foguete soltando, Luiz Felipe Veloso, é uma animação.
1: Mais de 70 colegas.
0: É a festa da democracia, que inicia com o debate da Band, que vai ser mediado pela jornalista Carolina Rosa. Eu vou deixar essa imagem do drone aí, para você ficar acompanhando no YouTube e na tela da Band, agradecendo a você pela audiência. 8 horas em ponto, nosso debate começa.
1: E estaremos de volta assim que terminar o debate, para fazer o pós-debate, fazer a resenha com vocês por aqui.
0: Um abraço a todos, bom debate a todos, bom debate para a Bahia. 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

Pois é, Pombal e Fima aguardando aí o início do debate para os candidatos ao governo do estado em parceria com a Rede Bandeirantes, retransmitindo neste domingo o debate entre os candidatos ao governo do estado. Também tivemos aí o final, né, do pré-debate, e agora vai começar o debate. O debate começa agora, vai até às 10 horas da noite. Portanto, são 2 horas em que os candidatos, frente a frente, vão trazer as suas considerações iniciais, trazer as suas propostas, vão começar. Então vamos ao debate.

Estamos tendo aí um probleminha, né? De sinal, mas esperando aí o restabelecimento do sinal para que a gente possa trazer o debate entre os candidatos. Esperando aí o debate começar. O debate previsto para começar às 8 horas da noite, indo até às 10 horas da noite.

Lembrando que é uma parceria da Rádio Pombal FM com a Rede Bandeirantes, transmitindo aí o debate entre os candidatos ao governo do estado. A gente teve aí um probleminha no nosso link. Estamos esperando aí o sinal para que a gente tenha o início do debate.

Estamos esperando aí o sinal para que a gente possa trazer o debate entre os candidatos ao governo do estado, parceria com a Bandeirantes, Rede Bandeirantes.

0: Nasceu em Alagoinhas, interior da Bahia. É pai de dois filhos, técnico em meio ambiente e estudante de direito. Trabalhou na construção civil e no comércio informal. Foi um dos fundadores do PSOL e um dos primeiros coordenadores do partido na Bahia. Ronaldo Mansur começou a trajetória política no movimento estudantil. Disputou o cargo de vice-governador em 2014 e 2022. Atualmente é presidente do PSOL na Bahia e da Federação PSOL Rede, além de dirigente nacional do partido. Em caso de ofensa pessoal ou moral, o candidato pode pedir direito de resposta assim que terminar o tempo de quem estiver com a palavra. Uma comissão presente na Band, formada por 3 advogados, vai avaliar a solicitação. Caso concedido, o tempo será de 1 minuto. Agora vamos acompanhar como será a dinâmica do debate com as regras que foram aprovadas em reunião com os representantes dos partidos. No primeiro bloco, cada candidato, por ordem definida por sorteio, tem 3 minutos para responder a uma mesma pergunta elaborada pelo jornalismo da Band. Na sequência, também definida por sorteio, a primeira rodada de confronto direto. Todos perguntam e todos respondem. O candidato escolhe quem vai responder e tem 1 minuto para a pergunta e 1 minuto para a réplica. O tempo de resposta e de tréplica será de 4 minutos no total, a ser administrado pelo próprio candidato, com pelo menos 1 minuto reservado para a resposta. No segundo bloco, jornalistas da Band Bahia fazem perguntas para os candidatos. O primeiro sorteado responde e o outro comenta. Todos respondem e todos comentam. Serão 3 minutos para a resposta e 3 para o comentário. Na sequência, mais uma rodada de confronto direto entre os candidatos. Todos perguntam e todos respondem. O candidato sorteado é o primeiro a perguntar e escolhe quem responde. Cada candidato tem 1 minuto para a pergunta e 1 minuto para a réplica. A resposta e a tréplica terão tempo acumulado de 4 minutos para ser administrado pelo candidato, com pelo menos 1 minuto reservado para a resposta. No terceiro bloco, os candidatos respondem perguntas sobre os temas mais comentados na internet. Cada um tem 2 minutos para responder na ordem inversa do sorteio prévio. Na sequência, cada candidato tem 2 minutos para dizer o porquê se acha capaz de administrar a Bahia. Vamos então à pergunta que vai abrir este debate, que deve ser respondida por todos os candidatos. A pergunta elaborada pelo nosso jornalismo, pelo jornalismo da Band, é a seguinte. Eu vou ler aqui. 4 mulheres são mortas por dia no Brasil. Os feminicídios bateram recorde no país, segundo o último levantamento do Anuário de Segurança Pública, divulgado em julho. É o maior registro desde quando a lei do feminicídio foi criada, em 2015. A Bahia é o 4º estado com maior número desse tipo de crime. Ao todo, 102 mulheres foram assassinadas. Todos nós sabemos dos serviços de apoio e acolhimento a mulheres que foram implantados pelos governos federal e estadual e pela prefeitura, como, por exemplo, delegacias especializadas e rondas. Mas o que causa indignação e dor a nós mulheres é que esses números não baixam. Apesar da sociedade estar reagindo a isso, a Band lançou este mês uma campanha para combater a violência contra a mulher com o nome A Band Não Se Cala. Se eleito governador, qual a contribuição com projetos ou ações que o senhor pretende lançar para que efetivamente parem de nos matar? Pela ordem já estabelecida por sorteio, o candidato Assemi Neto do União Brasil é o primeiro a responder. O senhor tem 3 minutos. Candidato, boa noite.
1: Boa noite, Carolina. Boa noite, candidato Jerônimo, governador. Boa noite, candidato Mansur. Boa noite a todos vocês que nos acompanham. Mais uma vez eu queria parabenizar a Band por ser pioneira na realização dos debates desse processo eleitoral que vai começar exatamente daqui a uma semana. Agradecer a Deus pela oportunidade, mais uma vez, de disputar o governo do estado. E daqui um abraço muito especial a todos os pais da Bahia. Me permitam dirigir a palavra a meu pai, que está me assistindo nesse momento. Pessoa por quem eu tenho um orgulho enorme, um exemplo de vida para mim, um homem íntegro, um homem trabalhador, um homem que até hoje ensina na Universidade Federal do Estado da Bahia, mesmo já aposentado, mas porque faz com amor. A todos os pais, um abraço bem fraterno, que Deus abençoe a vida de todos vocês. Carolina, o tema é muito importante. Primeiro, a gente precisa registrar que a Bahia é a quarta em feminicídio, mas é o estado do Brasil onde mais morrem mulheres, infelizmente. Mulheres, jovens e negros. Compreendendo o problema do feminicídio, nós estamos apresentando uma proposta em nosso plano de governo, que é o projeto Volta por Cima. O que é o Volta por Cima? É um apoio financeiro que nós vamos dar às mulheres de baixa renda, às mulheres mais pobres do nosso estado, por até 24 meses. Ah, Neto, por que que vocês vão dar esse apoio? Porque a gente sabe que normalmente o agressor é o companheiro, é quem está dentro de casa. E a mulher muitas vezes não denuncia a agressão porque ela tem medo de não conseguir manter o sustento dos seus filhos. Então nós vamos instituir o programa Volta por Cima com apoio financeiro de até 24 meses. Enquanto isso, a gente quer a mulher independente. Então, enquanto isso, a mulher vai receber qualificação profissional, noções de empreendedorismo e apoio para a inserção no mercado de trabalho. Com todo esse apoio, a mulher vai ter independência para viver distante do agressor e sustentar os seus filhos. Finalmente, vamos ser rigorosos para elucidar os crimes, punir o agressor, garantir que ele vá para a cadeia e depois que ele saia da cadeia, ele vai ter monitoramento eletrônico. Vamos ampliar, garantindo que as delegacias de apoio às mulheres em toda a Bahia possam funcionar 24 horas, até porque boa parte desses atos de agressão acontecem tarde da noite, quando o companheiro já ingeriu bebida alcoólica. Então, é o nosso compromisso com a vida das mulheres, com a preservação e o cuidado, principalmente das mulheres.
2: Mas é no celular também. Nunca ouviu falar no passa-bola.
0: O próximo a responder é o candidato Jerônimo Rodrigues. 3 minutos, candidato. Boa noite.
3: Boa noite, Carolina Rosa. Quero, em seu nome, saudar a Band pela iniciativa, a todos da Band, saudar aos dois candidatos que me acompanham nesse debate. Quero enviar um abraço especial à minha chapa, ao meu vice-governador Geraldo Júnior. Quero abraçar aos meus dois senadores, Jacques Wagner e Rui Costa. E quero me dirigir a você, que é pai ou que é filho. Essa é uma data muito especial. E tem uma história, Carolina, muito intensa com meu pai. Meu pai foi vaqueiro, me ensinou os ensinamentos mais raros que um homem ou a mulher pode ter. De palavra, de seriedade, de muito esforço para que a gente possa cumprir os sonhos nossos. E hoje eu sou pai de um filho, sou pai de João, estão aqui comigo no estúdio, João e Tatiana, que eu quero mandar um abraço em nome de todos os filhos e abraçar todos os pais. O tema levantado para a abertura desse debate também me remete à minha história. Meu pai teve que trabalhar fora e foi a minha mãe a chefe de família. Eu fui criado por ela e por cinco irmãs mulheres. E hoje, aliada ainda com Tatiana e minhas sobrinhas, me educaram a me conduzir por um caminho de respeito às mulheres, de amor, mas de solidariedade, mas acima de tudo, compreender o lugar da mulher. Então, cada ato contra as mulheres, seja onde for e a forma que for, me machuca profundamente, pela minha origem e pela minha história. Nestes 3 anos e meio de governo, nós fizemos muito. Quero dizer que a Bahia foi o primeiro estado a constituir uma secretaria estadual de políticas para as mulheres. Nós estamos fazendo um trabalho com a SPM, como assim chamamos a secretaria, para que essas ações repercutam nos municípios, para que cada município possa ter, talvez não uma secretaria, mas uma coordenação, um órgão diligente, que possa nos 417 municípios ter amparo na ressonância dessas políticas. Políticas de segurança pública, a Bahia também hoje é referência pela criação do Maria da Penha, Ronda Maria da Penha, é referência, e essa referência virou um pelotão. E quero dizer ainda que no meu programa de governo consta o fortalecimento da cultura do respeito, da educação na escola. Nós temos dentro das escolas da rede estadual o Oxe Me Respeite, que é uma programação de capacitação de professores, que é uma orientação para que os estudantes, não só as meninas, mas os meninos principalmente, comecem desde cedo, desde a creche. Desde a creche. E eu sei muito bem o que significa isso, creche, para que a nossa cultura possa banir, tirar do nosso meio qualquer risco de mulher ser morta por ser mulher.
0: Obrigada, candidato. Na sequência, o candidato Ronaldo Mansur, o tempo também de 3 minutos. O senhor acha necessário que eu repita a pergunta? Sim? Posso repetir a pergunta, então? A gente traz bastante contexto, então, nessa pergunta. 4 mulheres são mortas por dia no Brasil. Os feminicídios bateram recorde no país, segundo o último levantamento do Anuário de Segurança Pública, divulgado em julho. É o maior registro desde quando a lei do feminicídio foi criada em 2015. A Bahia é o 4º estado com maior número desse tipo de crime. Ao todo, 102 mulheres foram assassinadas. Todos nós sabemos dos serviços de apoio e acolhimento a mulheres que já foram implantados pelos governos federal e estadual e pela prefeitura, exemplo das delegacias especializadas e rondas. Mas o que causa indignação e dor a nós mulheres é que esses números não baixam, apesar da sociedade estar reagindo a isso. E a Band lançou este mês uma campanha para combater a violência contra a mulher com o nome A Band Não Se Cala. Se eleito governador, qual contribuição com projetos ou ações o senhor pretende lançar para que efetivamente parem de nos matar? Candidato, 3 minutos.
4: Boa noite a todos os baianos, a todas as baianas e a todos aqueles que escolheram a Bahia para viver. Antes de responder a sua pergunta, Ana Carolina, Carolina Rosa, quero me apresentar. Meu nome é Ronaldo Mansur, nasci em Alagoinhas, Bahia, cidade a 110 quilômetros aqui da capital de Salvador. Vim para Salvador aos 9 anos de idade, aqui em busca de uma vida melhor, né? Fui camelô, vendedor de picolé. Assim como o nosso presidente Lula saiu de Pernambuco para vir para São Paulo, assim também foi a minha vida, a minha trajetória, né? Quero dizer que a questão da violência da mulher, ele é um problema nacional. E os estados têm que combater a violência contra a mulher encarando de frente. Os governadores não podem brincar com esse tema. É preciso que as delegacias das mulheres, elas funcionam 24 horas. No período em que o carlismo governou a Bahia, por exemplo, existia apenas uma única delegacia. Então, o candidato que aqui está, Antônio Carlos, ele fala muito bem, mas é preciso dizer que a violência contra a mulher, ela tem origem quando a gente tem um candidato bolsonarista, como Flávio Bolsonaro, que defende a violência contra a mulher, com seus comentários machistas, oriundo do aprendizado do seu pai, o genocida lá ele. E é preciso a gente encarar de frente, porque essas atitudes machistas e atos machistas, elas colaboram para a violência contra a mulher. E a gente tem que encarar de frente. É preciso colocar delegacias especiais que funcionem, Jerônimo Rodrigues, 24 horas. Não é admissível que um estado do tamanho da Bahia, nós tenhamos apenas uma única delegacia, 2 delegacias que funcionam em 24 horas. No nosso governo, essas delegacias vão funcionar 24 horas por dia. E nós vamos aumentar as delegacias de atendimento à mulher. É preciso ter condições de trabalho específicos para as mulheres. A gente sabe que nós somos criados numa educação machista, patriarcal. Nós temos que todos os dias combater o machismo que existe dentro de cada um de nós. E por isso nós temos que encarar a violência contra a mulher como um problema de Estado, encarar o problema de frente. E é ter delegacias funcionando 24 horas, é ter atendimento médico, psicológico a todas as mulheres que sofrem violência. Porque quando uma mulher sofre violência, não é só aquela mulher. é a família inteira. E isso traumatiza não só a mulher, mas os seus filhos, as suas crianças.
0: Obrigada, candidato. Vamos começar agora a primeira rodada de confronto direto entre os candidatos. Todos perguntam e todos respondem. Lembrando que perguntas e réplicas têm um minuto cada, respostas e tréplicas somadas têm 4 minutos, que serão administrados pelo próprio candidato. É importante destacar também que desses 4 minutos, no mínimo 1 minuto tem que ser usado na resposta. Pela ordem do sorteio, o primeiro a perguntar é o candidato Jerônimo Rodrigues. Quem o senhor escolhe, candidato?
3: Vou perguntar ao Ronaldo Mansur.
0: Eu peço então, por favor, que os candidatos venham aqui para a área de confronto. Por favor, pode sair por aqui. Candidato Jerônimo Rodrigues, o senhor terá então 1 minuto para a sua pergunta.
3: Ah, candidato Ronaldo, eu sou professor. Tive muita dificuldade de conseguir um espaço quando criança para ter creche. Eu tive que sair cedo de casa porque não tinha escola, nem do nível fundamental, nem do nível médio. Depois também tive que correr atrás de um sonho, que era fazer universidade. E a todo tempo eu sei o que significa a educação na vida de uma pessoa e na vida de um lugar, na vida de um território. Só se desenvolve um local tendo fortalecimento da educação. Tive a chance de fazer um concurso, sou professor da Universidade Estadual de Freire Santana, fui também secretário de Estado, quando ali trabalhamos muito para garantir a qualidade das escolas, a remuneração de professores, as condições de trabalho. E agora, mais recentemente, um plano para ampliar a quantidade de educação no tempo integral. Eu gostaria de saber quais são suas propostas para a educação de tempo integral no estado da Bahia.
4: Bom, Jerônimo, primeiro que é importante nós termos espaços físicos, que é uma reivindicação dos professores, das professoras e de todos os trabalhadores da educação. Foram dezenas de anos, e principalmente lutando contra o carlismo, para que os nossos professores, as nossas professoras, tivessem um local digno para trabalhar. Mas também, Jerônimo, não é necessário apenas espaço físico. É preciso que os professores tenham tempo para a qualificação continuada, para que os alunos, eles encarem a escola em tempo integral como um espaço de entretenimento e de conhecimento. Então, é preciso a gente ter escolas públicas de qualidade, escolas modelos, mas é necessário a gente valorizar aquele que faz a educação, que são os professores.
3: Pois bem, Ronaldo,
0: candidato, perdão, o senhor tem 1 minuto.
3: Tá, obrigado. Pois bem, Ronaldo, eu penso que nós temos que fortalecer a atuação dos municípios, porque a base é lá. São nos municípios que a gente começa a aprender as primeiras letras, e a alfabetização se dá lá. E eu penso que nós temos que fortalecer, estender as mãos, porque o prefeito de Salvador, por exemplo, não concretiza um ato de disponibilizar vagas em creches públicas, e privatiza quando destina um valor por estudante, ao invés de fazer e construir as creches, faz dessa maneira. É assim também com o PIX oferecido para outras ações. Então, nós temos que garantir que a creche possa acontecer. O presidente Lula trouxe uma esperança muito forte, que foi garantir a ampliação da quantidade de universidades federais no estado da Bahia. E no meu programa de governo está lá escrito: eu vou ampliar a quantidade de escola universalizando a educação em tempo integral.
0: Tempo esgotado, candidato. O candidato Ronaldo Mansur agora tem 3 minutos e 3 segundos para a tréplica.
4: Bom, no nosso governo, nós vamos fazer concurso público para professores. Chega da festa de contratação de professores via Reda. É necessário dar dignidade a professores. E os professores contratados via Reda acabam que passando todo o período do ano sem saber se o contrato será renovado ou não. É preciso, Jerônimo, que a gente faça concurso público para os professores. É preciso que os professores tenham a sua qualificação continuada. É preciso melhorar o salário dos professores, porque sem um professor não existe educação. Sem um professor, a escola, ela ainda existe. E é por isso que nós somos totalmente contrário à aprovação automática. E nós do PSOL, a Rede Sustentabilidade, nós defendemos o concurso público. É necessário ter a escola modelo, a escola como uma casa do estudante, para que os estudantes, eles sintam que estão em sua casa na escola, para que o estudante ele tenha a escola como uma segunda casa. E quando a gente encara a escola com prazer, como por exemplo em Alagoinhas, quando eu estudei na escola Tancredo Neves, na Rua do Avião, era um prazer nós irmos para a escola, porque nós, lá nós tínhamos merenda, nós tínhamos tempo para estudar, nós tínhamos professores qualificados que eram uma extensão da nossa família. E isso, nós, naquela época, os professores recebiam razoavelmente bem. Hoje eles recebem razoavelmente mal e nós temos que melhorar o salário dos professores. É preciso encarar a educação como uma coisa séria. E é por isso que nós estamos defendendo a reeleição do presidente Lula. Porque no período do genocida lá ele, os professores eram tratados como lixos. A educação era tratada para poucos. Não é, não, nesse período do genocida lá ele, os professores eram jogados às traças. Porque o diploma só serve para o branco, rico, de classe média. E aos alunos da escola pública, não interessa ter diploma. É preciso a gente encarar a educação universalizada para a nossa gente pobre da periferia. O Nordeste de Amaralina, ao qual tu conheces muito bem, a gente não precisa ter a polícia ostensiva como nós temos. É preciso estar no Nordeste de Amaralina com arte, cultura, educação, lazer. Assim a gente vai mudar a realidade, não só do Nordeste de Amaralina, como todas as comunidades, levando a educação, arte, cultura, lazer para o Nordeste.
0: Tempo esgotado, candidato. Eu vou pedir para que o senhor fique aqui, Ronaldo Mansur é o próximo a perguntar. O candidato Jerônimo, por favor, pode voltar ao seu lugar. Naturalmente, o senhor fará a pergunta ao candidato ACM Neto. Por favor, candidato, os dois aqui à frente. O candidato Ronaldo Mansur tem um minuto para elaborar a pergunta.
5: ACM Neto, o que é que você tem contra o presidente Lula? Um presidente que transformou o Brasil. Um presidente que mais de 70% dos baianos votaram na eleição do presidente Lula. E o Antônio Carlos Magalhães aqui, em um certo período, quando esteve deputado, ele disse que iria dar uma surra no presidente Lula. Eu quero saber se essa ainda continua sendo a sua posição de dar uma surra no presidente Lula. Se isso tem a influência do Renan, do Caiado ou do Flávio Bolsonaro. E quem é o seu presidente da República?
1: Candidato Mansur, mais uma vez, boa noite. Eu já disse, quero aqui repetir, eu apoio a pré-candidatura de Ronaldo Caiado, que é ex-governador de Goiás, que foi meu colega por muitos anos de partido. Aliás, a pré-candidatura dele, inclusive, foi lançada aqui em território baiano, na cidade de Salvador. Ele foi um dos governadores mais bem avaliados de todo o Brasil. Candidato Mansur, há 4 anos atrás, o candidato Jerônimo Rodrigues, governador do estado, ele fez a campanha dele dizendo que ser do mesmo partido do presidente resolveria todos os problemas da Bahia. Foi o que ele nos disse. E, aliás, o senhor não contestou. E é engraçado, candidato Mansur, porque o senhor tem participação na eleição de Jerônimo. Afinal de contas, no segundo turno, o PSOL apoiou o PT. Estiveram juntos para eleger Jerônimo Rodrigues. E é muito bom, gente, você que está me assistindo, porque já no comecinho desse debate, deu para perceber como é que Jerônimo vive a realidade da cabeça dele. Ele falou que a educação tem muito significado para ele, mas ele esqueceu de contar que esta semana que passou foi divulgado o IDEB. O que é o IDEB? O IDEB, ele avalia a qualidade da educação em todo o Brasil. Os anos do ensino fundamental 2, os últimos anos, a Bahia ficou em último lugar. No ensino médio, nós somos o último lugar e ali do Nordeste, e estamos ao lado do Rio de Janeiro, em último lugar no que se refere ao aprendizado de português e matemática. Esse é o legado deixado por Jerônimo Rodrigues, candidato Mansur.
0: Um minuto, candidato Mansur.
4: Então, Antônio Carlos Magalhães, é necessário separar o joio do trigo. Tu apoiastes o genocida Laele aqui na Bahia. O teu candidato é o Flávio Bolsonaro. O Caiado veio aqui para a Bahia lançar a candidatura e deu meia dúzia de pessoas. Então, Vossa Excelência está pelo interior da Bahia tentando colar a imagem de Lula à sua candidatura, que é Neto K, Lula lá. Mas todos sabem que o ACM Neto...
6: Se a gente atrair eles para esses lugares antes, vamos...
7: Bota eles para correr e ganhar terreno.
4: Você...

0: independente e me deu a oportunidade não só de governar a cidade por 8 anos, mas de transformar a cidade, da qual eu saí com mais de 80% de aprovação. Governei no começo com Dilma Rousseff, que era do PT, depois com o Michel Temer, do MDB, e finalmente com Jair Bolsonaro, 3 presidentes completamente diferentes, e nunca procurei culpados nem desculpas, ao contrário do governador Jerônimo Rodrigues, que quando tem os problemas da Bahia, ele transfere a culpa para os outros. Eu fiquei impressionado porque essa semana ele estava na Federação do Comércio, eu também estive lá, e ele chegou a culpar o próprio presidente Lula pelo problema das estradas na Bahia. Nunca a responsabilidade é dele, nunca o problema é dele. Eu quero ser governador, candidato Mansur, para mudar a forma de governar a Bahia, para que a Bahia tenha um governador que compreenda que ele é parte da solução dos problemas. Para, no caso da educação, tirar o nosso jovem do caminho das drogas, do caminho do crime, da bala perdida, e trazer os nossos jovens para uma escola de qualidade, que forme, que leve educação profissionalizante em cada região da Bahia, para aprovar, sabe o quê? Um projeto, candidato Mansur, chamado Provão Bahia. Porque o jovem, se eu tiver a oportunidade de ser governador, que estudou no primeiro, no segundo e no terceiro ano do ensino médio na rede estadual, ele vai ter o direito de ter um processo seletivo específico para conseguir a vaga na Universidade do Estado da Bahia, nas universidades do Estado da Bahia. Porque o jovem, ele tem que ter o direito de olhar o futuro, acreditar no seu potencial, na sua força, na sua capacidade de trabalho e, é claro, correr atrás de realizar os seus sonhos. É o que eu pretendo fazer, caso tenha a oportunidade de ser governador.
1: Obrigada, candidatos. Vou pedir para o candidato Ronaldo Mussur voltar ao seu lugar, porque o candidato Assemi Neto fará a pergunta agora, naturalmente. O senhor pode solicitar...
2: Eu não falei isso que ele disse aí.
1: O senhor vai vir aqui agora à frente, por favor, candidato?
2: Claro, mas...
1: Porque agora é a vez, o candidato Assemi Neto.
2: É num bloco, eu tenho que pedir...
1: O senhor está pedindo direito de resposta em relação a Mansur ou em relação a Assemi Neto?
2: Ele me falou que eu falei mal de Lula, e eu não falei isso.
1: Em relação...
2: Eu falei que botei na conta de Lula as estradas da Bahia. Eu não falei isso.
1: Bom,
2: eu
1: acho que terá a oportunidade de falar agora de também, candidato. Porque o candidato Assemi Neto tem 1 minuto para fazer a pergunta agora.
0: Governador Jerônimo Rodrigues, no seu período de governo, nos últimos 4 anos na Bahia, morreram mais de 20 mil pessoas vítimas da violência. Outras tantas morreram na fila da regulação, esperando por um internamento hospitalar ou por um atendimento médico. Governador, eu queria olhar para o senhor aqui, de frente, com muita sinceridade. O senhor não tem dor no coração? O senhor não sente isso? Isso não lhe toca, como governador, saber que tantas pessoas estão morrendo no seu estado? Governador Jerônimo, o senhor diz que governa para os mais pobres, mas quem está morrendo vítima da violência e na fila da regulação são os mais pobres, governador. O que é que o senhor sente no seu coração com esses números?
1: Candidato Jerônimo, o senhor falou sobre direito de resposta, mas é importante dizer que, pelas regras, o direito de resposta é concedido no caso de ofensa à moral ou à honra. Não é o caso aqui. Então, o senhor tem agora 4 minutos.
2: Não, mas nem agora não. Eu quero pedir ainda. No intervalo a gente
1: conversa. Mas nesse caso, não houve ofensa, né? Moral ou pessoal.
2: Eu não falei isso, Carolina.
1: Mas vamos seguindo. Vamos seguindo. O senhor tem a oportunidade agora, 4 minutos, para a sua resposta e tréplica.
2: Eu quero me dirigir a você, de toda a Bahia, para deixar claro quais são os compromissos nossos, o legado que nós temos deixado aqui na Bahia durante esses 20 anos. 20 anos, 12 anos do seu avô, governador do estado, 12. Depois mais 8 de Paulo Soto, 20 anos. Quantos hospitais de alta complexidade foram feitos? Depois eu quero que o senhor me responda isso. Em 20 anos, quantos hospitais o seu grupo político fez na Bahia? Olha a herança, uma herança malvada, perversa. Quantas escolas de tempo integral foram realizadas aqui na Bahia? E você, que é do interior, principalmente, vai lembrar como é que era a situação das delegacias, como é que era a condição do profissional da segurança pública. Não tinha, candidato, não tinha viaturas suficientes para o profissional trabalhar. Até colete. Um profissional aguardava o outro chegar para usar o outro colete suado. Armas, quando não eram 38,

0: arma defasada. O senhor, quando foi candidato em 2016, o senhor se comprometeu, está no seu programa, queria contratar para chegar a 4.500 profissionais. Saiu, seu sucessor entrou e reduziu, está em 1.700, menos de 2.000. Então, o senhor que tem essa competência, não fez quando foi prefeito. Sua família, o seu time político não fez quando foi governador. E agora o senhor vem cobrar uma coisa que não faz. Quantos hospitais municipais tem Salvador? Vamos pegar a comparação entre Fortaleza. Fortaleza tem a mesma população de Salvador. Fortaleza, capital. Mesma população. Em Fortaleza tem 10 hospitais municipais. Tem 2 em Salvador. Portas fechadas. Nós estamos trabalhando, candidato, para a gente poder pegar na mão dos prefeitos e fortalecer a atenção básica. Eu quero que o prefeito seu de Salvador atenda isso, que o prefeito de Freire Santana não tem um hospital municipal, candidato. Do tamanho de uma cidade daquela, a minha cidade onde eu moro, Conquista, que você governa, o seu time governa, não tem um hospital municipal, Porto Seguro não tem. Se a atenção básica não funciona, como é que vai funcionar os grandes hospitais?
1: Candidato Assimi Neto, 1 minuto.
2: Mais uma vez, Jerônimo transfere a responsabilidade para os outros, porque o problema nunca é com ele. Governador, eu queria nesse momento lhe dar uma oportunidade para o senhor fazer um pedido de desculpas ou prestar solidariedade para a família de Dona Maria das Neves, de 77 anos, moradora de Valença, que morreu porque não conseguiu uma vaga na UTI. E o senhor disse que ninguém morre esperando por atendimento na Bahia. Ou então, o senhor podia prestar solidariedade à família de Zuleide, lá de Juazeiro. Ela tinha 54 anos. Foi vítima de bala perdida. Porque, infelizmente, hoje, essa é a realidade da Bahia. Mais 4 anos do senhor no governo significa mais gente morrendo, vítima da violência, mais gente morrendo na fila da regulação, os nossos jovens com o seu futuro sacrificados. E eu tenho certeza, Jerônimo, que hoje as pessoas já perceberam isso. Eu fui testado e aprovado. Você, testado
1: tempo
2: e reprovado.
1: Candidato, o candidato Jerônimo agora tem 1 minuto e 25 para a
0: tréplica. O candidato não respondeu quantos hospitais foram feitos. Por que é que vocês abandonavam as viaturas, o profissional, não fazia concurso? E digo mais, vou dizer mais para você. Vou lhe informar. Eu me solidarizo, sim, com as pessoas que são vítimas de violência ou de qualquer maltrato. Mas em 3 anos e meio, candidato, eu entreguei 15 hospitais, posso elencar para você aqui. Estão sendo feitos agora mais 8 hospitais. Vai em Valença, você está vendo um hospital Costa do Cacau. Vai em Tapetinga, tem um hospital maternidade. Vai em Jacobina, um outro hospital. Vai ali no Cisal, ali em Serrinha, você vai encontrar um outro hospital. Vai em Paulo Afonso, novo hospital. 8 novos hospitais serão entregues ano que vem e, com fé em Deus, a Bahia vai permitir que eu entregue. Além desses 9, para você não ficar trazendo informação deturpada de novo, existem mais 15 novos hospitais municipais. Se você for ali em Gandu, está sendo feito um hospital municipal em parceria com a prefeita Dai e Léo Dineco. Se você for lá em Buritirama, um novo hospital sendo feito. Portanto, candidato, se Salvador fizer seu dever de casa, quantos hospitais tem na região de Cajazeiras? Quantas UPAs tem? Quantas UBSs tem?
1: Tempo esgotado.
0: Se eu responder isso, a gente vai trabalhar junto.
1: Tempo esgotado, candidato. Eu peço que voltem aos seus lugares. Obrigada. Encerramos o primeiro bloco deste debate entre os candidatos ao governo do estado. Logo depois do intervalo, jornalistas do grupo Bandeirantes fazem perguntas para todos os participantes e tem também uma nova rodada de confronto direto entre os candidatos. Não saia daí, a gente volta já. 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
3: 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Pois é, daqui a pouquinho volta, né? Vamos esperar.

Pois é, estamos acompanhando, né, o debate entre os candidatos ao governo do estado em parceria com a Rede Bandeirantes, né, Pub FM retransmitindo neste domingo. Nossa transmissão começou às 6 horas da tarde com o pré-debate. O debate começou às 8 da noite. Foram 43 minutos nesse primeiro bloco. Lembrando que o tema foi violência contra a mulher, em primeiro lugar, né? Que os candidatos falaram de suas propostas para combater a violência contra a mulher. Depois, os candidatos fizeram pergunta e o ponto mais importante foi quando se discutiu entre a pergunta que foi feita a Semineto, de Assemineto para Jerônimo, sobre a questão da segurança pública e da regulação, né? Por um tema aí, que são dois temas que estão dominando, né, o debate político nesta eleição de governador. A questão da regulação e a questão da segurança pública. Você vai ouvindo um sonzinho aí, mas daqui a pouquinho tem o segundo bloco do debate.

0: Pois é, vamos voltando com.
1: Estamos ao vivo com o primeiro debate entre os candidatos ao governo do estado nas eleições de 2026. Lembrando que o programa também é transmitido ao vivo pelo canal do YouTube da Band Bahia, pela Band Play, Rádio Band News FM Salvador e em mais de 35 rádios do interior da Bahia. Vamos relembrar agora as regras deste bloco. No segundo bloco, jornalistas da Band Bahia fazem perguntas para os candidatos. O primeiro sorteado responde e o outro comenta. Todos respondem e todos comentam. Serão 3 minutos para a resposta e 3 para o comentário. Na sequência, mais uma rodada de confronto direto entre os candidatos. Todos perguntam e todos respondem. O candidato sorteado é o primeiro a perguntar e escolhe quem responde. Cada candidato tem 1 minuto para a pergunta e 1 minuto para a réplica. A resposta e a tréplica terão tempo acumulado de 4 minutos para ser administrado pelo candidato, com pelo menos 1 minuto reservado para a resposta. Quem faz a primeira pergunta é a jornalista Maria Lorena Alves. Quem responde? Candidato Jerônimo Rodrigues e quem comenta o candidato Assemi Neto. Maria Lorena, boa noite, sua pergunta.
2: Boa noite, Carol, boa noite a todos os candidatos que acompanham o debate. Candidato Jerônimo Rodrigues, a Bahia tem 5 cidades entre as mais violentas de todo o país, segundo o último anuário da Segurança Pública. O governo do senhor divulga investimentos em operações policiais, em armamentos, mas isso não tem sido suficiente para reduzir esses números e também a sensação de insegurança de quem vive aqui no nosso estado. Quais ações efetivas para combater a violência se o senhor for reeleito? E em paralelo a isso, pergunto sobre as câmeras corporais no fardamento da Polícia Militar. Isso foi promessa na sua campanha, na sua última campanha, mas segundo o Ministério Público da Bahia, apenas 7% da tropa utiliza esses equipamentos. Essa promessa ficou para o seu próximo mandato, se o senhor for reeleito?
1: Candidato Jerônimo, obrigada, Lorena. O candidato Jerônimo Rodrigues tem 3 minutos.
3: Posso estar aí ou aqui mesmo? Eu escolho.
1: Pode ficar aí
3: Mas
1: mesmo.
3: Mas eu posso ir?
1: Pode vir aqui na frente? Aqui é a área só de confronto, não é isso? Pode. Área de confronto. A resposta deve ser aí no púlpito mesmo.
3: Tá bem.
1: Candidato,
3: obrigado,
1: sua câmera aqui.
3: Obrigado. Lorena, muito obrigado pela oportunidade, porque isso é um debate internacional. O tema da segurança pública é um tema internacional. Nacional, inclusive. Antes que o candidato diga que eu estou fugindo da conversa, eu vou dizer que tenho feito o meu papel. Enquanto governador do estado, eu tenho investido em muito. Lorena, se você quiser ver e saber se um governo ou um governante ele tem aquele tema como prioridade, olhe o orçamento executado na pasta. Olhe o orçamento executado aqui no estado em segurança pública. Nós estamos falando de concursos novos, inclusive estão em aberto 2 concursos, um preparando para o final do ano ou início do ano que vem para a Polícia Militar e um outro em curso já para a Polícia Civil. Nós estamos falando de pessoas, de recursos humanos. No que diz respeito à infraestrutura, da mesma forma eu tenho dado continuidade à melhoria das condições de trabalho dos profissionais. Nós estamos falando de armas. Forma, eu tenho dado continuidade à melhoria das condições de trabalho dos profissionais. Nós estamos falando de armas, equipamentos de porte, de qualidade. Nós estamos falando de novas delegacias, novos pelotões, 6.000 novas viaturas entregues em 3 anos e meio, inclusive uma quantidade delas blindadas. Estamos falando ainda de investimento em inteligência para que possa garantir o trabalho das operações. E digo ainda, Lorena, que as câmeras nós não tínhamos colocado que nós iríamos universalizar no meu programa de 22. O número que você colocou é verdade. E continuarei ampliando a quantidade de câmeras, inclusive em tropas específicas de cada área. Combinado, inclusive, sendo acompanhada pelo TJ, sendo acompanhado pelo Ministério Público para que dê a confiança adequada a essas ações. Tenho feito a parceria com os municípios e sei também, Lorena, que a segurança pública, que eu tenho como prioridade no meu governo, vai continuar sendo, não é só com polícia. É com polícia, é com ação forte e firme. Eu não passo a mão na cabeça de criminoso. Criminoso bom, para mim, é o criminoso preso, entregue à justiça. É preciso que a gente possa acreditar no presidente Lula, na criação de um Ministério da Segurança, que possa criar um sistema único de segurança pública e, naturalmente, a parceria com a ocupação dos territórios, com escolas, com creches. Além disso, com a parceria com as prefeituras municipais.
1: Tempo esgotado, candidato. Agora o candidato ACM Neto tem 3 minutos para comentar o mesmo assunto da pergunta.
4: Esse debate está sendo muito bom porque fica claro qual é a diferença minha para Jerônimo Rodrigues. Na verdade, ele criou uma realidade paralela. Tem gente até na internet que fala que é o sabor governador. Porque quando ele foi perguntado, a primeira resposta que ele deu, vocês ouviram da boca dele, a primeira resposta que ele deu foi que esse era um problema internacional. Ele sempre faz isso. O problema é do prefeito, o problema é de Lula, o problema é internacional. O problema só não é dele, governador. Pois eu quero dizer, Jerônimo, que se Deus me der a oportunidade de ser governador, eu vou me envolver diretamente na solução da segurança pública no estado da Bahia. Haverá a governadoria da segurança, onde o governador vai reunir todos os comandos da capital e do interior, os delegados, integrar as polícias, trabalhar com tecnologia, com o que há de mais moderno no Brasil e no mundo no combate ao crime. O policial que não vota em você, que nunca foi tão maltratado como está sendo hoje, vai receber aumento salarial, vai ter condição de trabalho, que hoje não tem, porque o policial, infelizmente, perde a guerra para as facções criminosas, que estarão isoladas. Chefe de facção vai estar isolado em presídio de segurança máxima, diferente dos presídios de Jerônimo. Veja o que aconteceu em Eunápolis, o que aconteceu em Serrinha, que se transformaram em escândalos nacionais. Esse é o presídio de Jerônimo. O meu presídio, ele vai punir o bandido, vai isolar a facção. E é claro, nós vamos trabalhar para que todo um conjunto de medidas sociais que você negligenciou, que você fechou os olhos, tenham efetividade, principalmente em relação ao jovem, que é a maior vítima da violência. Agora, eu queria voltar num tema, Jerônimo, porque eu não vou deixar sem esse comentário. Você falou da saúde, criticando Salvador. Eu fui o prefeito que construí o primeiro hospital municipal. Sabe aonde? Exatamente em Cajazeiras, em Boca da Mata, que você me perguntou aqui. Construí e coloquei para funcionar 10 UPAs. Fomos, na minha gestão, a prefeitura do Brasil, das capitais, que mais ampliou a atenção básica na saúde, com uma grande diferença. No meu caso, não é mundo paralelo, no meu caso, não é a Gerolândia, no meu caso, não é sabor governador. Eu fui prefeito, testado e aprovado. Saí da prefeitura com mais de 80% de aprovação. Hoje, os baianos rejeitam seu governo e pedem mudança. A Bahia quer mudança. E é exatamente isso que eu quero oferecer. A começar pela segurança pública para devolver a paz e a tranquilidade ao cidadão de bem.
1: Obrigada, candidato. Quem faz a pergunta agora é o jornalista Luiz Felipe Veloso. O candidato Ronaldo Mansur irá responder e o candidato Jerônimo Rodrigues comentar. Luiz Felipe, boa noite. Sua pergunta.
5: Boa noite, Carol. Muito boa noite, candidato. Vamos continuar falando sobre segurança pública. O PSOL, candidato, costuma tecer críticas contundentes em relação à política de segurança pública do atual governo. Em diversos momentos se questiona muito a atuação da Polícia Militar em operações em bairros da capital baiana e também em periferias do interior do estado. Gostaria de saber, se eleito, como o candidato pretende lidar com essas demandas, uma vez que essas medidas iniciadas e realizadas pela Polícia Militar, de uma certa forma, geram tanto desconforto para o partido e pelos militantes do partido. Como é que o senhor pretende lidar estruturando inicialmente a Secretaria de Segurança Pública para tentar evitar que cenários como esse se repitam?
1: Obrigada, Luiz Felipe. O candidato Ronaldo Mansur tem agora 3 minutos para a resposta.
6: Primeiro, nós vamos tratar do policial militar, do policial civil, da polícia técnica, da polícia científica, valorizando o seu trabalho, dando aumento real de salário. Concursos públicos, concurso para a polícia militar, para a polícia civil, para a polícia de inteligência, para a polícia técnica, para que esses permaneçam após serem aprovados. Porque hoje nós temos um grande número de pessoas que são aprovados para policiais e depois acabam que abandonando, porque o salário é muito baixo. O salário é muito baixo. É preciso, primeiramente, nós valorizarmos o trabalhador da segurança pública. Não é admissível que policiais vá enfrentar o crime organizado em uma viatura que não seja blindada. Porque o prefeito da capital, o governador, eles andam de carros blindados. E o policial que está ali enfrentando o crime organizado andam com os seus carros de brinquedos. É preciso a gente investir na polícia civil. Não é admissível que a gente chegue numa delegacia e a delegacia esteja caindo aos pedaços. É preciso investir na polícia de inteligência para combater o crime antes que ele aconteça. E aqui na Bahia hoje, infelizmente, nós temos um déficit em número de policiais. E isso, infelizmente, foi fruto e foi continuidade da política carlista, e os governos de 20 anos do PT deu continuidade. Isso que nós temos hoje nada mais é do que a repetição do período que o governo carlista do Antônio Carlos Magalhães esteve à frente da Bahia. Aos policiais militares de hoje, perguntem aos antigões, perguntem aos policiais antigos, quem era Antônio Carlos Magalhães, avô do Antônio Carlos Magalhães Neto, durante o período em que ele governou a Bahia. Ele governou a mão de ferro. Hoje, ele critica a política de segurança do governo Jerônimo, mas não tem moral, porque o seu grupo político também teve essa mesma atuação, perseguindo policiais militares, perseguindo policiais civis, perseguindo todos aqueles que se voltavam contra a política autoritária. E por isso, era chamado de Antônio Carlos Malvadeza. Nós temos que valorizar o policial militar, o policial civil, primeiramente dando condições de trabalho e colocarmos câmara de segurança em todos eles, porque a câmara na farda dos policiais, ela protege tanto os policiais quanto a população. É preciso respeitar tanto a população quanto os policiais militares, civis e polícia técnica penal.
1: Obrigado, candidato. Candidato Jerônimo Rodrigues, agora 3 minutos.
7: Bom, obrigado a Luiz Felipe pela pergunta e ao Mansur pelo comentário. Mansur, há uma concordância no que diz respeito ao investimento em infraestrutura. Está no meu programa de governo. Por sinal, falar nisso, eu não sei se o candidato ACM, ele se esqueceu. Porque para a gente falar de uma coisa e a população acreditar em nós, nós temos que dar bons exemplos. Você trouxe, candidato, para assessorar o seu programa de governo na área de segurança pública, o ex-prefeito de Belfor Roxo. Ele está acusado, ele foi encontrado com um fuzil, ele foi preso. Imagine, ó quem ele traz. Ele traz uma pessoa que está supostamente envolvida com questões que não são adequadas para quem quer criar um ambiente na Bahia de segurança pública. Não fui eu. Ele foi preso com fuzil. Eu espero que ele tenha o direito de resposta e de prestação de conta, mas não é uma boa referência para nós. Foi buscar uma consultoria em Belfor Roxo. Procure no Google aí o que aconteceu com ele. Depois, o seu programa de governo que você está apresentando para a Bahia, quem falou também foi uma jornalista, Mônica Bergamo. 60% do programa de governo, ele está ancorado em inteligência artificial. Nada contra a inteligência, pelo contrário, eu também uso. Mas no domingo passado, uma semana hoje, eu fui dormir 1 da manhã, lendo a riqueza que foi o nosso programa de governo que nós construímos em cada território, escutando prefeitos, vereadores, prefeitos inclusive que você disse que não tem voto, prefeitos, vereadores, ex-prefeitos, segmento econômico, movimentos religiosos, a juventude, ouvindo 27 plenárias. Esse material veio justamente com os estudiosos, estudiosos que não estão com qualquer tipo de denúncia. Portanto, é fake um negócio desse. Não dá pra gente acreditar em alguém que quer mostrar seriedade e, no entanto, as companhias para o tema da segurança pública. E outra coisa, eu não governo com bravata. Eu não vou utilizar nunca temas sensíveis para ficar utilizando-se de pessoas para poder fazer política. Se a gente quiser resolver o problema, a gente dá as mãos e se junta para isso. É assim que eu tenho feito com os prefeitos. Que você insiste em dizer que eu falo mal de prefeito, pelo contrário. Inclusive, sei o nome de cada um. Tem um telefone no meu celular.
1: Tempo encerrado, candidato. Vamos ouvir agora a próxima pergunta, o jornalista Victor Pinto. A pergunta será feita para o candidato ACM Neto e o candidato Ronaldo Mansur irá comentar. Victor, boa noite, sua pergunta.
8: Boa noite, Carol. Boa noite aos candidatos, a todos que nos acompanham. Vamos falar sobre funcionalismo. O candidato ACM Neto tem dito em diversas entrevistas que pretende fazer uma revitalização do PlanServe, a reestruturação do PlanServe, que é o plano de saúde do servidor público. Mas é importante a gente contextualizar para chegar no meu questionamento. O candidato, quando foi prefeito de Salvador, nessa área de assistência ao servidor público municipal, acabou contratando uma rede privada, um grande plano de saúde privado para cuidar da saúde, da assistência de saúde dos servidores de Salvador.